0: seja bem-vindo ao Debate Brasil, o programa da Alesc se propõe a aprofundar os temas mais relevantes, os temas necessários, os assuntos importantes que de alguma forma afetam o nosso cotidiano. Toda semana a gente está aqui trazendo diferentes pontos de vista para que você em casa possa ratificar ou retificar a sua opinião. A gente conversa hoje sobre os desafios dos municípios, esse ente federado tão exigido, tão cobrado e tão determinante na percepção de qualidade de vida das pessoas. O debate sobre certa fragilidade dos municípios não é de hoje, é um debate que incorpora muitas questões, questões que vão da segurança pública até a previsibilidade orçamentária, passando por um mundaréu de coisas. E esse ano, ano de eleição presidencial, então nós vamos conversar sobre esse tema fundamental, que é a importância dos municípios. Esse é o assunto do Debate Brasil de hoje, lembrando que você acompanha o programa todas as terças às 20h30, é um programa inédito aqui, canal 31.1.
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0: 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Quem nos ajuda a entender esse mundo complexo, Claudio Xavier, conselheiro federal e membro da Comissão de Direito Municipal do AB Ceará, ele é membro do Instituto de Advogados Brasileiros, o IAB, está aqui conosco. Conosco também Joaci Júnior, Juju, ele é atual presidente da Associação dos Municípios do Ceará, a Apresce, foi por duas vezes prefeito da cidade de Jaguaribara, portanto sabe o que é a prática desse dia a dia e advogado de formação. Conosco também Sheila Pitombeira, procuradora de justiça do Ministério Público do Ceará, graduada em Direito, claro, com mestrado, e também a profissão das profissões, professora e pesquisadora.
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0: Agradeço imensamente ao tempo e a disponibilidade e o conhecimento de vocês para conversar sobre esse assunto que não é novo, mas que muda conforme a sociedade muda e mudam as exigências. Eu queria começar com a doutora Sheila falando aquela palavrinha autonomia, tão importante que a senhora falou antes da gente entrar no ar aqui, e a importância disso para o município. Seja bem-vindo.
3: Muito obrigada, é um prazer muito grande participar do Debate Brasil, é mais do que com esses, né, dois célebres entendidos da questão municipalista. Olha, essas questões a gente sempre tem que olhar um pouquinho para trás, né? Assim, antes da Constituição de 88, era um anseio muito grande dos municípios ter essa autonomia. A autonomia no texto constitucional, ela vai exatamente assegurar ao município a sua capacidade de eleger os seus dirigentes, uhum, e a sua capacidade financeira. Uhum. Mas não é só uma capacidade financeira de receber a dotação orçamentária ou tributo específico para o município. Aquela autonomia de dizer como vai gastar. Sim. E também, se a gente lembrar, muitas questões antes da Constituição de 88, elas ficavam dúbias se seriam ou não seriam de interesse municipal. E a autonomia e o texto constitucional esclareceu uma parte disso aí. Então, assim, as coisas mais importantes que dizem mais respeito ao cidadão, que o cidadão, ele mora no município. Os municípios estão dentro dos estados, que por sua vez compõem a União. Então, muitas dessas questões, os municípios se ressentiam deles não poderem participar ativamente. Dentre elas era a educação e a saúde. Uhum, né? Uhum. Porque todas essas assistências de educação, de saúde, de atendimento à atividade rural, todas elas dependiam do Estado. E os municípios ansiavam por essa autonomia de decidir, de conduzir as suas, uhum, questões. E a Constituição de 88 trouxe isso aí. Uhum. O que ocorre? Tão logo a Constituição foi promulgada, que os municípios se viram com essa autonomia, mas também com esses compromissos, é como se eles tivessem sido intimidados por eles mesmos, por essas obrigações, de realizar aquilo que tinha que ser feito. Uhum. É tanto que, se a gente observar, de 1988 para cá, ou até das leis orgânicas, do início da década de 90 para cá, os municípios pouco se organizaram no sentido de ter a sua estrutura administrativa de servidores, uhum, de ter os seus planos específicos voltados à ordenação da sua cidade. E hoje o que a gente vê é uma parte assim, é muito curioso, por exemplo, esteticamente. Uhum. Você passa numa cidade, aí toda cidade tem I love Jaguaribara, uhum, I love, né? E é como se fosse uma matriz ainda, como se houvesse guetos, uhum, municipais por determinados apadrinhamentos. Então, na verdade, o município ainda não se assenhorou, penso eu,

0: para o munícipe.
1: Perfeito. O período que você passou prefeito, qual foi?
2: 2017 a 24.
1: Portanto, muito recente, muito recente. Você deixou a gestão do município. É claro que quando a gente olha a foto da atualidade, diversas questões, desafios, angústias vão passar pela cabeça do gestor. Mas quando você olha o filme de os anos 2000 para cá, houve alguma evolução, ainda numa visão assim muito geral? Seja bem-vindo.
2: Com certeza, eu diria que os gestores de hoje, eles têm muito mais maturidade, têm trabalhado muito mais tecnicamente. Antigamente, nas práticas antigas, como a Sheila relembrou, é assim que o município se tornou, os municípios se tornaram autônomos a partir da Constituição de 88. Muitos municípios passaram muito tempo sendo dominados por algumas oligarquias que, por vezes, se revezavam no poder. Que, se você vai encontrar aí nessa história dos anos 2000, famílias que passaram aí praticamente 50 anos revezando o poder, um ganhava, outro vinha perdia, e assim. E o município, de certa forma, acabava sendo prejudicado. Embora a Sheila tenha falado aqui dessa autonomia, só que se coloca, os municípios passaram a ter autonomia após a Constituição, só que passaram a ter diversas obrigações, sendo que o município é onde tudo acontece, mas é o ente que fica com a menor parte da contribuição do bolo. E assim, não existe política pública sem a participação dos municípios. Por maior ou melhor que seja a política pública criada ou pelo Estado ou pelo governo federal, ela só vai existir se o município, se o prefeito, se o gestor lá aderir a essa política pública, senão não vai ter a entrega do serviço lá na ponta. Mas, infelizmente, da arrecadação, a União fica com 50%, o Estado 26,5% e o município somente com 23,5%. E essa tem sido uma grande luta para o municipalismo melhorar essas receitas para que o município possa ter mais independência, autonomia financeira e, com isso, construir e fazer políticas públicas de acordo com a sua realidade. Porque a política pública que às vezes é criada de forma generalizada, a política que serve para o município do Sul, às vezes não dá para implantar. Sim, aqui no município. Claro. Nosso Ceará, mas a política veio de cima para baixo, da União.
1: Eu costumo dizer
2: que a gente precisa ter essa diferenciação de vivemos num país continental, cada cidade tem sua.
1: Como é que você vai comparar o Brasil Amazônia com o Brasil Piauí, com o Brasil Santa Catarina? São Brasis absolutamente.
2: Nós temos desafios do municipalismo gigantesco, assim, fazer, como é que você vai fazer a política de esgoto lá na Amazônia? É uma dificuldade gigantesca, esgoto e aterro sanitário. Lá eles vão encontrar muito mais dificuldade do que nós aqui. E aqui a gente encontra mais dificuldade do que o pessoal do Sul e Sudeste.
1: Pode ir, seja bem-vindo, prazer recebê-lo. Eu queria repetir essa pergunta que eu fiz para o Juju. A gente vê a foto, série de questões, série de desafios. Quando a gente vê o filme, anos 2000 para cá, você vê uma pequena evolução, uma média evolução, uma grande, seja bem-vindo.
3: Fico sempre muito honrado de participar de um programa, sobretudo programa ancorado por você, que é um profissional que eu admiro e quero bem, e ladeado pela doutora Sheila, pelo doutor Joaci, que são conhecedores profundos da matéria. Na realidade, eu até brincava mais cedo aqui com você que há uma terminologia, um jargão que se convencionou taxado do Pacto Federativo, sim, que, vez por outra, nos traz uma realidade que é paradoxal, né? É um pacto federativo ou um divórcio federativo? Porque a Constituição Federal, e aí a doutora Sheila pontuou perfeitamente, a grande virada de chave, para usar um termo atual, né, a virada de chave sobre o contorno constitucional do município foi com a promulgação da Constituição de 88, que conferiu aos municípios autonomia, relevância dentro da federação. Nós temos uma Constituição que os primeiros capítulos já definem a estrutura de Estado e já contempla, mais um pouco mais adiante, contempla especificamente os detalhes e a conceituação normativa do município. Isso está posto na lei. Quando se traz para a prática, nós temos que fazer uma análise com relação à própria evolução constitucional brasileira. Nós, do ponto de vista temporal, do ponto de vista histórico, esse período é um período recentíssimo, de 88 para cá.
1: Então, em termos de tempo histórico, é quase nada.
3: Quase nada, é irrisório. Né? Nós vivemos duas ditaduras, uma civil e outra militar, que demoraram muito mais tempo do que a vigência do período democrático. Porque a nossa Constituição tem uma vocação democrática, vocação do Estado Democrático de Direito. E também, sob essa perspectiva da camada aí definidora de Estado, os municípios ganharam essa relevância necessária.

0: basta o prefeito dizer, não, eu vou acompanhar a oposição, um exemplo, não estou falando da atualidade,
1: sim,
0: mas
1: sim,
0: não ir ao encontro da orientação do governante de plantão. Basta isso para o município sofrer e minguar durante o período do mandato.
1: O orçamento, a gente não tem. É claro que as nossas questões, nossas urgências pedem por orçamento, o dinheiro ali que vai poder possibilitar projetos e políticas, etc. Mas se eu realizo o sonho de uma melhor repartição desse bolo, como citou o Júlio, eu resolvo os problemas? Por que eu pergunto isso? Porque nós temos uma má formação histórica de profissionais, nós temos um problema de planejamento histórico, nós temos um problema histórico de execução dentro de prazos. O dinheiro, o orçamento, ele é definidor da solução dos nossos problemas? Quem responde?
2: Eu acho que não. Talvez você melhorar, você alterar essa repartição da receita, ela lógico que vai trazer um benefício maior para os serviços que devem ser prestados. Mas um ponto que se observa na cobrança das ações que os municípios devem realizar é exatamente uma desorganização, uma falta de planejamento. Então você não tem um corpo funcional concursado que vá realizar determinadas

0: aí dois indicadores que são muito graves e que envergonham muita gente.
1: Sim.
0: No estado do Ceará a gente não
1: é
0: tem.
1: Medieval, é, né?
0: A gente, nós somos 184 municípios e temos aproximadamente 190 lixões ainda. Então, assim, e temos lugares em que não tem lixões. Então, significa que alguns municípios têm um ou dois lixões, né? Nesse sentido. Então, o que que significa? Significa que a lei de 2010, então a gente está com 16 anos, ela, nesse intervalo de tempo, os municípios não se acautelaram de organizar sua estrutura de planejamento de profissionais de engenheiro ambiental, engenheiro civil. Nesse
2: é
0: sentido,
2: você
0: para
2: o você mas, não pode planejar.
3: Mas depende sem
2: não
3: ter.
2: Não tem dinheiro, tem que
1: se planejar. Então,
0: mas a lei também viabiliza que você possa ter os consórcios.
1: Sim.
0: E o consórcio, por exemplo, um consórcio de aterro sanitário, ele não é como um consórcio de moto, de carro, que você diz assim, quero vender, vendo, saio. Não. Ali é um compromisso.
1: Sim.
0: O consórcio é no sentido de você baratear os custos daquela operação.
1: Valdir,
4: é uma saída administrativa maravilhosa. O consórcio, eu ia até tratar desse assunto. Ainda bem que a doutora Sheila já levantou esse ponto. O consórcio, não só nessa parte de saneamento básico, desses indicadores, mas na parte de saúde, na parte de licitação de obras públicas, porque há uma situação sofrível.
1: Uhum.
4: E há um aspecto que é, eu acho que o Joacir pode até tratar disso com mais propriedade, pela experiência que teve à frente do município, dois mandatos.

0: queira ser ordenador de despesa, porque é uma descentralização.
1: Ainda ordenador de despesa.
0: O cara pode entrar engenheiro, entrar advogado e sair processado.
1: Não estamos falando nem erro, basta uma tecnia simples para a pessoa passar o resto da vida pagando.
0: Aí você diz, ah, mas é um rigor. Não, é um rigor legal. É um rigor legal, mas a estrutura nem sempre confere. E passa por o que a doutora Sheila disse aqui também. A questão do plano de cargos e carreiras.
1: Para manter a pessoa lá na
0: administração. Porque ainda hoje há uma estrutura administrativa, um mosaico administrativo dos municípios, tem muita gente pendurada. Você chega num município pequeno e diz, rapaz, 70% do município depende da prefeitura.
2: Sim.
0: Seja por cargos que são ocupados, geralmente o provimento em comissão, são aqueles cargos exoneráveis ad nutum, ao talante do administrador, mas muita gente agregada, muita gente que ali que depende dos serviços que são prestados. Então, imediatamente, você tem 70% da população que às vezes vive em função da estrutura administrativa.
3: É, pegando aqui o gancho, infelizmente, principalmente municípios pequenos do nosso estado de Ceará, mais da metade da economia do seu município, infelizmente, gira em torno dos empregos que a prefeitura gera, dos benefícios sociais, das aposentadorias. Mas, assim, com relação à questão de receita, eu acho que se os municípios passassem a ter um pouco mais da fatia do bolo, eu acho que teria, não sei se resolveria o problema, mas teria pelo menos

0: capacitar melhor os seus servidores, de promover concurso público, de pagar um salário mais justo e digno. Infelizmente, tem secretários que ganham salários ínfimos à vista de municípios, à vista de secretários de municípios aqui, principalmente a região metropolitana, que é onde são municípios mais bem estruturados financeiramente. Com relação aos consórcios, o nosso estado aqui é referência na saúde, no modelo de consórcio da saúde, é referência para o país. Em alguns estados eu já dei visitando e tivemos lá a implantação do que foi criado aqui. Infelizmente, no resíduos sólidos a gente precisa melhorar bastante, precisamos, mas já temos alguns dos 11 consórcios que tem hoje funcionando em vigor, já temos dois ou três que já estão acabando praticamente com os lixões nas suas mesoáreas, mas ainda é uma política que precisa de mais um apoio financeiro também do governo, da União, de uma parceria maior desses entes, porque só os municípios pequenos não conseguem viabilizar o funcionamento, porque o custo disso é muito caro.
1: Qual o peso e a importância da formação de uma confederação dos municípios?
0: A gente, inclusive,
1: nessa luta?
0: Agora de 1º de julho, a gente formou a Federação dos Consórcios do Ceará, porque ela vai ser um braço de apoio maior aos municípios pequenos, principalmente nessa questão de compras públicas, onde poderá baratear insumos, materiais e até serviços para ofertar esses municípios. Ela nasceu agora, mas ela vai criar corpo em breve. Eu acredito que a federação ela tem uma força maior até do que a associação dos municípios, porque a associação é uma ente de mera formalidade de representatividade. E a federação ela vai poder ser um grande guarda-chuva de apoio, de cobertor para esses municípios. E eu diria que é um passo importante aqui para o Ceará. A gente já tem visitado alguns exemplos no Brasil que deu sucesso e por isso a gente resolveu criar essa federação aqui no Ceará, para que os municípios possam ter aí mais esse braço de apoio, porque assim, eu fui prefeito, fui procurador, antes de ser prefeito, fui procurador 6 anos do meu município, mas tem se ficado cada vez mais sacrificante ser gestor municipal. A doutora Sheila sabe muito bem que as obrigatoriedades do município na saúde é só 15%. Eu afirmo categoricamente aqui no Ceará hoje que hoje nós temos mais de 50% do município gastando 30, 33% só com saúde. E precisamos.
1: E ainda não dá conta.
0: E ainda teve essas alterações nas emendas de custeio e no orçamento, onde engessou parte do repasse desse recurso. E aí dificulta mais ainda para que o município pequeno, principalmente, possa ofertar saúde de qualidade, enfim, a educação de qualidade.
1: A Confederação Nacional da Indústria põe a saúde como problema principal dos grandes e pequenos municípios, apesar dessa...
0: Por mais recurso que tenha tido nos últimos tempos, eu acho que com essas emendas de custeios, os municípios passaram a ter mais acesso aqui no Ceará, principalmente, muito acesso a recursos na saúde. Mas quanto mais você cria, aumenta o serviço, mais a saúde demanda recursos. Porque você, quando não fazia um exame de um raio-x, você não sabia o que tinha. Quando você fazia ter um raio-x, aí vai passar para outro exame, vai para outro exame, até ter um diagnóstico, você vai aumentando cada vez mais a sua demanda de investimento na saúde.
1: Não sei se é a sua especialidade, Valdir, eu acho que não, mas reforma tributária mexe muito com...
2: Não, lá no escritório, a gente trata de tributário, mas no âmbito e na ótica penal. Mas essa reforma, ela, assim, para o âmbito municipal, ela tem a mesma orientação que se tem dos repasses, porque na distribuição do complexo tributário, reservar o município que já tem os seus tributos próprios, como IPTU, ISS e tal, mas do ponto de vista de distribuição do retorno tributário, essa reforma tem pontos, não é a minha especialidade, mas há pontos que são favoráveis a isso. Porque, aproveitando até o que o Joacir disse aí, com relação a essa questão dessa necessidade da autonomia também nessa perspectiva, e os consórcios aí cumprem um papel fundamental, porque aí vai também da evolução de cada gestor, porque o consórcio, ele reúne ali os municípios, por exemplo, nós temos o consórcio Maciço de Baturité, né, Joacir?
3: Isso.
2: Temos do Sertão Central. São consórcios que o prefeito pode ser do PT, pode ser do PSD, pode ser do independente. É uma coisa suprapartidária. Realmente é uma ação que tem surtido efeito, porque as pessoas deixam de lado, às vezes, as divergências localizadas para ter uma perspectiva regional para beneficiar aquela região, daqueles municípios e tudo. E você vê que, por exemplo, se tratou aqui da saúde. A Constituição reserva uma aplicação obrigatória, legal, constitucional, do percentual do ensino, 25%. O ensino do Ceará, tanto é que, pela pesquisa, eu tinha visto também, coincidentemente, eu vi que, do ponto de vista da educação, que é uma necessidade básica, uma política pública essencial de qualquer ente federativo, mas no município isso aí tem uma importância ainda mais assim, acentuada, eu vi que os índices são favoráveis em relação a isso, porque já há também essa correção. O próprio texto constitucional tratou de estabelecer esse equilíbrio, essa equação de repasses, de aplicação de recursos públicos também. Antigamente, você tinha notícias aqui, levando para o lado a primeira pergunta, houve uma evolução? Eu acho que sim. Nós tivemos casos, e a doutora Sheila, que é do Ministério Público, talvez se recorde, eu não sei nem nominar e nem nominaria se fosse soubesse aqui nesse programa, mas tinha casos de prefeito que tinha um cheque da prefeitura e pagava com um cheque. É um negócio assim absurdo. Então, há uma evolução
3: nesse
2: sentido.
3: Cheque da prefeitura
2: sentido,
3: que voltava.
2: Que voltava, né? Sem fundo, um absurdo. Hoje seria um escândalo, de probabilidade insanável, né? Inimaginável nos tempos de hoje. Então, isso representa uma evolução sensível.
4: A fala de vocês me leva à conclusão, doutora, que para além de questões econômicas, há problemas também
2: cultural,
4: da ordem jurídica,
2: jurídica,
4: de segurança jurídica.
2: Sim.
4: De até onde pode, o que pode, de amarramento demais. Estou correto?
2: Daí a importância da procuradoria dos municípios.
3: Quando a gente tem essas autonomias, então por isso que eu digo que o município ainda não se assegurou, porque quando veio a Constituição de 88, os municípios já poderiam, mesmo, ainda que timidamente, ainda que tateando, descobrindo como seria essa autonomia, começar a se organizar, a ter os seus quadros. Porque veio de cara a obrigação com a saúde e com a educação. As outras estruturas e o alinhamento com as políticas federal e estadual. As outras estruturas dos municípios, elas ficaram assim como que apagadas. A modernização do sistema de planejamento, a questão da estética urbana, a questão do ambiental. Então, o município não cuida da sua questão ambiental na maioria das vezes. E o município ficou também, ele se seduz muito com empreendimentos de fora que querem degradar o seu espaço ambiental. E ele não tem estrutura adequada para barrar e nem tem força, às vezes. Porque há uma sedução dizendo que aquele empreendimento ele vai trazer muita riqueza para o município. E, na verdade, o custo ambiental é maior do que a riqueza aparente
4: que
3: é colocada.
4: Como resistir à sedução dos 500 empregos diretos no município?
3: Se
4: a urgência
3: não,
4: é a...
3: E na maioria das vezes não são diretos. Na maioria das vezes não são diretos. Na maioria das vezes, os empregos de imediato são aqueles empregos da construção.
4: Sim.
3: Quando você terminar de construir, acabou o emprego.
4: Sim. Eu estava vendo meio ambiente, uma pauta nova se comparado aí o fio. Anos 2000. Eu não tinha esse apelo para que um prefeito, uma prefeita, cuidasse de meio ambiente. Clima, cultura, que adquiriu um peso enorme recentemente. Tecnologia, saúde animal, guardas municipais. Olha a quantidade aqui. Rapidamente.
2: Arrigou.
3: Trânsito.
4: Trânsito.
2: Autonomia plena do trânsito nas autarquias. Né? No ambiental, eu sei que em 2000 ainda não era... Por isso é que o doutor Cheiro tem razão. Há uma demora nessa evolução, porque a legislação ambiental é de 96, por exemplo. E já estratifica...
3: 81.
2: A política é de 81. Mas a lei ambiental vigente, que estratifica as competências e atribuições dos órgãos ambientais na órbita municipal, estadual, que até a competência é até supletiva. Se, por exemplo, o órgão federal não atuou, o órgão municipal não atuou, o federal pode suprir aquela ausência, aquela lacuna, como o estadual também. Essa estratificação e essas diretrizes ambientais dessa legislação de estratificação é de 96, ou seja, os anos 2000 ainda não estão, ainda tem uma certa... Mas os órgãos ambientais, pelo menos, estão estruturados. Eu não sei dizer, e o Joacir, que preside a Prece, pode dizer isso, eu não sei se estão...
4: Como é que
2: está
4: esse avanço?
0: Não, nós tínhamos 105 municípios, só que com aquela lei estadual que teve, que venceu esse ano, que foi prorrogada por mais aí um ano, infelizmente, nesse período de um ano, somente 30 municípios tinham se regularizado com as exigências da nova lei. E aí tem mais um ano ainda para os municípios se regularizarem aí. Só que a dificuldade disso é que gera...

0: custo para o município formar uma equipe com três profissionais concursados, sendo engenheiro, o salário não é baixo, mais dois outros
1: técnicos. Pode ter consórcio também.
0: Pois é, pode ter consórcio. Só que a lei, a nossa lei aqui estadual foi prorrogada justamente por isso, porque para a estruturação via consórcio, porque somente no município não tínhamos. A lei era 20.
1: Não, a lei do Ceará é de 2025. E a lei federal da repartição de competência administrativa ambiental é de 2011.
0: E além dessa possibilidade de prever que o consórcio pudesse fazer, tem mais esse período aí de um ano aí para que os municípios possam se adequar. Só que vocês falaram que vários temas aqui, guarda municipal, tudo isso onera demais os municípios. O piso de um guarda municipal é mais de R$4.000. Além disso, tem mais os equipamentos que não são baratos.
2: Quantos municípios em Jaguaribara? A população?
0: Jaguaribara tem 11 mil habitantes, é uma cidade pequena, 0,8.
2: O guarda municipal precisaria de quantos? Um efetivo de quanto?
0: Tem que ter no mínimo uns 9 a 10, porque eles têm que trabalhar, tem que ter o repouso, trabalham com as folgas. Tem as escalas.
2: E com isso tem equipamento?
0: Tem que ser no mínimo 9, porque eu trabalhei 24, falou 36. 24, 48.
1: E o sistema de trânsito municipal de Jaguaribara?
0: Sistema de trânsito lá também não tem ainda. Que também já é algo cobrado pelo Ministério Público, mas é algo que também para você montar isso requer uma estrutura financeira.
1: Outro dia eu estava no município.
0: E ainda é uma mudança cultural, né? Porque infelizmente, geralmente quem anda de capacete numa cidade pequena como nossa é o pistoleiro.
1: Outro dia eu estava no município e lá, para você atravessar uma rua de uma faixa só, você demora um tempo incrível, porque as motos, elas andam numa velocidade, assim, com 60, 70 quilômetros dentro da
2: Fortaleza,
1: cidade.
2: Fortaleza, que tem uma qualificação média maior por questões laborais, econômicas, enfim. Tem gente que só para
0: na faixa de pé, dentro
2: do Guatemi, na beira-mar. Eu entendo isso. Ali para, outros cantos da cidade não para.
0: Também é uma questão cultural que a gente precisa se adequar a isso.
1: Ser educado, né?
0: Não respeita quem... Geralmente.
2: 11, 12 tem mobilização nacional.
0: Nacional em Brasília.
2: Municípios, enfim. Qual é a pauta? O que que quer?
0: Qual não, não é a marcha. A marcha foi em maio. A urgência é justamente essa PEC 253, que permitirá que a CNM possa passar a ingressar com ações diretas de inconstitucionalidade. E também.
2: Por que isso?
0: Porque disso, em virtude de várias obrigações que ao longo dos tempos foram repassadas aos municípios e ainda continuam sendo repassadas, a CNM vê essa necessidade de...
2: Ou seja, quando o STF determina algo,
0: quando o Congresso aprovar alguma coisa, se a gente achar que há alguma inconstitucionalidade...
2: Tem que ter voz legitimada para poder entrar com uma ação lá. É isso?
0: Isso.
2: É isso.
0: E também, porque em virtude de vários pisos que estão aí, nós temos mais de 20 pisos que estão aí já em fase de tramitação do Congresso e alguns já prontos para serem votados. E se isso for aprovado sem uma fonte de recurso, a conta vem para o município, que já está sufocado de vários pisos que foram criados no passado, porque só um que determinou o fundo foi o piso da enfermagem. Mas os demais pisos, piso do magistério, piso de agente de anemias, enfim, vários outros pisos que existem hoje, que os municípios arcam, ele não recebe complemento da União.
2: Essa é uma pauta jurídica que interfere diretamente no econômico. Fora essa, mais algum? Tem a história do 1%?
0: Tem 1% também para o mês de março, que seria também uma medida para tentar equacionalizar já as contas municipais que já estão bem sufocadas. Ano que vem acaba a desoneração da folha e os municípios voltarão a pagar 22% do patronal, que no meu ponto de vista é algo injustíssimo. Aí você perguntar por quê, presidente? Um clube de futebol hoje, que é uma empresa riquíssima, paga 5%. Nós temos um hospital lá em São Paulo, famosíssimo, que é a entidade filantrópica, não paga nada. E você quer a entidade mais filantrópica do que o município? O município ele presta saúde, assistência, educação, tudo para a população, e tem que pagar 22%, isso é...
1: aumentar o do futebol.
0: Não, mas tem que diminuir do município. Mas tem que diminuir, tem que aumentar o do futebol, beleza, mas do município tem que diminuir. É o maior filantropia do mundo.
2: Eleitoral de presidência da República, essa luta muda ou é a mesma coisa?
3: Veja só, do ponto de vista do ajuizamento de uma ação direta de inconstitucionalidade, aí vai, essa discussão vai passar do período eleitoral. Mas não resta dúvida que isso tem sido pauta. Um momento principalmente de efervescência.

0: espaço?
1: Eu não sei. Eu não sei se esse ponto, porque veja só, esse aí é o projeto de lei que está no Congresso.
2: É emenda constitucional.
1: A PEC. Então ainda está em tramitação. A vontade política de quem esteja, como presidente, a estrutura política
3: de poder,
1: de poder, ela tem uma interferência direta. Esse trabalho nos bastidores, antes de se discutir isso no âmbito de um ADI, ela pode ser no âmbito legislativo ainda, de trâmite legislativo. É uma proposta de emenda constitucional que está em discussão. Está aprovada na Comissão de Constituição.
2: Já foi aprovada, já está pronta para ser
1: CCJ,
2: votada.
1: Já passou, então já avançou.
3: Então vai para plenário.
2: Já está para plenário. Ela já foi. Só que não foi votada. Foi para plenário, foi para pauta, retirada. Mas retirada da pauta.
3: Ah, que foi em decorrência da marcha lá que vocês fizeram e pediram para que fosse...
2: Não, foi em decorrência já de uma mobilização. Isso. Agora, dia 7 de julho.
3: Tá, então vocês repetem a pauta desse 11 e 12.
1: Mas ela não chegou a ser votada, né? Sim. Então, eles retiraram sem justificativa. É. Mas a justificativa é a pressão política.
4: Ela
1: é isso que ele está dizendo.
4: Foi retirada de pauta.
1: Exato, foi retirada de pauta sem votação. Isso
3: tira poder de alguém. Né?
1: É reflexo da mobilização que eles vêm fazendo.
2: Na verdade, não tira poder de ninguém, apenas acrescenta mais um ente para poder reivindicar.
1: Isso,
3: quem foi que pediu para tirar.
4: Não, ela viabiliza que os municípios dessa confederação eles possam questionar a constitucionalidade de uma lei, por exemplo, sim, que altere o piso salarial de alguma categoria. Uhum. E aí você vai ver um conflito, porque se a Câmara, o Poder Legislativo, concede o aumento, aquele novo piso, uhum, e então é como se fosse mais ou menos um pai de conta. Eu concedo para você vir. Exatamente. E questionar juridicamente que não deveria ser concedido. Uhum. Então, eu acho que é esse contexto político que está por trás desse... essa teia, nesse sentido. Porque, na verdade, o que a proposta de emenda à Constituição traz é assim, os municípios reunidos, eles podem questionar a constitucionalidade de qualquer alteração no texto constitucional ou qualquer lei que venha, segundo o entendimento dos municípios, alterar as suas condições de autonomia financeira. É nesse sentido.
3: O que esperar de 2027? Nós temos 6 minutos e meio para a gente já esse caminho final. O que esperar do ano que vem? Imagino eu que nós temos menos conflitos políticos, diminuiu alguns graus em relação a 2022. Não estou dizendo que está fácil.
1: Tá não.
3: Estou dizendo que tem, a fervura está um pouquinho menor. E o que esperar de 2027 dos municípios?
2: Eu espero um ano muito difícil, já vem alertando alguns prefeitos, em virtude de que a partir do ano que vem a gente vai ter automaticamente um gatilho de 4% de reajuste do patronal, mais o reajuste normal, isso deve chegar em torno de inflação, essas coisas, 10, 12%. E, infelizmente, as receitas não vêm, o FPM e o ICMS, que são as principais receitas dos municípios, eles não vêm crescendo isso. Esse ano, por exemplo, o crescimento está em torno de 7% do ICMS e em torno de 8% do FPM. Só que os reajustes desse ano já foram todos superiores a isso. Todos ficaram na casa de 10%. Quando você bota a inflação e mais 4% que onerou já esse ano o patronal. E ano que vem, com essa ano pós-eleição, pós-Copa, ano de reorganização, ano que há também, em tese, a reforma tributária já começa a ter seus primeiros efeitos, é um ano que a gente tem que ter muita cautela, os gestores municipais com as suas finanças, tentar organizar o máximo para que ano que vem tenha um ano mais tranquilo, mas a gente... Infelizmente, a priori, se não for aprovada nenhuma dessas pautas, né, esse 1%, nessa PEC. A gente também ainda luta para manter, reduzir novamente essa questão da fuga e ver se até o final do ano isso possa ser voltado à pauta, seja discutido novamente, seja aprovado. Porque senão será certamente um dos anos mais difíceis. Há alguns pessimistas que acham que esse ano 2027 seja tipo o último ano da Dilma, 2015, 2016, que foi um ano difícil para os municípios.
3: Uma coisa é certa, vai haver, não uma incerteza, mas uma reaprendizagem tributária aí para entender o que é isso e ter uma readequação aí de comportamento em função dos novos impostos, da substância de impostos. Doutor Alexandre.
4: Eu acho que se comprovar a ocorrência desse El Niño, que vai ser muito severo, nós vamos ter um período muito difícil. Não vejo nenhum planejamento estrutural para a questão climática em nenhum dos municípios, nenhuma das regiões do estado do Ceará, e essa é uma temática que urge ela ser pensada e planejada e verificada.
3: Nós fizemos semana passada um programa sobre isso.

0: confesso, inclusive, a minha ignorância. A gente, não, na média, a gente não sabe do que está acontecendo. Sociedade, são tantas, repito o termo, são tantas as urgências, são tantas as questões graves que a gente precisa pensar, refletir, acompanhar. Eu confesso a minha ignorância para poder conduzir esse debate, e é realmente assustador.
1: É, assustador.
0: Assustadoras as consequências.
1: Porque nós vamos ter, se concretizarem nessas expectativas, nós vamos ter um período de muita seca, de muita falta d'água, né?
0: Seguido de muita chuva.
1: Seguido de chuvas em outros lugares e, assim, trazendo também outras doenças. Uma grande seca que o Ceará teve, que o Nordeste teve, foi a seca de 1877, que foram 3 anos de seca. Quando terminou a seca, já teve um surto de malária, então houve uma perda muito grande de pessoas e de muita doença. E eu estava vendo uma matéria sobre, por exemplo, dengue. O calor, essa atmosfera, não é só o calor, essa atmosfera, ela vai viabilizar uma grande infestação de mosquito de dengue nos vários lugares do Brasil. Então, você imagina, a gente sem água, com um sistema de saúde sobrecarregado, com mais essa questão e outras que a gente pode... Podem aparecer que a gente não sabe como é.
0: E com uma diferença social tão abissal, né?
1: Exatamente.
0: Porque um problema climático e de doença em massa, para quem pôde estudar, para quem mora num lugar com esgotamento, é uma coisa. Para quem tem menos, e a grande mazela do Brasil é cruel.
1: Você multiplica aí por 10, né? O problema nesse sentido, no contexto da desigualdade socioeconômica no Brasil.
0: Valdir.
2: Na realidade, 2027 traz todos esses cenários aí que são de enfrentamento, alguns deles até imponderáveis por enquanto, mas traz também esse grande dilema que é vivido pelos municipalistas, pelas pessoas que... O Brasil tem 5.800 e tantos municípios. Minas Gerais tem quase 900 municípios.
0: É incrível,
2: né?
0: É
2: incrível, né? 900, quase
1: 840.
2: É, 840. O Ceará tem 184 municípios. Nós temos realidades peculiares, nós temos cada um com suas angústias, com seus predicados. Esses desafios, quando você torna, abre o espectro para ver as suas especificidades, ele se torna, ao meu sentir, viu, Joacir, e aí você como presidente da instituição, da associação, que acertadamente mudou. Antigamente era a Associação dos Prefeitos do Estado do Ceará. Hoje é a Associação dos Municípios do Estado do Ceará. Até a nomenclatura foi correta, porque essa visão municipalista é que, ao nosso sentir, é o que tem que preparar.
0: O protagonismo de quem deve, que é o município.
2: Exatamente, é o município e tudo. A visão do prefeito é uma visão temporária. Os municípios, não. Eles precisam ser incrementados e tudo mais. Eu, assim, sou muito otimista com tudo, mas sei que...
0: Eu padeço desse mal do otimismo também, viu?
2: Mas as intempéries não são...
0: Acredito que tem jeito.
2: As intempéries não são desprezíveis.
0: Exatamente.
3: Debate Brasil.
0: Claudio, Sheila, Juju, agradeço imensamente o tempo, o conhecimento de vocês, a presença aqui no estúdio para a gente conversar sobre isso. Agradeço a você que nos acompanha, a gente fica por aqui. Temos conversado muito sobre o município, esse ente que sofre. E é o ente que nos dá a percepção de qualidade de vida, de sair de casa para fazer valer a pena.
3: Esse programa teve a apresentação de Hamilton Nogueira, com produção de Robério Lessa, pós-produção de Rodrigo Lima, adaptação para a rádio de Alex Oliveira, com vinhetas de Márcio Medeiros. A identidade visual é da publicidade Alessia, a chefia de redação da Alessia TV é de Cibele Couto, com gerência geral da Alessia TV de Herbert Lemos. Na Alessia FM, a chefia de redação é de Rosa Amélia Macedo e a gerência geral de Lúcio Filho. Coordenação de comunicação social é de Ilo Santiago.
0: Obrigado pela boa.

lançada originalmente no LP Despertar de Guilherme,

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4: Enfrentar a superlotação, combater violações de direitos e reformar o sistema prisional. Esse é o intuito do programa Pena Justa do Conselho Nacional de Justiça. Dentro desse contexto, é essencial ampliar o acesso ao trabalho digno para reduzir a reincidência criminal e promover cidadania dentro do sistema penitenciário. A iniciativa vem sendo tema de debates recorrentes em diversos órgãos, como é o caso do Tribunal Superior do Trabalho. Segundo o presidente do TST e do Conselho Superior da Justiça do Trabalho, ministro Vieira de Mello Filho, a integração do tribunal ao programa Pena Justa tem caráter colaborativo e busca dar visibilidade ao trabalho prisional. Elton Ed Xavier, vice-presidente do CONSEG, Conselho Nacional dos Secretários de Estado da Justiça, Cidadania, Direitos Humanos e Administração Penitenciária, ressalta que quando se fala em reinserção social, é necessário levar em conta o trabalho.
5: O trabalho, por que ele atua na reincidência? O preso, quando ele sai empregado, quando ele sai com a perspectiva, isso é uma maneira do Estado brasileiro de disputar ele com as organizações criminosas. Dessa forma que a gente espera que a gente possa unir esforço para a Justiça do Trabalho e encontrar os caminhos que a gente possa avançar no plano Pena Justa.
4: Para o coordenador do Departamento de Monitoramento e Fiscalização do Sistema Carcerário no CNJ, Luiz Geraldo Lanfredi, o trabalho é uma importante ferramenta do Estado para desarticular as organizações criminosas que atuam dentro dos presídios.
6: Não tenho dúvida nenhuma que o trabalho bem realizado, ele acaba sendo uma importante ferramenta do Estado. O Estado presente, desarticulando as organizações criminosas que atuam dentro dos presídios, trazendo esperança, trazendo horizontes para essas pessoas que estão cumprindo pena, mas sobretudo realizando essa promessa de devolver essas pessoas em condição de sociabilidade para a sociedade.
4: Os secretários de Estado da Justiça, Cidadania, Direitos Humanos e Administração Penitenciária se reuniram em julho no TST para discutir o programa Pena Justa. Agência Rádio Web, produção e reportagem, Carolina Cassol.
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7: Alô, você, está no ar o programa Questão de Ordem. Quero abraçar nosso grande público, retornando os nossos programas inéditos depois de um período de recesso em que a gente reapresentou alguns dos programas que realizamos aqui na Leste FM no primeiro semestre do ano 2026. O programa de hoje, a gente vai falar livro que foi lançado no último dia 30 aqui num simpósio que foi realizado na sede da OAB Ceará, uma realização da OAB Ceará, secção Ceará, com o Tribunal Regional Eleitoral, que trouxe ministros, juristas, ex-ministros.

0: doutor Joelson Dias, ex-ministro do Tribunal Superior Eleitoral. O livro que tem com a apresentação do Beto Simonetti e prefácio da ministra Edilene Lobo. Este livro foi lançado no último dia 30, tá certo? Do mês de julho, lá no simpósio, no final da tarde, no simpósio que foi realizado na sede da OAB e que discutiu exatamente a questão do direito eleitoral. O evento teve como foco os impactos da inteligência artificial e a necessidade de atualização constante dos profissionais de direito diante das eleições que se avizinham agora, é 2026. Minha convidada está aqui, doutora Clara Petrola. Ela é vice-presidente da Comissão de Direito Eleitoral da OAB Ceará. Ela é advogada, militante. Ela, inclusive, é mestre em Direito Constitucional e Teoria Política. Agradecendo a presença da doutora Clara, agradecendo a você que nos acompanha aqui pela rádio, nosso canal no YouTube, enfim, em multiplataforma, o programa Questão de Ordem de volta com os programas inéditos no rádio.
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0: Doutora Clara, tudo bem?
2: Renato, é uma alegria. Quero cumprimentar os ouvintes da rádio e falar da alegria que é compartilhar e dizer que essa edição está praticamente esgotada. A gente já vai lançar a segunda edição, exatamente. Graças a Deus, né? Então, assim, foi um filho que nasceu há pouco tempo, em março, mas eu acho que dada a proximidade das eleições e os advogados viram nele uma espécie de um manual, uma leitura objetiva, clara, simples, acessível, né? Então, tem sido um sucesso e a gente já está indo para a segunda edição.
0: Que legal! O livro, eu inclusive tive a oportunidade de conversar com a doutora Clara Petrola e o doutor Joelson lá no programa do Ponto de Vista, né? Na TV da Câmara, e tive a oportunidade de convidar a doutora para estar aqui, porque essa obra é importante, porque ela faz uma abordagem exatamente sobre a questão do crime, da advocacia criminal eleitoral. E a senhora está dando essa boa notícia que o livro está esgotado, já vem aí uma segunda edição. Por que que vocês, que é a história do livro, por que que vocês resolveram, doutora Clara, a senhora, a doutora Ana Paula, doutor Joelson, escrever sobre este assunto?
2: Eu preciso aqui inicialmente falar da nossa capitã, a doutora Ana Paula Trento.
0: Que a foi nossa capitã, gostei.
2: Porque foi ela, né, quem teve a ideia, foi ela quem inicialmente fez o convite. E sem ela, nada...
0: Ela é advogada criminalista e eleitoralista.
2: Exato. Tá. Ela, de nós três, ela é a única realmente que é criminalista 100%. Tá. Eu e o Joelson, a gente advoga na parte criminal eleitoral, né?
0: E a doutora Ana... ela é criminal 100%.
2: 100%. E a doutora Ana Paula é referência nacional, é uma pessoa a quem eu reputo amiga, né, queridíssima, competentíssima, advoga muito nos tribunais superiores também, sempre nessa seara criminal. E ela disse, por que não a gente falar sobre isso e trazer um pouco de conhecimento da jurisprudência, dos princípios que norteiam, né? Porque quando a gente tem uma lacuna na lei ou na legislação, a gente tem que ir para as questões principiológicas. E os crimes estão aí, a gente precisa tratá-los, ver as questões das tipificações, das cadeias de custódia de provas, né? Porque as pessoas acham que às vezes só um print resolve, não, é tratar as provas dentro do direito digital também e de todos os crimes que são afeitos ao processo eleitoral, tanto prévio quanto durante e pós-eleitoral, que a gente tem ações também que são posteriores ao pleito.
0: Muito bem, então tem o que nós estamos... Nós estamos agora nessa transição, né, da chamada pré-campanha, dos pré-candidatos, porque com a realização das convenções, os pré-candidatos se transformam em candidatos. Né? Então, nós já estamos aí com convenções centralizadas, já temos aí candidatos, né, aos diversos cargos eletivos que estão em disputa nas eleições desse ano. Nós temos uma disputa para a presidência da República e, consequentemente, o vice-presidente. Que não se vota no vice, é agregado à votação do presidente. Nós temos nos estados os candidatos ao governo do estado e, consequentemente, cada governador candidato tem um vice-governador ou vice-governadora. Temos os senadores, dois por estados, cada senador agrega dois suplentes, primeiro e segundo suplentes. Temos os deputados estaduais.

0: E hoje, inclusive, a gente registra o último dia das convenções, que é 5 de agosto.
1: 5 de agosto.
0: Então, hoje se encerram as convenções, os prazos, as candidaturas vão ser homologadas pelas convenções e a gente tem um IA.
1: Pode ter substituição.
0: Pode ter substituição, tem as vagas remanescentes, que eventualmente o partido não lançou a chapa completa. Tem as questões que são dirimidas pelas comissões executivas, que normalmente durante a convenção, os convencionais delegam, outorgam poderes, né? Eles concedem, para quem nos escuta, né, essa autorização para que a executiva do partido possa fazer as alterações.
1: Não pode fazer uma convenção, toda vez que tiver um questionamento, você tem que reunir a convenção, aí a coisa não anda, né?
0: Não anda.
1: Isso é delegado para as direções partidárias.
0: Pode ser delegado, mas normalmente todos fazem, né? Então, até o dia 15, a gente tem um período de registro de candidatura, então esses candidatos que foram homologados, eles vão apresentar a documentação e essa documentação vai ser remetida ao TRE. E aí, dia 16, a gente começa com a propaganda eleitoral, aí o pedido de voto. Aí vai poder pedir.
1: Já pode estar na rua pedindo voto, pode estar na televisão, no rádio, etc, etc.
0: Exatamente. E aí, nesse momento...
1: E nas redes sociais.
0: Mas, nesse momento, ele pode se apresentar, ele pode fazer divulgação dos seus projetos, falar do que ele já fez, né? Claro. Porque as pessoas, às vezes, ficam em dúvida. Ah, eu não posso falar? Pode e deve, porque é um momento de apresentação, né? O candidato homologado, ele deve se apresentar, Renato. Porque, senão, a gente tem uma campanha de 45 dias. Como é que o eleitor vai conhecê-lo?
1: Campanha é tiro curto, como se diz, é muito rápido.
0: E nós temos um estado com dimensões, nós não somos tão grandes, mas são 184 municípios. Então, um candidato para deputado estadual, federal, ele precisa percorrer ali vários municípios. E a distância entre Fortaleza e, por exemplo, Juazeiro do Norte são quase 600 quilômetros.
1: É chão.
0: É chão.
1: Arneiroz. A sua Arneiroz.
0: Aí a gente está falando do fantástico reinado de Arneiroz. O principado, eu brinco muito.
1: Principado de Arneiroz.
0: É, porque era de muita alegria do meu primo Paulo Petrola, que você o conheceu.
1: Sim, foi reitor, grande reitor da Universidade Estadual, Paulo Melo Jorge Filho, o doutor Petrola.
0: Paulo Petrola. E o Paulo, ele sempre enfatizava muito a região dos Inhamuns e sempre escreveu muito sobre isso. Ele tem vários livros, inclusive, que eu recomendo à audiência pesquisar e ver a disponibilidade deles. Que ele faz um tratado praticamente da política na região dos Inhamuns e trazendo sempre o nome de Arneiroz. E eu sou filha de Arneiroz, né? E eu tenho muito orgulho de ser Arneiroz. O Rio Jaguaribe, para você que nos escuta, ele nasce entre a Serra da Joaninha, entre Arneiroz e Itauá. Então, é considerado, hoje não mais, porque foi perenizado por uma obra do governo federal, mas era o rio mais seco do mundo.
1: É o rio mais seco, conhecido.
0: Então, assim, só para trazer um pouco de leveza, né, para o pessoal não achar que a gente vai falar só sobre crimes, a gente vai trazer um dado aí para que as pessoas se lembrem de Arneiroz.
1: É bom, porque

senhora, então, a doutora Ana Paula foi a

eleitorais nessas eleições de 2026. Porque aqui fala, aqui eu estava dedilhando aqui, aqui fala, eu até

0: uma das coisas que a gente focou foi evitar expressões que dificultassem o acesso ao, obviamente, não deixando de se aprofundar na doutrina, inclusive nos princípios. Mas a questão do santinho, tem muito eleitor ainda que gosta de ter e que gosta de ter o cartaz do candidato dele afixado na sua porta ou na sua janela, para dizer, olha, aqui eu voto. Tem.
1: No interior,
0: ainda,
1: né?
0: Principalmente no interior. Então, tem esse público que ainda gosta e gosta de receber. Eu não gosto de e-book, eu gosto do livro impresso.
1: Eu,
0: né?
1: Eu gosto do livro físico.
0: Físico, exato.
1: Eu prefiro o livro físico como esse aqui. Deixa eu mostrar aqui, então, mostrar aqui na nossa câmera o livro da doutora Ana Paula Trento, doutora Clara Raquel Feitosa Petrola, que está aqui comigo, e doutor Joel, que já está esgotado. Mas vem aí a segunda edição. Vem aí a segunda edição desse livro. Ele foi lançado no último dia 30, lá no simpósio de direito eleitoral da OAB, do Tribunal Regional Eleitoral. Foi enorme sucesso. Já vem uma segunda edição para que as pessoas procurem aí, né, nas principais lojas, né, Amazon, etc, etc.
0: Tem também.
1: Mas, doutora, então vocês resolveram apresentar assim, uma espécie de um tratado, de um estudo sobre recursos criminais, etc, etc, etc. Esse, olha, a capa do seu livro está no ar. Esse ano 2026, ele vai ser fortemente impactado pela IA. Tanto que o Tribunal Superior Eleitoral editou uma resolução em que fortemente, eu já fiz programas aqui com colegas seus que militam na justiça eleitoral, são advogados eleitoralistas, como chamam, e que há observância da questão da IA, né? Que é um negócio muito sério, porque é o seguinte, a IA, ela alucina. Muitas vezes, quando você pega uma foto e quer aproveitar a IA para buscar algum elemento que não está na foto, ela alucina, e vez por outra, ela cria coisas que não existem no real. E tá, aí ela se entrega, né? Porque às vezes você vai bater uma foto e diz, não, mas isso aí não é fulano, né? Essa foto é IA. E aí, como é que é isso? É proibido usar uma foto de IA? Qual é a proibição? É proibido um vídeo usando IA? Quer dizer, o candidato pode fazer um vídeo no estúdio. Nós estamos aqui no estúdio de televisão, tá aí esse fundo verde aí, é um cromo que a gente bota atrás para projetar algum slide, etc. Isso usa-se muito na televisão. Na IA, você pode fazer um vídeo no cromo e atrás projetar imagens, na medida em que o candidato vai falando disso, daquilo. Isso é proibido, isso é permitido? Como é que está isso?
0: Pronto, é excelente. Eu vou até fazer uma brincadeira. Certa vez eu mandei a minha foto e o meu mini currículo para participar de uma entrevista, e quando eu cheguei, a apresentadora, ou apresentador, não vou mencionar quem, por uma questão de ética, disse assim, realmente a senhora é quem é a senhora? Porque outro dia eu recebi aqui uma convidada que mandou uma foto e eu não reconheci a pessoa, né? Mas isso, pessoalmente, eu posso fazer, certo? O que eu não posso fazer é induzir o eleitor em erro. Eleitor em erro, porque o que que acontece? Quando eu adultero essa informação, se eu for adulterá-la, preservando a informação verdadeira, mas para melhorar, para trazer uma imagem que fique visualmente
1: mais... Um elemento que some ao que está sendo dito.
0: Que seja verdadeiro, faz a rotulação de que foi adulterado.
1: Tem que dizer. Informá-la.
0: E principalmente porque hoje algumas pessoas, inclusive, estão sendo induzidas a conversar com robôs, achando que são pessoas verdadeiras. E isso é importante que seja, é proibido. Eu não posso induzir o eleitor a achar que está falando, por exemplo, criar um robô, né? É porque às vezes fica muito distante da pessoa que não entende de tecnologia,
1: o
0: Renato.
1: É um perfil que se cria com base em inteligência artificial, como se fosse a pessoa, mas não é.
0: E aí ele precisa saber que ele não está conversando com o candidato, ele está falando com um robô.
1: Um robô de IA.
0: De IA. Né, de inteligência artificial. E aí fica difícil, porque muitas pessoas, inclusive, passam por golpes bancários, nossa, financeiros, vocês já devem ter ouvido falar muito. O meu pai mesmo passou um Pix, foi, para um rapaz que pegou a minha foto e pediu a ele, olha, eu
1: que
0: disse, mas pai, como é que o senhor transfere o dinheiro? Né, ele já tem um pouco mais, é jovem, tem 75 anos, mas viu a minha foto. Não era o meu telefone, mas não se ateve a isso.

0: Então, isso pode acontecer, como já deve ter acontecido com muita gente que está nos ouvindo.
1: Verdade.
0: Em relação à eleição, o que é que a resolução blinda, né? E não pode ser feito e não precisa de decisão judicial para ser retirado o conteúdo.
1: Certo? Não precisa.
0: Se for identificado que houve, que está ali uma adulteração, que é sabidamente, por exemplo, sai aí uma informação de que o presidente Lula está concorrendo pelo partido PL. Eu não estou fazendo aqui pedido de voto nem nada, estou fazendo uma comparação.
1: O presidente Lula é do PT. Então...
0: Pronto. Então sai isso e com a numeração.
1: Você está querendo induzir ao erro o eleitor.
0: Ao eleitor.
1: Ou vice-versa.
0: Então, assim, para não trazer nenhum tipo aqui. Vou até dizer que a Clara seja candidata e coloque o número de uma outra pessoa. Então, é isso aí, a própria plataforma, ela deve ter o dever de estar verificando e através de...
1: A própria plataforma.
0: Exatamente.
1: Ela está autorizada a retirar, independente da decisão de justiça.
0: Exato. Desde que seja denunciado ou se eu vou lá e faço, olha, isso aqui, essa notícia é falsa. Então, eles têm...
1: Os comitês vão fazer isso, né? Porque os comitês montam suas estruturas que vão ficar observando o que é que o adversário está postando para saber, olha, isso aqui não pode, então vamos denunciar.
0: E para aquele do povo, para você, né, que é eleitor e que às vezes não detém muito conhecimento sobre tecnologia, é não compartilhar nenhum conteúdo, porque às vezes parece que é verdadeiro. A fala parece que é verdadeira, entendeu?
1: Eu sempre digo, viu, doutora Clara, me permita.
0: Por favor.
1: Porque a gente participa de alguns grupos do WhatsApp, e eu, como jornalista, eu tenho muita prudência nessas questões. E eu sempre digo assim, gente, cuidado que isso aí não corresponde à verdade. E aí o cara diz assim, mas por que você diz isso? Eu digo isso porque é só você checar nos sites de notícia, de portais confiáveis, que essa notícia não existe. Aí, então, quando você tem uma informação que é meio estranha e que você não ouviu em canto nenhum, desconfie logo. Ou então você vai e coloca no Google, checa se essa informação saiu em portais conhecidos, jornalísticos, de credibilidade, de relevância, até nacional, como, por exemplo, o portal do jornal Estado de São Paulo, o portal do jornal Globo, revista Veja. Estou citando aqui três veículos, são muito conhecidos, porque, ou então o portal do UOL, etc. Porque aí, se você colocar, muitas vezes os próprios jornais, eles montaram um sistema de dizer assim, é fake. A própria imprensa, ela tem esse cuidado de informar o eleitor. Então, como você, a senhora tem razão, as pessoas não têm esse cuidado e nem têm a expertise, mas se policie nessas questões. E eu, pelo menos como jornalista, cumpro meu papel. Eu digo, na medida do possível, eu digo, cuidado, essa informação não é verdadeira, ela não está em nenhum site noticioso, portanto, essa notícia aí não existe. É inventada, é postada, é robô, etc, etc.
0: Mas e até importante...
1: É que surge as notícias estranhas, você vê que essa notícia é estranha. Aí eu, como jornalista, vou checar. Aí eu tiro e quero.
0: Dá um exemplo aí pra gente de uma notícia estranha, assim, mais ou menos, Renato. Assim, não necessariamente política pra gente, porque a gente tá...
1: É uma notícia que atribui, por exemplo, a um agente público uma declaração estapafúrdia. Que é tão estapafúrdia que você diz, não, fulano não é possível ter dito isso, porque é um negócio tão estapafúrdio, tão fora da realidade, é tão insano, que você diz, evidentemente, que isso não foi dito. É colocado para quê? Exatamente para causar um impacto negativo.
0: A Terra plana, por exemplo, né? Então, diz assim, o Renato Abreu disse que a Terra é plana. É. Né?
1: Alguém pega a minha imagem através de IA, que hoje a IA pega meu time vocal, que eu falo aqui, falo lá, e coloca o Renato Abreu aqui, falando coisas absurdas, tipo assim, é mentira que o homem foi à Lua, isso é uma mentira, isso é uma invenção, uma propaganda, etc. O homem nunca pisou na Lua, etc. É um negócio tão estapafúrdio, aí se atribui a mim, o cara diz, pô, o Renato está dizendo isso. É mentira, ele checa. Okay. Então, essa é uma coisa muito estapafúrdia, que é tão estapafúrdia que chama atenção pelo absurdo.
0: Mas aí, às vezes, tem algumas pautas que são afeitas ao candidato.
1: Pronto, a questão da meia-verdade e da pós-verdade. E, geralmente, as chamadas bolhas, que são aqueles grupos de determinados grupos políticos, elas tendem a acreditar quando a postagem é contra o adversário e tendem a duvidar quando a postagem é a favor do seu
0: opositor.
1: Então, eles já de antemão, eles já ou aplaudem ou demonizam, não checam.
0: que quem compartilha a notícia falsa é tão responsável quanto aquele que a cria. Então, por isso é que é importante a gente estar falando aqui hoje sobre a questão...
1: Se você recebeu uma coisa falsa, às vezes eu recebo. Ninguém está imune a isso. Imediatamente eu apago. Eu não passo adiante. Porque se você passar, não é isso que diz a lei.
0: Exatamente.
1: Você nem corre...
0: Também nas penas, porque você está compartilhando, está auxiliando para que essa notícia ela circule com maior. E é importante, tem um fato também que é importante para quem recebe, é mensagem enviada, compartilhada com frequência. Isso é um ponto que deve chamar a atenção, porque existe, quando essa mensagem está enviada com muita frequência, que o WhatsApp, ele...
1: Os disparos.
0: Eu não sei nem se eu poderia estar falando aqui o nome das empresas.
1: Não, mas é porque tem os disparos. Quando o negócio é muito disparado, é um negócio que...
0: Já é o primeiro alerta, é o primeiro filtro para quem nos escuta. Mas essa questão do discurso de ódio, das notícias falsas, sabidamente inverídicas, elas estão muito ligadas à questão do afeto. Isso foi percebido lá atrás, a gente viu esse fenômeno na eleição do Trump em 2018.
1: O afeto.
0: É porque o ódio também é afeto. Então, é a afetividade que faz essa vinculação, é psicológico. Então, esse discurso, a desinformação, o discurso de ódio, e aí eu vou puxar a sardinha, porque a tese de doutorado do meu irmão na UFC, ele fez exatamente essa, ele foi uma das primeiras pessoas a falar sobre isso, Arthur Petrola, ele fez um recorte sobre a eleição 2018 no Brasil e essa análise do afeto vinculado à desinformação. E em 2021, a tese de doutorado pela UFC, um programa da UFC, hoje ele está fazendo um pós-doutorado também na UFC, e ele falou exatamente sobre isso, trazendo, foi uma das primeiras pessoas a falar. E hoje está se falando muito que é dessa aderência, essas câmaras de eco, né? Elas reverberam por conta da questão psicológica, é o afeto. Então, isso, às vezes, até a pessoa sabe que é mentira, mas ela diz, eu gostaria tanto que fosse verdade.
1: Prestamos nisso, né? Doutora Clara Petrola aqui comigo. Doutora Clara, eu abri aqui o livro, página 77, que fala em prova digital na investigação eleitoral e cadeia de custódia. Ou seja, nós estamos nesse momento aqui, prova digital, né? Porque hoje a campanha vai ser muito digital. E como é que é isso? Porque em 2019 o Brasil vivenciou uma reforma substancial no direito penal e processual penal no pacote anticrime, cuja magnitude é equiparável à lei de 84, que reformulou parte do Código Penal de 1940 e revolucionou a dogmática da produção de provas. Eu estou dizendo aqui do livro, esse livro aqui está espetacular, ele faz um mergulho nessa questão. E aí... como é que é esse negócio? Prova digital na investigação eleitoral e cadeia de custódia, o que é isso?
0: Pronto, é exatamente isso. Quando eu vejo a questão da notícia, né, ou do crime no digital, seja numa rede social, seja numa mensagem por um disparo eu vou falar o WhatsApp, o nome da marca, mas da empresa, mas é...
1: A Meta?
0: Não é Meta, é os aplicativos de comunicação instantânea. Pronto, agora eu corrigi, se vocês puderem me perdoar pelo ato falho. Quando você recebe aquela informação, então, não é só fazer o print, eu preciso fazer essa preservação dessa foto. Por quê? Para que ela tenha validade dentro do processo.
1: Não é só printar.
0: Não é só printar. Não, e aí eu preciso fazer com que essa cadeia de... O que essa cadeia de custódia quer? Seja preservada. Então, eu preciso que essa informação, eu tenha acesso a esse telefone e através do seu telefone eu sei de onde ela partiu e de onde ela partiu. Aí tem, a
1: aí
0: gente
1: tem
0: vai...
1: Tem tradição da justiça, né?
0: Pode ser ou não pode. Pode ser no meu celular. Eu recebo e aí eu digo, olha, essa notícia aqui, eu compareço a um cartório, faço uma ata notarial ou faço a preservação através... Tem alguns aplicativos de blockchain... que são aplicativos que fazem o registro de vídeo e para preservar, porque mesmo que seja apagado, é isso que é muito importante para você que me escuta, nada se apaga da internet, absolutamente nada. Então, às vezes, as pessoas acham que a internet é terra sem lei.
1: Não é.
0: E não é. Então, nada se apaga da internet e isso pode ser comprovado através da preservação da cadeia de custódia. O que é isso? É preservar o caminho de onde ela chegou, chegar até o emissor. E a gente consegue.
1: Consegue. Olha aí. Então, não fique pensando, eu apaguei, não tem mais vestígio. Quer ver uma coisa? fácil a ele, você bombardeou uma informação, ou seja, você incorreu no que se pode dizer é crime eleitoral.
0: E crime eleitoral. A gente teve, inclusive, na eleição, se eu não me engano, de 2022, um impulsionamento negativo de notícias relativas à senadora lá de São Paulo, a Mara Gabrilli, inclusive, que ela ficou naqueles tops. Quando você pesquisava Mara Gabrilli, já aparece uma notícia falsa dela. Isso também é proibido, não pode. Impulsionar notícias negativas e verídicas, entendeu?
1: Não pode.
0: Não pode, você não pode impulsionar.
1: O que é a calúnia eleitoral? Porque é um momento eleitoral, doutora, como a gente debateu, por exemplo, para o doutor Joelson, o momento eleitoral é um momento de debater. É um momento, digamos assim, em que os candidatos podem ser duros no debate. É bom, o debate político tem que ser os candidatos mostrando as suas diferenças. Isso é da regra do jogo democrático. É até bom que seja assim, porque o eleitor precisa compreender quem é quem na disputa. Não é todo mundo igual, então tem que ter. Mas onde é que entra a calúnia? E onde é que é tipificada a calúnia? E onde é tipificado o direito de expressão, de divergir democraticamente?
0: Essa linha é bem tênue, mas quem nos escuta vai entender. A diferença é eu dizer, olha, eu discordo da sua forma de gestão. Você fez uma gestão que não foi correta. Os recursos não foram bem utilizados. Essa é uma forma. Eu posso até ser mais incisivo, dizer, olha, eu acho que inclusive teve desvio. Mas outra coisa é eu dizer, você roubou e você se locupletou. Locupletar o quê? Você se beneficiou do dinheiro
1: isso
0: público.
1: Isso sem prova, sem absurdo, nada, isso é uma calúnia.
0: Porque está tipificando como crime, que é roubo.
1: Um crime sem absolutamente nenhum processo investigativo, etc, etc.
0: Ainda que a pessoa diga, eu tenho provas, entendeu? Mas aí, naquela seara, você está entendendo que é difícil, em 45 dias, como é que você vai comprovar ou não a sua inocência? Então, nós vivemos num Estado democrático de direito que presume-se a inocência. Então, se você tem prova, denuncia.
1: E o amplo direito.
0: Ah, com certeza. Amplo direito à defesa e contraditório.
1: E a boca de urna? Não tem mais boca de urna, não? Tem, mas a boca de urna hoje é digital, né?
0: Eita.
1: Como é que proíbe isso hoje, doutora? Porque é o seguinte, primeiro a boca de urna era ali, né, no Santinho, nas zonas eleitorais que amanheciam inundadas de Santinho.
0: Que, inclusive, é crime ambiental.
1: É crime ambiental.
0: Derrame, se você estiver indo para a sua pra votação e ver aquele monte de Santinho espalhado no chão, aquilo
1: é...
0: E
1: é geralmente perto das sessões eleitorais.
0: É uma coincidência, assim, inacreditável,
1: é,
0: né? É muita coincidência. Mas pode até ser uma tentativa do opositor prejudicar aquele...
1: Pode também.
0: A gente não... O brasileiro, ele é muito esperto. Eu participei de uma missão de observação das eleições do Parlamento Europeu e lá... Eu fui em 2024. E a gente esteve em Bruxelas e lá foi muito interessante porque a gente... foi para visitar a zona e na própria sessão, os mesários são quem fazem a apuração e eles mesmos encaminham depois da votação, uhum, né, os votos, as cédulas impressas, para a central. E aí o pessoal olhou para mim, eu era uma das únicas que falava bem inglês e alemão e eu estava...
1: Falo.
0: E aí a gente... estava lá, eles pediram, mas Clara, não tem chance dessa mala ser trocada? Eu não vou perguntar, mas o mesário viu que eu tinha, ele disse, o que foi? Eu disse, não, ele está fazendo uma pergunta, se não há risco. Ele disse, não, a gente coloca aqui essa mala, e aí o pessoal olhou, era uma Samsonite comum, normal, que entra no ônibus, que é um ônibus de linha, como se fosse uma empresa de ônibus aqui normal, e vai sozinha, sem ninguém acompanhar, até a central. E ninguém intercepta, ninguém nem... Aí o pessoal disse, se fosse no Brasil, essa mala ia ser trocada em cada vez que o ônibus parasse. Eu disse, é porque é a mentalidade do povo. E a gente só vai mudar essa mentalidade através da educação. Né? Então, a educação de que a democracia, ela não custa caro. Ela, na verdade, ela é muito cara, muito preciosa. E o voto, o eleitor, ele tem que ter muita consciência do voto.
1: É verdade.
0: Então, foi uma verdadeira lição e...
1: Tem uma frase que eu gosto muito. O voto não tem preço. Ele tem consequência. Então, pense nisso na hora de votar. O voto não tem preço. O voto tem consequência. Porque a democracia é o seguinte, ela é um regime que estabelece ok, eletrônica, como é que vai ser fiscalizado? Isso é muito complicado.
0: Olha, a gente vai ter primeiro que a gente... Essa eleição vai ser a primeira que tem um defeso na internet, onde não vai ser possível serem feitas impulsionamentos 48 horas antes e 24 horas depois do pleito.
1: Esse dado é importante.
0: Que é muito importante, por quê? Para que não haja nenhum efeito de informações veiculadas de forma massiva na véspera da eleição, podendo causar um impacto nela. E também a gente tem a questão das limitações dos próprios mecanismos de comunicação, né, dos aplicativos instantâneos, que a gente não tem só os da Meta, a gente tem de outras empresas, que eles vão ter que regulamentar. Tanto é que as listas de... Todos os dias a gente está vendo a atualização desses processos. Foram limitados, alguns números estão sendo bloqueados. Eu tenho ouvido muitas pessoas já... Eu digo, olha, você compartilhou muito conteúdo, porque eles estão com essa missão de fazer essa fiscalização, foi determinado pelas resoluções. A única preocupação, Renata, é porque essas empresas normalmente elas são sediadas em outros países, né? Então, as sanções às vezes ficam um pouco difíceis, né? E é impossível
1: mas
0: imaginar...
1: Mas o importante é você tentar inibir ao máximo.
0: Hoje é quase impossível a gente imaginar a nossa vida sem um aplicativo de mensagem instantânea.
1: Doutora Clara Petrola, ainda se encontra o livro? Já disse que o livro está esgotado?
0: Estamos nos últimos exemplares, já nos preparando para a segunda edição.
1: E aí ele está sendo encontrado aonde?
0: Eu tenho alguns poucos ainda. Ele está no Amazon, está na livraria AM2 Editora, certo, né, na editora. Se eu puder deixar o meu arroba, né, Clara?
1: Diga.
0: Feitosa Petrola. Pode
1: Clara
0: falar
1: Feitosa Petrola, arroba, que é o Instagram da doutora Clara. Arroba.
0: Exato.
1: Clara Feitosa Petrola.
0: Exato.
1: Que é uma das autoras desse livro sensacional. Obrigado.
0: Muito obrigada a todos e é sempre uma grande alegria compartilhar aqui esse tempo com vocês.
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1: Fizemos um bom papo, prestando bons serviços com ótimas informações nesse momento importante da democracia brasileira. Doutora Clara Petrola, minha convidada hoje do Questão de Ordem. O programa fica por aqui. Amanhã eu volto.

disco Memórias, Crônicas e Declarações de Amor. A música é de autoria de José de Ribamar Cury, um descendente de árabes, filho de pai maranhense

Olhos é uma das faixas do disco Canto de Vida, do compositor e poeta Ubiratã Aguiar. O CD conta com participação especial do brasiliense Goya, que faz parceria, interpreta 6 faixas e ainda assina a produção do disco. Ouça na rádio Alesse FM, Goya cantando As Cores dos Olhos.

Alexandre Silva de Assis, o Xande de Pilares, integrou por mais de 20 anos o grupo Revelação, que apresentava pagode de mesa tipicamente carioca. Em 2014, saiu do grupo e passou a integrar o quarteto de intérpretes da Escola de Samba Salgueiro. Naquele ano, lançou Perseverança, seu primeiro álbum solo, pela gravadora Universal Music. O disco reuniu 14 faixas compostas por ele, em parcerias com Serginho Meriti e Arlindo Cruz. Ouça na Alessia FM, Xande de Pilares, cantando. Tá escrito. Dele, Carlinhos Madureira e Gil.

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3: Eleitores que necessitam de apoio para se deslocar até as sessões eleitorais nas eleições gerais de 2026 vão contar com serviço de transporte individual gratuito. O programa Seu Voto Importa, do Tribunal Superior Eleitoral, busca reduzir as barreiras físicas ao exercício do voto e promover a inclusão de grupos historicamente vulnerabilizados. Regulamentado por resolução do TSE, o programa vai ser coordenado nacionalmente e executado de forma descentralizada pelos tribunais regionais eleitorais, adaptando-se às necessidades geográficas e logísticas de cada estado. Emerson Damasceno, presidente da Comissão da Pessoa com Deficiência da Ordem dos Advogados do Brasil no Ceará, considera a iniciativa um avanço.
4: Ele é mais um avanço para garantir mais acessibilidades e mais autonomia a eleitoras e eleitores com deficiência, face às inúmeras barreiras que ainda existem em todo o país, sejam elas arquitetônicas, urbanísticas, de transporte, comunicação, tecnológicas. Esse programa ele também beneficia pessoas idosas, pessoas que não têm deficiência, mas têm a mobilidade reduzida. A gente vem tendo hoje um avanço muito grande do eleitorado, cadastrado, identificado como eleitor ou eleitora com deficiência. Nós chegamos agora, segundo números recém-divulgados do TSE, a quase 2 milhões de eleitorados. É um avanço significativo também nos locais de votação com acessibilidade, e isso é um direito constitucional e fundamental para o exercício da cidadania ativa de eleitores e eleitoras com deficiência.
3: Para garantir o atendimento no dia da votação, o eleitor interessado deve solicitar o transporte gratuito até 14 de setembro, 20 dias antes da data da eleição. A solicitação deve ser realizada pelo próprio eleitor ou, se necessário, seus representantes legais e de apoio, como curadores, procuradores ou acompanhantes. O pedido pode ser feito presencialmente, diretamente no cartório eleitoral da zona correspondente ou por canais remotos e eletrônicos. Importante, será exigida uma autodeclaração do eleitor ou apresentação de documento simples que comprove a deficiência ou a dificuldade temporária ou permanente de locomoção. Roberto Lessa, da Alessia FM.
5: 10h51.
6: Esmeraldas é o terceiro álbum da cantora e compositora Thiê, lançado pela Warner Music em 2014. O disco muito mais pulsante e rock and roll reuniu faixas autorais, canções de André Wong e a participação do músico Guilherme Arantes. A voz de Thiê, ouça na sua 96,7, Noite, de sua autoria.

Sansa e Marquinhos. É uma das faixas do disco Coração Aceso, o 13º álbum da carreira do cantor e compositor mineiro Vando.

grupo de rock paulista Ira lança em 1986 o LP Vivendo e Não Aprendendo. O disco vendeu 165 mil cópias e reúne músicas como Flores em Você, de Edgar Scandurra. O primeiro disco do grupo foi lançado em 1983, um compacto com as músicas Gritos na Multidão e Pobre Paulista, ambas de autoria de Edgar Scandurra. Ouça Flores em Você com Ira.

0: 800 mil clientes da Caixa Econômica Federal passam a contar com uma nova opção para renegociar dívidas. Pela primeira vez, os débitos da instituição financeira poderão ser negociados diretamente na plataforma Serasa Limpa Nome, com descontos que podem chegar a 90% dependendo do perfil da dívida. A especialista da Serasa, Silvia Lousada, explica a importância da iniciativa e destaca algumas vantagens.
1: Nesse caso, facilitar a negociação ajuda a reduzir barreiras, né, para que mais consumidores consigam reorganizar sua vida financeira. Muitas vezes, a pessoa ela quer pagar a dívida, mas precisa de condições mais acessíveis e de um processo um pouco mais simples e centralizado para conseguir dar esse passo. Então, além das negociações, a plataforma ela também oferece a consulta ao Score e também acessos gratuitos a conteúdos de educação financeira.
0: A proposta é concentrar em um único ambiente a consulta das ofertas e a negociação dos débitos, tornando o processo mais simples para quem pretende colocar as contas em dia. Mas renegociar a dívida é apenas o começo. Segundo Silvia Lousada, para que o consumidor consiga recuperar a saúde financeira, também é preciso rever a forma como administra o próprio orçamento.
1: Além de reduzir a pressão no orçamento, o consumidor ele pode voltar a ter mais oportunidades de crédito com condições competitivas e retomar um planejamento financeiro com mais tranquilidade e previsibilidade. O risco ele sempre existe. Se a renegociação ela não vier acompanhada de mudanças nos hábitos financeiros, há grande chance. Então, é preciso aproveitar o momento, reorganizar o orçamento, adequar os gastos de renda e começar a construir uma reserva para emergências.
0: Para consultar se há uma proposta disponível, basta acessar o site ou o aplicativo do Serasa Limpa Nome, fazer login com CPF e senha e verificar as ofertas vinculadas ao documento. Após o pagamento do acordo, a Caixa tem até 5 dias úteis para comunicar a quitação à Serasa e retirar a negativação do CPF. Agência Rádio Web, produção e reportagem, Décio Caramiro.
2: 11:05.
3: Cleberson Host e Ricardo Fegali são autores da música Amae, uma das faixas do disco 6/1, lançado em 1996 pelo grupo Roupa Nova. Cleberson é mineiro e começou a gostar de teclados ainda na infância. Ricardo Fegali também é de Minas Gerais. Começou a tocar em bailes e se aperfeiçoou no Conservatório Brasileiro de Música. Ouça Amae com o grupo Roupa Nova.

2018. O disco reúne canções de Davi Moraes, Fred Camacho, Marcelinho Moreira, Arlindo Cruz, Luizão Paiva, Pretinho da Serrinha. Nós destacamos Nem por um Segundo, de Zeca Pagodinho e Fred Camacho, que você ouve agora na sua Alesse FM.

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1: Cantor, compositor, arranjador, músico e produtor. Lenine lançou em 1999 o disco Na Pressão. O álbum reúne uma mistura de ritmos, gêneros musicais e influências diversas. Destaque para as faixas Já Que Sou Brasileiro, Paciência e Rua da Passagem, que você ouve agora na sua Alesse FM 96,7.

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4: Pesquisa de intenção de compras para o Dia dos Pais 2026 em Fortaleza, divulgada pela Fecomércio Ceará, aponta que a data deverá movimentar cerca de 292 milhões de reais. De acordo com o levantamento, 45,3% dos consumidores pretendem comprar presentes, enquanto 48% afirmam que não realizarão compras e 6,7% ainda estão indecisos. Entre aqueles que irão presentear, 68,4% planejam adquirir apenas um presente, 24,9% comprarão dois itens e 6,7% pretendem adquirir três presentes. A estimativa é de que aproximadamente 846 mil consumidores realizem compras no varejo da capital cearense. O presidente da Fecomércio, Luiz Fernando Bittencourt, destaca que o resultado reforça a relevância das datas comemorativas para a economia.
5: A pesquisa traz ótimos números e perspectivas favoráveis ao nosso comércio. Este ano, comparado ao ano passado, deveremos ter um incremento de 6% em relação às pessoas que devem adquirir produtos nesta data. Ano passado foram cerca de 39% de expectativa de consumo, enquanto que este ano a expectativa é que 45% das pessoas adquiram produtos em relação ao Dia dos Pais. E outro dado muito importante é que estas pessoas que vão adquirir, 87% vão adquirir através de lojas físicas, favorecendo nosso comércio local. As três principais categorias que a população deve priorizar, em primeiro lugar, é o vestuário, em segundo lugar, sapatos, cintos e carteiras, em terceiro lugar, perfumes e cosméticos. Estas três categorias representam mais de 90% dos produtos que devem ser adquiridos. Outro dado relevante na pesquisa, que os dois principais fatores decisórios para os clientes é o preço e as promoções. Mas outro dado também dentro dos fatores decisórios é o atendimento. Então, além de preço, além de promoção, o empresário

cantora, regente de coral e arranjadora Aparecida Silvino aprendeu a ler música antes mesmo de aprender a ler. Em 2012, venceu o primeiro Festival de Música da Assembleia Legislativa do Ceará com a canção Janela Aberta, dela em parceria com Gilvandro Filho, além do prêmio de melhor intérprete. Ouça na rádio Alessia FM, Aparecida Silvino cantando Bem Perto de Mim, de sua autoria.

disco Massa Feira Livre foi lançado em 1980, reunindo compositores e cantores cearenses. O álbum duplo registra em estúdio obras e performances de artistas que fizeram parte da Massa Feira Livre, evento realizado em março de 1979 no Teatro José de Alencar, em Fortaleza. No trabalho, Ednardo gravou o Reisado,

especial e presentear é uma forma de demonstrar afeto, gratidão e reconhecimento. Mas é importante lembrar que nem sempre um presente caro é o melhor presente. É possível prestar essa homenagem sem comprometer o orçamento, com gestos criativos, personalizados e cheios de significado. Quem traz algumas ideias de como fazer isso

0: analista de marketing da Febraban.
1: Uma maneira de demonstrar carinho e atenção é montar um álbum de fotos, uma colagem ou um scrapbook com momentos especiais da família. Você pode usar adesivos, mensagens escritas à mão e pequenas lembranças para deixar o presente ainda mais personalizado. Também vale preparar um café da manhã ou um almoço especial. Fazer a refeição em casa, além de ajudar a economizar, transforma o momento em uma experiência única. Aproveite os ingredientes da estação e coloque a criatividade em prática. Outra alternativa é montar um kit temático de acordo com os interesses dele. Uma cesta com doces ou café, itens para churrascos, produtos de cuidados pessoais ou acessórios para atividade física. Mas acima de tudo, vale lembrar que a presença continua sendo o melhor presente. Por isso, a dica é reservar um tempo de qualidade para conversar, fazer uma caminhada, cozinhar juntos, assistir um filme ou experimentar uma atividade diferente, como aula de culinária ou de marcenaria.
0: O Dia dos Pais também pode ser uma oportunidade de oferecer um presente que faz a diferença o ano inteiro. Mais tranquilidade financeira. Se o seu pai está enfrentando dificuldades para organizar as contas, ofereça ajuda. Reservem um momento para analisar o orçamento, revisar despesas e buscar alternativas. Com planejamento e informação, fica mais fácil recuperar o equilíbrio das finanças e viver com mais segurança e qualidade de vida. Feliz Dia dos Pais e até a próxima. Locução e produção, Valquíria Rios. Edição de áudio, Thiago Pedruzzi.
2: 11:39.
3: Na década de 2010, os músicos Marcelo Genesi e Tulipa Ruiz se conheceram em São Paulo e escreveram, junto com Gustavo Ruiz, irmão de Tulipa, a canção Dia a Dia, Lado a Lado, gravando um vídeo em 2011. A música, que não foi gravada em disco, tornou-se um sucesso com mais de 2 milhões de visualizações no YouTube, o que provocou seu lançamento oficial em 2015, com turnês em Salvador, São Paulo e Rio de Janeiro. Ouça na Alessia FM, de Gustavo Ruiz, Marcelo Genesi e Tulipa Ruiz, Dia a Dia, Lado a Lado, com Tulipa Ruiz e Marcelo.

compositor cearense de Quixadá, Eudes Fraga, lançou seu primeiro CD, Por Todos os Cantos, em 1995. O disco contou com a participação de Geraldo Azevedo, Dominguinhos, Jacques Morellenbau, Cláudio Nutti e Manassés. Você ouve, na 96,7, Eudes Fraga, cantando dele, em parceria com Guaraciara Barros Leal e Arlindo Araújo, Por Todos os Cantos.

humorista Jair Rodrigues é considerado pela crítica especializada um precursor do rap brasileiro por ter lançado em 1964 Deixa Isso Pra Lá, com versos mais falados do que cantados, como um samba-lanço, que apresentou uma inusitada coreografia com as mãos. Ouça, na sua rádio 96,7, Deixa Isso Pra Lá, de Alberto Paz e Edson Menezes, com Jair Rodrigues, numa versão de 2011.

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2: Já está disponível no site do Tribunal Superior Eleitoral, TSE, o Manual do Eleitor, iniciativa que reúne orientações, regras e observações estabelecidas para o pleito de outubro de 2026. Dividida em 13 capítulos, o manual conta com as normas eleitorais voltadas à população de maneira transparente e acessível. A coordenadora da Escola Judiciária do Tribunal Regional Eleitoral do Ceará, Roberta Laena, diz que a proposta do TSE é aproximar o cidadão das informações oficiais da Justiça Eleitoral.
3: O Manual do Eleitor é uma grande novidade. Pela primeira vez, o TSE reuniu informações importantes para eleitores e eleitoras saberem os principais deveres, obrigações e direitos no dia da eleição. Então, tem informação de todos os tipos, por exemplo, ordem de prioridade, o que levar, como se identificar, o que pode e o que não pode. É um manual, uma resolução nova, editada em março deste ano, que reuniu várias informações importantes para as pessoas no dia da votação.
2: Roberta Laena informa que o TSE criou uma página no manual dedicada aos eleitores e aos mesários.
3: O manual, ele traz um detalhamento muito importante de como as pessoas devem se portar, o que, é que elas podem, o que elas não podem. Então, é importante que as pessoas que trabalham, que ajudam, os mesários, as pessoas que fiscalizam, fiscais de partido e toda a sociedade, veja esse manual para saber como elas devem se portar. Não pode levar um celular para a cabine de votação, na fila tem prioridade, o eleitor de 80 a mais passa na frente, quais são os documentos que aceitam, que não aceitam para se identificar na votação. Então, é uma forma que o TSE encontrou de compilar todas as normas relacionadas à votação, aos eleitores, para que a votação corra da melhor forma, de uma forma tranquila, calma e que tudo corra bem no dia da eleição. Então é importante que os eleitores saibam, mas os agentes públicos também tenham conhecimento de como orientar e de como proceder no dia da votação.
2: O primeiro turno das eleições deste ano está marcado para o dia 4 de outubro. Se houver segundo turno, será dia 25 de outubro, das 8 da manhã às 5 da tarde, em todo o Brasil. Silvio Augusto, da Alesse FM.
4: 11h55.
5: O cantor e compositor paulista Tuia Lencioni despontou nos anos 1990 com a banda Doutor Jeca, formada por ele e pelo seu parceiro Beto Richieri. A banda, surgida em

Só Penso em Você é de autoria de Paula Toller e Jorge Israel, do Kid Abelha. A música é uma das faixas do disco Auto Love, lançado em 1998. Considerado um dos melhores e mais maduros discos da banda, em placa Eu Só Penso em Você, Minas, São Paulo, e a homenagem a Renato Russo, Três Taças. O álbum rendeu mais um disco de ouro. Ouça Eu Só Penso em Você, com Paula Toller.

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4: O comércio eletrônico segue crescendo na rotina dos brasileiros e impulsionado pela praticidade e pela variedade de ofertas sem sair de casa. Dados da CNDL, Confederação Nacional de Dirigentes Lojistas, e pelo SPC Brasil, Serviço de Proteção ao Crédito, revelam que o e-commerce brasileiro atingiu em 2026 o maior patamar de entrada registrado na série histórica da pesquisa. O levantamento aponta que 85% dos consumidores digitais realizaram ao menos uma compra online nos últimos 12 meses, o que representa uma estimativa de quase 140 milhões de compradores online no país, 20 milhões a mais que no ano passado. Daniel Sakamoto, gerente executivo da CNDL, destaca que o número de compras realizadas no mês anterior à pesquisa também cresceu.
5: Os dados da pesquisa mostram que o comércio online no Brasil continua crescendo. E a pergunta que a gente se faz agora não é se o consumidor brasileiro compra pela internet, mas sim com qual frequência. E a frequência média também aumentou no levantamento desse ano, de 4,6 compras por mês para 5,1. Isso mostra que o consumidor realmente está habituado a fazer compras online e que o mercado está se adaptando rapidamente a isso. A expectativa para os próximos meses é bastante positiva. Dados do mercado estimam que o comércio eletrônico deve faturar mais de 250 bilhões de reais até o final do ano. Isso porque ainda existem alguns desafios a serem superados, especialmente em termos de logística e segurança.
4: As categorias mais adquiridas revelam vestuário, seguido por delivery de comida e remédios e produtos de saúde. O frete grátis é o principal critério de escolha de uma loja virtual, citado por 60% dos entrevistados. Para o gerente executivo da CNDL, esse amadurecimento do mercado reforça a necessidade do varejo de investir continuamente na eficiência das operações.
5: Mas de acordo com os dados dessa pesquisa, a gente acredita que ainda há muito espaço para o consumo online aumentar no Brasil. A gente sabe que o varejo brasileiro está se transformando digitalmente.

0: Horas de Retorno. Agência Rádio Web, produção e reportagem, Priscila Mendes.
1: Meia-noite 13.
2: A cantora e atriz Selma Reis lançou no ano de 1990 o seu segundo disco, no qual se destacou com a canção O Que É o Amor, de Danilo Caymmi e Dudu Falcão. O primeiro disco é do ano de 1987, interpretando composições de Sueli Costa, Capinã, Nelson Ângelo e Cacazo, Jereba e Geraldo Azevedo, entre outros. Ouça na sua 96,7. Selma Reis cantando O Que É o Amor.

canção Uma Nova Mulher é de autoria de Paulo Debétio e Paulinho Rezende. O pernambucano Paulo Debétio consagrou-se com a música Pelo Amor de Deus, vencedora do Festival MPB Shell de 1982 da Rede Globo, em parceria com Paulinho Rezende. A música foi interpretada por Emílio Santiago no Maracanãzinho. Ouça Uma Nova Mulher com Simone, lançado num disco homônimo em 1989.

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3: Meia-noite e 25.
4: A música Hoje Canções é de autoria do cantor e compositor Herbert Viana, em parceria com Paulo Sérgio Valle. É uma das faixas do disco O Som do Sim, lançado em 2000, cheio de participações como Cássia Eller, Fernanda Abreu, Nana Caymmi, Sandra de Sá e Marcos.

em 1970, que permaneceu em primeiro lugar no Rio de Janeiro por 24 semanas. Em 1973, o sucesso se repetiu com as músicas Não Quero Dinheiro, Réu Confesso e Gostava Tanto de Você, em parceria com Edson Trindade. Ouça na rádio Alessia FM, Réu Confesso com Tim Maia.

Fazenda, famosa nos vocais da banda Kid de Abelha, é do cantor e compositor Hildon de Souza Silva e foi lançada em 1975 pela gravadora Polydor. A gravação deu título ao álbum do artista e fez enorme sucesso em sua versão original, cantada por Hildon. Kid de Abelha lançou em 1996 no disco Meu Mundo Gira em Torno de Você, mas tem versões com Tim Maia, Jorge Aragão, Lenine, Jeito Moleque, Sanji, Sambô, Jota Quest, entre outros. Na Alessia FM, você ouve Kid de Abelha cantando Na Rua, Na Chuva, Na Fazenda.

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4: A Assembleia Legislativa retoma nesta terça as atividades parlamentares do segundo semestre. A primeira sessão ordinária será marcada pela leitura do expediente pelos pronunciamentos dos parlamentares inscritos. A retomada acontece conforme o previsto no regimento interno da Alesse, que estabelece a realização da sessão legislativa ordinária em dois períodos, de 2 de fevereiro a 17 de julho e de 1º de agosto a 22 de dezembro. O orientador da Célula de Expediente Legislativo, Alberto Jorge Portela Lima, destaca as atividades parlamentares previstas para esta terça-feira.
5: Nós vamos dar continuidade aos períodos ordinários da Casa. Estamos já chegando ao final de uma legislatura e hoje já começa o último período da 31ª legislatura, que é a legislatura atual dos deputados que estão em exercício atualmente. A sessão ordinária vai correr normal com a leitura do expediente da Casa, onde serão lidos pelo secretário em torno de mais de 25 projetos de lei dos seus deputados, mais de 10 projetos de indicações. Também está previsto para hoje a leitura do ato da presidência, concedendo licença ao deputado Guilherme Landim, no qual isso vai permitir que o deputado Guilherme Bismarck continue no exercício parlamentar. Certamente a sessão ela vai correr com os oradores normais no primeiro expediente, com os 9 oradores na ordem alfabética, e na ordem do dia teremos 2 matérias a serem pautadas, são 2 títulos de cidadão cearense.
4: Segundo Alberto Jorge Portela, o Departamento Legislativo também aguarda o eventual encaminhamento de matérias pelo Poder Executivo.
5: Tanto o Poder Executivo como os outros poderes, o Ministério Público, o Tribunal de Justiça, está aberto ao recebimento de matérias novas. Não chegou nenhuma para leitura no momento. Então, sim, mas tem um ano aí para se apreciar. Certamente nós teremos a lei orçamentária, principalmente para ser apreciada final do ano, com matéria principal, e será um semestre rápido pela experiência que a gente já tem. E apesar da diminuição de quantidade de sessão legislativa, a Casa não vai ter nenhum prejuízo de ordem de produção legislativa. Certamente vai haver um esforço concentrado da Casa para que as matérias sejam apreciadas, e principalmente aquelas de maior importância para o Estado de Ceará.
4: Simone Silva, da Alesse FM.
6: O cantor, compositor e instrumentista cearense Giuliano Eriston nasceu na cidade de Bela Cruz, mas se considera filho artístico de Jericoacoara, onde viveu a maior parte da sua formação musical por influência do festival Choro Jazz. Ouça na sua Alesse FM

DVD ao vivo da cantora Luísa Posse. O álbum contém músicas inéditas e regravações de seus sucessos e de outros artistas, como a versão do Paulinho Mosca para a música Eu Não, de Kevin Johansen, e Me Faz Bem, de Jorge Drexler. Ouça na Alessia FM, Luísa Posse cantando Me Faz Bem.

1988, Rita Lee e Roberto de Carvalho lançam o disco Zonas em Fatal. No trabalho, Rita faz versão da música Ceci Bon, de autoria dos franceses André Ornés e Henri Betti. Rita Lee apareceu no cenário artístico em 1967, no terceiro Festival de Música Popular Brasileira da TV Record.

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1: Meia-noite 52.
2: No show Isaac Cândido Canta Fagner, o cantor, compositor e instrumentista cearense fez uma releitura de clássicos dos primeiros LPs do primo Raimundo Fagner. Realizado no Cine Teatro São Luís, em Fortaleza, o show contou com a direção musical, guitarra, violão e programações de Ludi Souza. Ouça na rádio Alesse FM, Isaac Cândido cantando Cigano, de Raimundo Fagner.

Te Amo é uma das faixas do disco Todo Amor, gravado por Léo Jaime no ano de 1995. A música é uma composição de Cazuza, Bebel Gilberto e Dé. Em 2000, apresentou-se em show na Casa de Espetáculos Carioca Mistura Fina, acompanhado apenas por um violonista. Nesse show, mostrou um repertório mais eclético.

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3: Um levantamento da agência Tatu, com base em dados do Tribunal Superior Eleitoral e do IBGE, identificou que 733 municípios brasileiros têm mais eleitores aptos a votar do que habitantes estimados. O Nordeste concentra a maior parte dos casos, com 279 cidades nessa situação. Apesar de chamar a atenção, especialistas afirmam que o fenômeno, por si só, não representa indício de fraude eleitoral. Entre as explicações apontadas estão a migração de moradores para outras cidades sem a transferência do título de eleitor, além da legislação eleitoral que permite ao cidadão manter o domicílio eleitoral em um município com o qual tenha vínculo familiar, afetivo, profissional ou comunitário. A assessora-chefe de gestão de identificação do Tribunal Superior Eleitoral, Marília Loyola, destaca que a situação não compromete a segurança do processo eleitoral, especialmente por causa do uso da biometria para identificação dos eleitores.
4: O sistema biométrico na Justiça Eleitoral ele foi implementado desde 2008 com a coleta das digitais, da assinatura e da fotografia. O principal objetivo deste sistema biométrico é garantir que no dia da eleição um eleitor não vote no lugar do outro. Além disso, esse sistema ele permite que nós tenhamos apenas um cadastro da eleitora e do eleitor no cadastro eleitoral. E um dos grandes objetivos também desse sistema é permitir que o cidadão e que a cidadã acesse serviços da Identificação Civil Nacional.
3: Em cidades pequenas, também há casos de eleitores que preferem continuar votando na cidade de origem, como se fosse uma espécie de apego às raízes. Além da explicação do TSE, especialistas destacam que a diferença entre população e eleitorado também pode refletir mudanças demográficas, perdas populacionais em pequenos municípios e limitações das estimativas populacionais. O TSE reforça que o sistema eleitoral brasileiro possui mecanismos de verificação da identidade do eleitor, com destaque para a biometria, garantindo a segurança e a confiabilidade da votação. Agência Rádio Web, de Brasília, Yuri Hudson.
5: 1 e 9.
2: Em 1982, o Grupo 14 Bis lança o LP Além Paraíso. Uma das ambições do 14 Bis era se manter na vanguarda tecnológica dos grupos de rock do país. Uma velha canção, Rock and Roll, foi uma das composições que marcou a trajetória da banda. Uma parceria de Flávio Venturini, Vermelho e Murilo Antunes. Ouça uma velha canção, Rock and Roll, com 14 Bis.

0: 2017.
1: A cantora e compositora Marina Lima lança no ano de 1991 o seu 10º álbum, o primeiro no qual ela assina seu nome completo. No repertório, canções próprias e de Caetano Veloso, Arnaldo Antunes, Pedro Pimentel e seu irmão Antônio Cícero.

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1: Uma e 22.
2: No ano de 1992, o cantor e compositor Guilherme Arantes lançou o disco Crescente. O álbum autoral apresenta duas composições feitas em parceria com Nelson Motta, Read for Love, e com Costa Neto na faixa Choro Molequinho. Ouça na Alesse FM Guilherme Arantes cantando dele sob o efeito de um olhar.

0: 1977.
1: No início da década dos anos 1970, o cantor e compositor Dalto atua como vocalista do grupo niteroiense de rock Os Lobos, com o qual gravou o compacto Funny. Em 1974, lança-se em carreira solo, gravando um compacto simples para Odeon. O sucesso veio em 1981, com a canção Bem Te Vi, parceria com Cláudio Rabelo, mas gravada

grupo Skank, o samba Poconé consagrou o grupo com hits como Garota Nacional, Pacato Cidadão e Tão Seu. O disco bateu a marca de mais de 2 milhões de cópias vendidas em todo o país. Em consequência de tanto sucesso, em 1998, o Skank foi convidado a representar o Brasil no álbum oficial da Copa do Mundo. Ouça na rádio Alessia FM, Tão Seu, de Chico Amaral e Samuel Rosa, com o Skank.

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4: O Tribunal de Justiça do Ceará, em parceria com a Universidade Federal do Ceará, abre as inscrições para o casamento comunitário para pessoas de Fortaleza em situação de hipossuficiência econômica. Promovida pelo Núcleo Permanente de Métodos Consensuais de Solução de Conflitos, a iniciativa promove inclusão e também assegura a cidadania daqueles que buscam regularizar a situação matrimonial. Mariana Viana Montaverne, gerente do NUPEMEC, informa que vão ser disponibilizadas 50 vagas e dá outras informações para o cidadão.
5: Essa iniciativa vai ter início agora no dia 27 de julho e as inscrições elas vão até o dia 14 de agosto. Aqueles casais que desejam participar da iniciativa, eles devem comparecer de forma presencial aqui no Tribunal de Justiça durante o período da inscrição. O casal já deve vir junto e já trazer toda a documentação necessária. A gente relembra aqui quais são os documentos. A gente deve trazer o seu documento de identificação com o seu CPF, trazer o seu comprovante de endereço, trazer também a sua certidão de nascimento ou a sua certidão de casamento, se você for divorciado. A gente lembra também que cada casal deve trazer documentação de duas testemunhas, ou seja, documento de identidade e também o comprovante de endereço. Essa iniciativa do casamento ela é destinada para casais que residam em Fortaleza, sejam brasileiros e também maior de idade.
4: O edital completo está disponível no Diário de Justiça Eletrônico Administrativo. Diego Cunha, da Alessa FM.
6: 1:38.
7: O cantor e compositor pernambucano Geraldo Azevedo gravou em 1981 Inclinações Musicais. A música foi feita em parceria com Renato Rocha, que foi integrante do Legião Urbana. É uma das faixas do LP Geraldo Azevedo, gravado pela Ariola. Ouça na rádio Alessia FM Inclinações Musicais com Geraldo Azevedo.

quarto disco intitulado Deslizando na Canção, com produção e arranjos de Roberto Menescal. O álbum reuniu inéditas de Menescal e parceiros, canções de Evaldo Gouveia, Paulo César Pinheiro, Abel Silva, Fausto Nilo, Cazuza, João Donato e Marcos Valle. Na Alesse FM você ouve Pôster de Evaldo Gouveia, na voz de Marcos Lessa.

de 2009, o cantor e compositor Ed Motta lança o seu 10º álbum. O disco marca a estreia da parceria com Edna Lopes. A única exceção é a faixa Nefertiti, uma parceria com Rita Lee. A faixa título conta com a participação de Maria Bravo, famosa nos anos 70 por dar voz ao single Cremogema. Ouça Ed Motta cantando Minha Vida Toda com Você, feita em parceria com Edna Lopes.

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1: 1h50.
2: Um violeiro toca é uma coletânea lançada pela gravadora Som Livre de Almir Sater em 2006. O álbum reúne canções que percorrem os 25 anos de sua carreira e marca um período de 10 anos de ausência. Almir Sater tornou-se um artista singular desde os anos 1980 por composições que

faixas traz os principais sucessos do artista, entre eles O Que É, O Que É e a que você ouve agora na rádio Alessia FM e Vamos à Luta com Gonzaguinha.

0: 1959.
1: O compositor e cantor Lulu Santos lançou em 1986 a música Um Pro Outro, de sua autoria. Na década de 80, ele assinou com a gravadora WEA e assumiu o nome de Lulu Santos, gravando Tesouros da Juventude, em parceria com o jornalista Nelson Mota. Ouça na Alesse FM, Lulu Santos cantando Um Pro Outro.

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6: Para demonstrar o funcionamento e a segurança das urnas eletrônicas, o Tribunal Superior Eleitoral divulgou nesta segunda-feira uma série de vídeos para apresentar o modo básico de preparação do aparelho para as eleições. Na publicação, Rafael Azevedo, coordenador de tecnologia eleitoral do TSE, explica que essa etapa é realizada em cerimônia pública, após a convocação por edital de representantes dos partidos políticos, do Ministério Público, da Ordem dos Advogados do Brasil e de outras entidades. Inicialmente, uma mídia de carga é inserida na urna eletrônica com os dados dos eleitores que votam em uma determinada sessão eleitoral, como destaca Azevedo.
7: Se tem uma mídia inicializável, uma mídia de aplicação que nós chamamos, que quando preparada é chamada de mídia de carga, ela é inserida na urna. Quando a urna liga, essa mídia vai inicializar e ela tem todos os dados dos eleitores de determinadas sessões. E esse sistema vai formatar tudo que tem aqui dentro, preparar tudo que tem aqui dentro, instalar todos os programas e vai perguntar para o usuário que sessão você quer preparar. Eu quero preparar a sessão 4, desse município, dessa zona eleitoral. Os dados dos eleitores são colocados para cá, os candidatos são colocados para cá e tudo é preparado aqui internamente.
6: Em seguida, é feito o chamado registro de correspondência, ou seja, a associação entre o número interno da urna eletrônica, a sessão para a qual ela foi preparada. O coordenador de tecnologia eleitoral do TSE ressalta que ao fim é emitido um boletim com o detalhamento da preparação de cada urna.
7: Também, ao final da preparação, ele imprime um comprovante. E esse comprovante de carga, ele também fica fixado ao material daquela cerimônia feita pública em que todas as entidades puderam participar. E lá vai ficar muito bem registrado de que a sessão número 4 foi associada para aquele número interno, naquela data, naquela hora e etc. Então, isso cria essa unicidade. Essa relação entre a tabela que tem todas as urnas e as sessões preparadas chama tabela de correspondência e ela é publicada na internet no sábado, véspera da eleição, para qualquer partido político e qualquer interessado.
6: Usada pela primeira vez há 30 anos no país, a urna eletrônica se consolidou como um dos maiores símbolos da modernização eleitoral brasileira. O sistema eletrônico de votação tornou o processo mais simples para o eleitor e mais eficiente para a administração eleitoral. Para conhecer mais sobre o funcionamento, a segurança, a transparência e a rastreabilidade das urnas eletrônicas, basta acessar a página do TSE no YouTube na seção Vídeos. Da Rádio Nacional em Brasília, Daniela Longuinho.
3: 2:07.
8: A música Olhos Negros é de autoria dos compositores Johnny Alf e Ronaldo Bastos. Os cantores Nana Caymmi e Emílio Santiago a incluíram no DVD lançado no ano de 2007. Ronaldo Bastos, autor de grandes obras da MPB, assina mais de 400 canções. Ouça na Alessia FM Olhos Negros com Nana Caymmi e Emílio Santiago.

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1: A cantora maranhense Sandra Dualib lança em 2006 o CD Do Princípio ao Sem Fim, contendo as canções Fruta Mulher, de Vevé Calazans, Bons Momentos, de Márcio Proença e José Luiz Lopes, e Lua Brasileira, de Fátima Guedes. O disco concorreu à indicação ao Grammy Latino 2007 em 3 categorias: Melhor Álbum do Ano, Melhor Álbum de MPB e Artista Revelação.
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1: Sandra Dualib cantando Lua Brasileira.

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2: 2:19.
3: A cantora e compositora carioca Monique Quessus lança em 2014 o seu quarto álbum. CD produzido por Berna Cepas, traz nomes de músicos como Cristina Braga, o guitarrista Davi Moraes e acordeonista Marcelo Caldi. Ouça na rádio Alesse FM, Monique Quessus cantando de sua autoria, Volte Pra Mim.

saber o que você quer saber de verdade, de Marisa Monte, lançado em 2011. O oitavo disco de Marisa tem a participação de antigos parceiros como Arnaldo Antunes e Carlinhos Brau. Boa parte das canções tem o amor como tema e nos arranjos elementos de pop e timbres latinos. Ouça na rádio Alessia FM Marisa Monte cantando, depois fruto da parceria com Carlinhos Brau e Arnaldo Antunes.

0: 2016.
1: O grupo Fundo de Quintal lança em 2014 o CD Só Felicidade, com faixas inéditas e produção de Rio do Ora. A maioria das músicas é de autoria dos membros do sexteto, que é formado por Mário Sérgio, Bira, Sereno, Ubirani, Ronaldinho e Ademir Batera. Ouça na sua Alesse FM. Fundo de Quintal, cantando Só Felicidade.

0: cinco pilares: uma atividade mental, intelectual, filosófica e ou religiosa, uma atividade física, uma alimentação saudável, um sono reparador e a higiene. Esses são princípios universais de saúde, de bem-estar. Se você é saudável e ativo, você tem muita alegria de viver. E isso, para mim, é uma mensagem assim, que eu, se eu pudesse incutir em todas as pessoas, desde que elas nascem, amem a vida.
1: 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O Programa de Orientação, Proteção e Defesa do Consumidor, Procon Alesse, realiza entre os dias 14 e 18 de agosto a auditoria interna do Sistema de Gestão de Qualidade. A iniciativa tem como objetivo verificar se os processos da instituição atendem aos requisitos estabelecidos pela própria organização e pela norma internacional, além de avaliar a eficácia da implementação e da manutenção do sistema de gestão da qualidade. A diretora do PROCON Alesse, Valéria Cavalcante, fala do retorno desta auditoria.
2: A auditoria, ela vem no sentido em que em janeiro teremos uma auditoria externa para recertificação do ISO 9001. E o ISO 9001 hoje, ele é base para a agilidade, para o serviço de excelência que o PROCON hoje presta para a sociedade cearense.
1: O encerramento está previsto para terça-feira, dia 18 de agosto, quando serão apresentados os principais resultados. O cronograma também estabelece um prazo até o dia 25 de agosto para manifestação dos setores auditados e prevê o envio do relatório final em 10 de setembro. Ian Gomes, da Alesse FM.
3: 2h32.
1: A música que você vai ouvir agora foi gravada pela primeira vez por seu autor, no ano de 1986. Alceu Valença regrava a canção em 2003 no CD ao vivo, em todos os sentidos. O álbum conta com participação especial do gaitista Flávio Guimarães. Ouça na Alesse FM Amor Covarde, com o compositor e cantor pernambucano Alceu Valença.

0: 1841.
1: 1.800 colinas do cantor e compositor Gracia do Salgueiro foi gravada pela saudosa sambista Bete Carvalho no álbum Para Seu Governo, de 1974. Outras versões para a canção foram lançadas pelas cantoras Elisete Cardoso, em 1982, e Paula Toller, para o álbum homônimo, 1998. A música também está no DVD intitulado Nosso, de 2008, com participação especial de Dado Villa-Lobos no bandolim. Na voz de Paula Toller, você ouve na LSFM 1.800 Colinas.

0: 7.
1: Cristóvão Bastos e Aldir Blanc são os autores da música 50 anos, gravada pelo cantor e compositor Paulinho da Viola. O também pianista e arranjador Cristóvão Bastos é parceiro de grandes nomes como Chico Buarque, com quem compôs Todo Sentimento,

Joia, que faz parte do CD lançado no

0: 2006.
1: A música O Passageiro é fruto de parceria dos compositores Iggy Pop e Rick Gardner. A versão da letra é de Bozo Barrete e Dinho Ouro Preto, do Capital Inicial, e é uma das faixas do disco homônimo, gravado ao vivo e lançado em 1996. Ouça O Passageiro com Capital Inicial, banda criada na década dos anos 1900.

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5: A Justiça Federal no Rio de Janeiro negou o pedido da companhia Caminho Aéreo Pão de Açúcar para suspender a anulação da licença ambiental que prevê a instalação de uma tirolesa no local. Na decisão, o desembargador Luiz Norton Batista de Matos, do Tribunal Regional Federal da 2ª Região, determinou que a administradora do bondinho apresente um plano de recuperação da área degradada em até 60 dias, incluindo a retirada de estruturas provisórias e resíduos e o pagamento de indenização de 30 milhões de reais por danos morais. A empresa recorreu de uma decisão da 20ª Vara Federal do Rio, de 1º de abril deste ano, que acatou uma ação civil pública movida pelo Ministério Público Federal contra a licença concedida pelo Instituto do Patrimônio Histórico e Artístico Nacional para a instalação da tirolesa. Ao recorrer da decisão, o Caminho Aéreo do Pão de Açúcar alegou que a instalação da tirolesa é regular e que a sua suspensão traria danos ao turismo. O Parque Bondinho Pão de Açúcar informou que as obras seguem paralisadas até a análise do recurso de apelação. Com informações da Agência Brasil, da Rádio Nacional no Rio de Janeiro, Cristiane Ribeiro.
6: 3 e 3.
4: A música Wave foi lançada em 1977 no LP Amoroso de João Gilberto. Posteriormente, foi gravada por vários cantores, inclusive pelo autor Antônio Carlos Jobim. Carioca, nascido na Tijuca em 25 de janeiro de 1927. Formou com Vinícius de Moraes a mais famosa dupla de compositores a partir de 1956. Ouça na rádio Alessia FM, João Gilberto cantando Wave.

2003. O arranjo musical é de Elmir Deodato, que trabalhou com o cantor nos anos 1960. O disco reúne músicas feitas em parceria com Fernando Brant, Telo Borges, Bena Lobo, Márcio e Lô Borges. O álbum também conta com a participação da cantora Maria Rita na faixa título, além de Simone Marisa Monte. Ouça Milton Nascimento cantando Outro Lugar, de Helder Costa.

lança em 1988 o álbum Ideologia, pelo qual foi agraciado com o prêmio Sharp de Melhor Canção e Melhor Álbum. O CD inclui os hits Ideologia, Brasil e Faz Parte do Meu Show. A música que você ouve agora é de autoria de Cazuza e Frejá. Ouça na Alessia FM, Ideologia.

sobre a cultura do México e teve a música tema traduzida para a língua portuguesa por Mariana Elizabetsky. Interpretada por Carlos Rivera, Recuerda-me ganhou uma versão nacional, Lembre de Mim, gravada por Rogério Flauzino, vocalista da banda Jota Quest. Ouça na Alessia FM, Rogério Flauzino cantando Lembre de Mim do filme Viva, a vida é uma festa.

gosta desde os 18 anos de idade, o cantor e compositor Ivan Lins tem um trabalho autoral influenciado por diversos gêneros musicais, bossa nova, jazz e soul.

compositor mineiro Vander Lee é autor da música Contra o Tempo, lançada por ele em 1997. A música foi regravada pela cantora maranhense Rita Ribeiro no ano de 2001. Rita Ribeiro gravou seu primeiro CD em 1997, intitulado Rita Ribeiro, com produção de Mário Manga e Zé Cabaleiro. Ouça na rádio Alessia FM, Contra o Tempo, na voz de Rita Ribeiro.

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3: Se iniciará o Festival Ibero-Americano de Cinema, chega à sua 36ª edição e acontece entre 7 e 13 de novembro deste ano com o tema Fortaleza, 300 anos de luz e cinema. São três mostras competitivas e as inscrições ficam abertas até o dia 15 de agosto, como informa o cineasta Volney Oliveira, diretor executivo do festival.
4: As inscrições estão abertas para as mostras competitivas de longas metragens ibero-americanas.

0: Ibero-Americano,
1: para a mostra competitiva de curtas-metragens brasileiros, só podem competir curtas-metragens brasileiros, e também estão abertas para a mostra Olhar do Ceará, que é uma mostra dedicada ao cinema cearense, tanto ao cinema de curta-metragem cearense, como ao cinema de longa-metragem cearense. Está aberta para essas três mostras. O Cine Ceará tem uma importância muito grande no contexto do cinema nacional. Além de ser um festival já tradicional, com 36 anos de existência, não é tão fácil um evento chegar a 36 anos seguidos. É um evento que ele faz uma ponte com o cinema ibero-americano. E no contexto ibero-americano, só tem dois países que falam português: o Brasil e Portugal. Então ele aproxima o cinema ibero-americano do cinema brasileiro.
2: Os interessados em participar da seleção podem se inscrever de forma gratuita pelo site www.cineceará.com. Além das mostras competitivas, o Cine Ceará conta com exibições especiais, mostras sociais, debates, homenagens e cursos. A maior parte da programação vai ser realizada no Cine Teatro São Luís, no centro de Fortaleza, com programação gratuita e aberta ao público. Kézia Diniz, da Alessi FM.
3: 3h32.
4: O instrumentista, cantor e compositor acriano João Donato lançou no ano de 1973 o disco Quem é Quem. O álbum reúne canções próprias e dos parceiros Paulo César Pinheiro, João Carlos Pádua, Dorival Caymmi, Marcos Valle e Lizia Zenho. Ouça João Donato cantando dele

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Ouça na rádio Alessia FM, Quero Que Vá Tudo Pro Inferno, de Roberto e Erasmo Carlos, na interpretação de Nara Leão.

1973, por Luiz Carlos Pereira de Sá, do Rio de Janeiro, e Gutenberg Nery Guarabira, filho da Bahia. O primeiro sucesso de Gutenberg foi em outubro de 1967, quando venceu o Festival Internacional da Canção com a música Margarida. Já Luiz Carlos Sá teve seu primeiro grande sucesso, Giramundo, gravado por Peri Ribeiro em 1966. Ouça com a dupla Sete Marias.

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1: 3h44.
2: Baiana de Feira de Santana.

Festival Internacional da Canção, quando teve início a relação de Beth e o samba, consolidando-a no mundo da música. Além de seu primeiro grande sucesso, A Dança é título de seu primeiro LP, lançado em 1969. Uma das primeiras regravações

banda paulista Fala Mansa lançou em 2016 pela gravadora Deck Disc o álbum Lá da Alma, com 14 faixas inéditas, seguindo na temática de mensagens positivas de amor e esperança. O disco traz a participação de Mestrinho, sanfoneiro e coautor da canção Nós Dois Numa Praia no Rolê, e de Gabriel o Pensador em Cacimba de Mágoa. Ouça na Alesse FM, Fala Mansa cantando Um Pouco Mais de Fé, com Ivo Moza, Manu Almeida, Marcelo Mira, Tato Cruz e Zeider Pires.

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2: Profissionais das redes de ensino que atuam no novo PAR, o Plano de Ações Articuladas do Ministério da Educação, podem realizar cursos de formação continuada. A carga horária de cada curso varia de 20 a 60 horas. No ambiente virtual de aprendizagem do MEC e no AvaMEC Interativo, estão previstas formações sobre as etapas preparatória, diagnóstico e planejamento, além de novos cursos destinados aos articuladores, coordenadores do PAR e demais profissionais envolvidos na rede. Para participar, basta acessar o aplicativo do AvaMEC ou o site avamec.mec.gov.br. Em seguida, o usuário deve selecionar a opção Acessar Cursos e escolher o curso da etapa desejada e se inscrever. A Rede Nacional de Mobilização, Assistência Técnica e Formação para a Gestão do Novo Plano de Ações Articuladas é uma rede colaborativa voltada ao fortalecimento das capacidades institucionais e técnicas das redes de ensino para o planejamento, a execução e o monitoramento das ações do novo PAR. A rede também busca promover a troca de experiências e aprendizagem, além de fortalecer a articulação entre União, Estados, Distrito Federal e Municípios. Com redação de Priscila Machado, da agência Rádio Gov em Brasília, Luciano Seixas.
3: 3h59.
1: Intuição, de autoria de Ulisses Machado e Oswaldo Montenegro, é de 1988. No CD gravado ao vivo, a maioria das músicas é de autoria do cantor e compositor e reúne composições feitas em parceria com Mongol,

1981. O álbum veio como consequência de uma turnê nacional com o mesmo nome. Gal viajou o país inteiro com dançarinos, figurinos, músicos de várias procedências. Na Alesse FM, você ouve...

Azevedo, contribuiu com sua arte para a divulgação da música nordestina, reunindo em suas composições ritmos como o xote, frevo, baião, maracatu e o forró. Lançou em 1989 o LP Bossa Tropical, com destaque para Adoro Você, Ilha Morena, SOS Natureza e Morena Linda Flor. Canção dele e Geraldo Amaral, que você ouve agora na sua Alesse FM.

Serginho Meriti e Claudemir são os autores da música Princípio, Meio e Fim, lançada pelo grupo paulista Inova Samba. Serginho Meriti recebeu em 2003 o prêmio de melhor canção popular pela composição Deixa a Vida Me

surdo em um grupo de samba e trabalhou na noite, cantando e tocando em bares de Brasília. Em 1990, lançou o primeiro LP, Cássia Eller, cujo maior sucesso foi Por Enquanto, de Renato Russo, fazendo com que o disco vendesse 60 mil cópias. Ouça Cássia Eller cantando Por Enquanto.

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3: Secretaria Municipal do Esporte e Lazer de Fortaleza prorroga raias aquáticas do projeto Bora Pro Mar por mais 15 dias. Assim, as pessoas vão poder utilizar os equipamentos que vão ficar disponíveis até o dia 10 de agosto. A decisão foi tomada após a grande adesão do público durante as primeiras semanas de funcionamento. Centenas de nadadores utilizaram o espaço que passou a integrar a rotina de quem

0: natação na orla da capital. Instaladas nas proximidades do espigão do Náutico, as raias criam um espaço exclusivo para os nadadores, com mais organização e segurança em relação às embarcações que circulam na região. O local conta com a presença de guarda-vidas durante o funcionamento. A orientação é que os praticantes saibam nadar, observem as condições do mar e utilizem equipamentos de segurança, como a boia de sinalização. Com supervisão de Robério Lessa, Lucas Breno, da Lessa FM.
1: 4:27.
2: O cantor e compositor carioca João Nogueira iniciou carreira na década dos anos 1960, no Festival de Juiz de Fora, em Minas Gerais. O primeiro disco, um compacto simples, trazia as músicas Alô Madureira e Mulher Valente, ambas de sua autoria. Ouça na sua Alessia FM, João Nogueira cantando Desenganos, dele e de César Pinheiro, uma das faixas do disco Espelho, lançado em 1977.

de Amor é uma das faixas do disco Sutis Diferenças, do amazonense Vinícius Cantuária. O compositor trabalhou com Jorge Maltner, Luiz Melodia, Gilberto Gil e Caetano Veloso. Seu primeiro sucesso como

o álbum Maioridade no ano de 1997 pela Globo Polydor. No repertório, 14 faixas de sua autoria e parcerias com Nelson Motta e John Lucien. Ouça na rádio Alessia FM, Guilherme Arantes cantando medley.

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3: Começa na próxima segunda-feira, 10 de agosto, o prazo para a entrega da declaração do Imposto sobre a Propriedade Territorial Rural, o ITR. Até 30 de setembro, devem apresentar a declaração pessoas físicas e jurídicas que sejam proprietárias, titulares do domínio útil ou possuidoras de imóvel rural, exceto nos casos de imunidade ou isenção previstos na legislação. O documento pode ser preenchido e transmitido pelo serviço digital Minhas Declarações do ITR, disponível na área de imóveis do Portal de Serviços da Receita Federal. O acesso ao serviço é feito com autenticação pela conta gov.br, nos níveis prata ou ouro. Quem entregar a declaração fora do prazo estará sujeito à multa de 1% ao mês calendário ou fração de atraso, calculada sobre o total do imposto devido, com valor mínimo de R$ 50,00. Caso identifique algum erro ou omissão após o envio, o contribuinte poderá apresentar uma declaração retificadora, desde que ainda não tenha sido iniciado procedimento de lançamento de ofício. A declaração retificadora substitui integralmente a original. O imposto apurado pode ser pago em até 4 cotas iguais, mensais e sucessivas, desde que nenhuma seja inferior a R$ 50,00. O imposto de valor inferior a R$ 100,00 deve ser pago em cota única. A cota única ou a primeira cota vence em 30 de setembro de 2026. Mais informações em gov.br/Receita Federal. Da agência Rádio Gov, em Brasília, Thaísa Vitória.
0: 4h42.
4: Juliana Aquino começou como back vocal.

faixas do primeiro disco do cantor e compositor Pedro Mariano. O álbum, lançado no ano de 1997, foi coproduzido por seu pai, César Camargo Mariano. A faixa de trabalho acabou fazendo parte da trilha sonora da novela global Anjo de Mim. Ouça Pedro Mariano cantando Lua pra Guardar.

2006, Joyce Cândido lançou seu primeiro disco, Paná Paná, e foi produzido através do Programa Municipal de Incentivo à Cultura de Londrina, no Paraná. Com forte presença internacional, a cantora paulista realizou turnês em vários países da Europa, além dos Estados Unidos e Canadá. Sua passagem pelo Japão lhe

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0: 56.
1: Cleberson Host e Ricardo Fegali são autores da música Amaé, uma das faixas do disco 6/1, lançado em 1996 pelo grupo Roupa Nova. Cleberson é mineiro e começou a gostar de teclados ainda na infância. Ricardo Fegali também é de Minas Gerais. Começou a tocar em bailes e se aperfeiçoou no Conservatório Brasileiro de Música. Ouça Amaé com o grupo Roupa Nova.

81, na Sala Funarte, no Rio. Apareceu no cenário da MPB juntamente com Cássia Eller e Selma Reis. Usando seu nome de batismo, Zélia Cristina, lançou seu primeiro disco pela Eldorado em 1990. Foi no segundo CD que mudou o nome para Zélia Duncan, sobrenome de sua avó. Seu trabalho se consagrou e foi

chá de boldo foi formada em São Paulo em 2015 por 13 amigos de faculdade, tendo entre as suas influências artistas como Tom Zé, Roberto Carlos e Gilberto Gil. Em 2010, o grupo lançou o primeiro álbum intitulado Bárbaro. Do disco destacamos a canção A Vida Que Te Beija, de Léo Cavalcante, que você ouve agora na sua rádio Alessia FM.

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2: Ministério Público do Ceará realiza capacitação sobre soluções consensuais em conflitos familiares. O encontro acontece no dia 21 de agosto, terça-feira, no auditório da Escola Superior do MPCE, a partir das 8h30 da manhã, também com transmissão online. Com carga horária de 4 horas, a iniciativa vai contar com 2 painéis e debates com a participação do público. O promotor de justiça, Daniel Isidio, coordenador do Centro de Apoio Operacional da Família, Sucessões e Registros Públicos, ressalta a necessidade sobre a mediação de conflitos.
3: A mediação contribui para a redução da litigiosidade e para a efetivação do princípio do melhor interesse da criança e do adolescente, além da construção de soluções mais duradouras do que aquelas alcançadas por sentença judicial.
2: As inscrições podem ser feitas através da página cursos.mpce.mp.br. A Escola Superior do Ministério Público fica na rua Maria Alice Ferraz, número 120, no bairro Luciano Cavalcante. Robério Lessa, da Alesse FM.
4: 5:12.
5: A canção Amor Certinho é de autoria do compositor Roberto Guimarães e foi lançada em 1960 por João Gilberto. Os dois foram apresentados em 1959 por uma amiga da turma de serenata de Roberto. No ano de 1994, a cantora Leila Pinheiro incluiu a música no seu 7º álbum Isso é Bossa Nova. Ouça na Alesse FM Leila Pinheiro cantando Amor Certinho.

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1: A música Tá Faltando Um Abraço é de autoria dos compositores Gilson Mendonça e Marquinhos. É uma das faixas do disco Coração Aceso, o 13º álbum da carreira do cantor e compositor mineiro Vando, lançado em 15 de outubro de 1987 pela gravadora Philips. Vando regravou a canção no álbum

cantor Xande de Pilares integrou o grupo Revelação de 1991 até 2014, ano em que lançou seu primeiro álbum solo pela Universal Music. O disco intitulado Perseverança possui 14 faixas, compostas pelo próprio cantor e por nomes como Serginho Meriti e Arlindo Cruz. Uma destas canções também está no CD ao vivo Encontro de Gerações, gravado pelo Xande e Banda Revelação em 2021. Na 96,7, ouça Xande de Pilares cantando Clareou.

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3: 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Começou a valer nesta terça-feira a ampliação dos teleatendimentos gratuitos de saúde mental para pessoas com necessidades relacionadas a jogos e apostas. O Sistema Único de Saúde vai oferecer por mês até 100 mil atendimentos remotos, sigilosos e acolhedores. Eles incluirão orientação e acompanhamento profissional, além de suporte aos familiares. O serviço começou em março, com oferta inicial de 600 atendimentos mensais por meio do Programa de Apoio ao Desenvolvimento Institucional do SUS, em parceria com o Hospital Sírio-Libanês. Agora, com a ampliação, o acesso será feito pelo aplicativo Meu SUS Digital, que direciona o usuário à plataforma da Agência Brasileira de Apoio à Gestão do SUS, AGESUS. Lá, o suporte é oferecido por profissionais de psicologia, enfermeiros e outros profissionais de saúde capacitados para oferecer escuta qualificada. Quem tem o aplicativo Meu SUS Digital instalado no celular já recebeu uma notificação sobre a nova oferta do teleatendimento. As consultas psicológicas são realizadas por videochamada, têm duração de aproximadamente 50 minutos e ocorrem preferencialmente uma vez por semana. Para acessar o serviço, é necessário entrar no aplicativo Meu SUS Digital com a conta gov.br. Em seguida, o usuário deve clicar em Mini Apps e selecionar a opção Agora tem especialistas em saúde mental para quem aposta. Após realizar o autoteste, será direcionado à plataforma do AGESUS. Na plataforma, é preciso aceitar o termo de uso para iniciar o acolhimento digital e responder a um formulário sobre a sua situação. Em seguida, o usuário preenche seus dados cadastrais, informa se o atendimento é destinado ao próprio apostador ou a um familiar, escolhe a forma de contato e finaliza a solicitação. Após o agendamento da consulta, o usuário recebe automaticamente a confirmação do atendimento, o link para a videochamada, orientações para a preparação da consulta e lembretes sobre o horário e os equipamentos necessários. Da Agência Rádio Gov em Brasília, Mariana Júnior.
2: 5h28.
4: O disco Autorretrato da dupla Cleiton e Cleidir foi lançado em 2009 e recebeu o prêmio Tim de melhor disco. O CD tem produção de Paul Halfs e o DVD traz um filme documentário com direção de Edson Erdmann. Ouça na rádio Alessia FM Cleiton e Cleidir interpretando História de Amor.

lançou seu primeiro disco, Quem Tem a Viola, uma produção independente. O disco teve aceitação geral do público. Ouça Quem Tem a Viola, música de autoria de Juca, Zé Renato, Chico Chaves e Cláudio Nutti, com Boca Leaf.

Pará, criado em Fortaleza e radicado na cidade de São Paulo. Saulo Duarte, cantor, compositor e instrumentista, lançou em 2021 o álbum Lumina, em que diversificou em 6 faixas autorais ritmos como carimbó, kuduro, reggae, arrocha e bolero. Ouça na rádio Alessia FM, Se Você Tem Amor, dele e Daniel Medina.

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3: O Ministério Público do Ceará vai criar um sistema de acolhimento local a vítimas de violência, uma rede de proteção que será implantada nos municípios para apoio e acolhimento a pessoas que sofrem ou sofreram qualquer tipo de violência, direta ou indiretamente. O programa é voltado para prefeitos e presidentes de câmaras de vereadores e será apresentado dia 14 de agosto no auditório da Procuradoria-Geral de Justiça, bairro Cambeba, em Fortaleza, a partir das 8 horas da manhã. Durante o encontro, haverá assinatura dos termos de manifestação de interesse pelos municípios que desejam aderir à iniciativa. De acordo com

0: assinatura do termo de manifestação de interesse, as prefeituras poderão, com apoio do Ministério Público, viabilizar a criação das unidades municipais de acolhimento compostas por profissionais de áreas como psicologia, serviço social e direito, garantindo atendimento especializado, privacidade, sigilo e proteção das informações compartilhadas. Roberto Nascimento, da Alesc FM.
1: 5h43.
2: O CD 2 Quartos, de Ana Carolina, foi lançado em 2006 e teve seu relançamento em 2007, vendendo cada disco separadamente. É o quarto álbum de estúdio e o sexto da carreira da cantora. Vendeu 100 mil cópias no Brasil, sendo certificado de platina. Com este disco, Ana recebeu uma indicação ao Grammy Latino para Rosas, na categoria Melhor Canção Brasileira. Ouça Ana Carolina cantando de sua autoria,

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1: Djavan e Nelson Mota são os autores da

cantor Arlindo Cruz, gravado em 2012 no Terreirão do Samba, no Rio de Janeiro. Lançado pela Sony Music, o disco reuniu em 15 faixas participações de Zeca Pagodinho, Alcione, Marcelo D2 e Caetano Veloso em Trilha do Amor, de André Renato, Gilson Bernini, Xande de Pilares, canção que você ouve na 96,7.

0: atendimento presencial da Receita Federal foi alterado. Portaria publicada nesta segunda-feira traz mudanças como a proibição do fornecimento de cópia da declaração do imposto sobre a renda da pessoa física. A entrega do recibo relativo à declaração também foi proibida nas unidades de atendimento da Receita. As mudanças foram adotadas para reduzir os riscos de acesso indevido a informações protegidas por sigilo fiscal, já que documentos como a declaração do imposto de renda contém dados pessoais sigilosos e que podem ser usados indevidamente. A partir de agora, a cópia da declaração e o recibo de entrega passam a ser disponibilizados exclusivamente por canais que utilizam mecanismos de autenticação e controle de acesso. Outras alterações que a portaria traz são ajustes relacionados ao atendimento presencial, ao atendimento orientado e à recepção de documentos em processos de atendimento digital. Da Agência Rádio Gov em Brasília, Daniele Popov.
1: 5:57

Bebel Gilberto lançou em 2009 o CD All In On, contendo suas composições Canção de Amor, Ella, On My Way, Forever, Secret e Porte Otônio, além da faixa título. O álbum também reúne as músicas Sunshine, de Bob Marley, Bim Bom, de João Gilberto e Nossa Senhora, de Carlinhos Brown. Ouça na Alessia FM, Bebel Gilberto cantando.

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1: Formada em 2014, a banda mineira de pop e reggae Lagum lançou seu primeiro disco, Seja o que eu quiser, em 2016, pela Sony Music. Em 2020, o quinteto foi vencedor do prêmio Multishow de Música Brasileira na categoria Melhor Grupo do Ano de 2020, ano de lançamento do álbum Lagum Mais Tocadas. Na Alessia FM, você ouve Samba, de Francisco Jardim, Glauco Borges, Otávio Cardoso.

fonográficas e produzido pelo músico Zeca Baleiro. No álbum, composições de Luiz Gonzaga e José Fernandes, Sinhô, Chico César, Zé Ramalho e Itamar Assunção.

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1: Já está disponível no site do Tribunal Superior Eleitoral, TSE, o Manual do Eleitor, iniciativa que reúne orientações, regras e observações.

0: estabelecidas para o pleito de outubro de 2026. Dividida em 13 capítulos, o manual conta com as normas eleitorais voltadas à população de maneira transparente e acessível. A coordenadora da Escola Judiciária do Tribunal Regional Eleitoral do Ceará, Roberta Laena, diz que a proposta do TSE é aproximar o cidadão das informações oficiais da Justiça Eleitoral.
1: O manual do eleitor é uma grande novidade. Pela primeira vez, o TSE reuniu informações importantes para eleitores e eleitoras saberem os principais deveres, obrigações e direitos no dia da eleição. Então, tem informação de todos os tipos, por exemplo, ordem de prioridade, o que levar, como se identificar, o que pode e o que não pode. É um manual, é uma resolução nova, editada em março deste ano, que reuniu várias informações importantes para as pessoas no dia da votação.
0: Roberta Laena informa que o TSE criou uma página no manual dedicada aos eleitores e aos mesários.
1: O manual, ele traz um detalhamento muito importante de como as pessoas devem se portar, o que, é que elas podem, o que elas não podem. Então, é importante que as pessoas que trabalham, que ajudam, os mesários, as pessoas que fiscalizam, fiscais de partido e toda a sociedade, veja esse manual para saber como elas devem se portar. Não pode levar um celular para a cabine de votação, na fila tem prioridade, o eleitor de 80 mais passa na frente, quais são os documentos que aceitam, que não aceitam para se identificar na votação. Então, é uma forma que o TSE encontrou de compilar todas as normas relacionadas à votação, aos eleitores, para que a votação corra da melhor forma, de uma forma tranquila, calma e que tudo corra bem no dia da eleição. Então é importante que os eleitores saibam, mas os agentes públicos também tenham conhecimento de como orientar e de como proceder no dia da votação.
0: O primeiro turno das eleições deste ano está marcado para o dia 4 de outubro. Se houver segundo turno, será dia 25 de outubro, das 8 da manhã às 5 da tarde, em todo o Brasil. Silvio Augusto, da Alesse FM.
2: 6:14. No ano de 1989, o cantor e compositor João Bosco lançou o disco Bosco, reunindo músicas de sua autoria e dos parceiros Pérez, Sinceridade e Aldir Blanc, Corsário. Foi com Aldir Blanc que João Bosco compôs clássicos atemporais na voz de Elis Regina, como Mestre Sala dos Mares, Dois Pra Lá, Dois Pra Cá e O Bêbado e a Equilibrista, que se torna um hino informal da anistia política. Ouça João Bosco cantando de sua autoria, Jade.

Alves tocou ao lado de Dominguinhos, Marinês, Sivuca, Quinteto Violado e Oswaldinho do Acordeon, mas ficou conhecida do grande público quando foi finalista do The Voice Brasil em 2013. Em 2018, Lúcia Alves lança a música Doce Companhia, versão de Fernanda Takai, para o sucesso da mexicana Julieta Venegas. Ouça na rádio Alessia FM, Lúcia Alves cantando Doce Companhia.

serviços de saneamento têm até o dia 3 de setembro para concluir o preenchimento dos dados do Sistema Nacional de Informações em Saneamento Básico, o SINISA. A coleta reúne informações sobre abastecimento de água, esgotamento sanitário, manejo de resíduos sólidos, drenagem e águas pluviais e gestão municipal. Nos módulos de água e esgoto, o preenchimento é responsabilidade do prestador de serviços quando o serviço tiver sido delegado. Nos módulos de águas pluviais, resíduos sólidos e gestão municipal, a responsabilidade é do município. Mesmo os municípios que não possuem rede de abastecimento de água ou de esgotamento sanitário devem preencher as informações sobre soluções alternativas, como poços, nascentes e fossas sépticas, no módulo de gestão municipal. O módulo de águas pluviais também deve ser preenchido mesmo quando o município não possui sistema de drenagem. Nesse caso, devem ser informadas, entre outras questões, a infraestrutura e a ocorrência de eventos hidrológicos. Em caso de dúvidas ou falta de informações necessárias para o preenchimento, a orientação é procurar a equipe técnica do SINISA. O comprovante de finalização confirma o envio do

0: município esteja adimplente. A regularidade depende da análise e validação das informações. Mais orientações estão disponíveis na página do CINISA. Acesse gov.br/cidades. Correção de Lucília Araújo, da Agência Rádio Gov em Brasília, Gilson Santa Fé.
1: 6:33.
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FM, certas canções com Milton Nascimento.

Alessia FM, Índios, de Renato Russo, com grupo Legião Urbana.

0: muito importante. Momento em que o nosso departamento está sofrendo reformas para melhor atender a todos os nossos usuários. 6 células vão ser contempladas. Célula de pilates, fisioterapia, acupuntura, terapia ocupacional, nutrição e psicopedagogia. Então, é um momento muito importante para poder a gente ampliar o nosso serviço e cada vez mais avançar nos projetos e ações do departamento.
1: Simone Silva, da Alerce FM.

tocar guitarra ainda na infância. Estreou no programa de TV Ensaio, dedicado à música brasileira. Em 2004, lançou seu primeiro disco, Instalação do Samba, na Itália. Em 2007, foi a vez do segundo álbum, intitulado Em Outro Lugar. Ouça na Alessia FM, Toco cantando de sua autoria, Bom Motivo.

0: 55.
1: Vanessa da Mata é o álbum de estreia homônimo da cantora e compositora mato-grossense Vanessa da Mata, lançado em 2002 pela Sony BMG. Entre os sucessos do disco estão Nossa Canção, Deixe Só e Onde Ir. O álbum recebeu um disco de ouro, vendendo mais de 100 mil cópias no Brasil. Ouça na rádio Alessia FM, Vanessa da Mata cantando dela, Não Me Deixe Só.

0: inscritos no Exame Nacional de Desempenho dos Estudantes, ENAD 2026, para cursos de bacharelado e tecnologia, que tiveram o pedido de atendimento especializado indeferido, podem apresentar recurso até esta sexta-feira, dia 7 de agosto, exclusivamente por meio do sistema ENAD. Para solicitar a revisão, é necessário acessar a plataforma e anexar documentação que comprove a necessidade de atendimento especializado. O resultado da análise dos recursos será divulgado no dia 14 de agosto, também pelo sistema ENAD. As provas do ENAD 2026 para cursos de bacharelado estão previstas para 29 de novembro. Para mais informações, acesse enad.inep.gov.br. Com redação de Diego Freitas, da agência Rádio Gov, em Brasília, Vladimir Filipim.
1: 7-1. A música Wave foi lançada em 1977 no LP Amoroso de João Gilberto. Posteriormente foi gravada por vários cantores, inclusive pelo autor Antônio Carlos Jobim. Carioca, nascido na Tijuca em 25 de janeiro de 1927. Formou com Vinícius de Moraes a mais famosa dupla de compositores a partir de 1956. Ouça na rádio Alense FM, João Gilberto cantando Wave.

música lançada em 1967 pelo conjunto O Grupo, teve sucesso no ano seguinte com a gravação de Wilson Simonal. Antônio Adolfo iniciou carreira artística em 1963 como pianista do conjunto Samba 5 no famoso Beco das Garrafas, em Copacabana, no Rio de Janeiro. Ouça na Alesse FM Samarina com Wilson Simonal.

de Gonzaguinha é faixa que abre o álbum Grávido, lançado no ano de 1984. Também são destaques do CD as músicas Nem o Pobre, Nem o Rei e Rosa Povo. Ouça Lindo Lago do Amor com o autor Gonzaguinha.

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3: O Tribunal de Justiça do Ceará, em parceria com a Universidade Federal do Ceará, abre as inscrições para o casamento comunitário para pessoas de Fortaleza em situação de hipossuficiência econômica. Promovida pelo Núcleo Permanente de Métodos Consensuais de Solução de Conflitos, a iniciativa promove inclusão e também assegura a cidadania daqueles que buscam regularizar a situação matrimonial. Mariana Viana Montaverne, gerente do NUPEMEC, informa que vão ser disponibilizadas 50 vagas e dá outras informações para o cidadão.
4: Essa iniciativa vai ter início agora no dia 27 de julho e as inscrições elas vão até o dia 14 de agosto. Aqueles casais que desejam participar da iniciativa, eles devem comparecer de forma presencial aqui no Tribunal de Justiça durante o período da inscrição. O casal já deve vir junto e já trazer toda a documentação necessária. A gente relembra aqui quais são os documentos. A gente deve trazer o seu documento de identificação com o seu CPF, trazer o seu comprovante de endereço, trazer também sua certidão de nascimento ou sua certidão de casamento, se você for divorciado. A gente lembra também que cada casal deve trazer documentação de duas testemunhas, ou seja, documento de identidade e também o comprovante de endereço. Essa iniciativa do casamento ela é destinada para casais que residam em Fortaleza, sejam brasileiros e também maior de idade.
3: O edital completo está disponível no Diário de Justiça Eletrônico Administrativo. Diego Cunha, da Alesse FM.
5: 7:16.
2: A música Quase um Segundo é de autoria do compositor Herbert Viana. É uma das faixas do disco Bora Bora, lançado em 1988 pelo grupo Paralamas do Sucesso. A banda passou a ser consagrada com o segundo disco, Passo do Luz, de 1988.

0: 7.
1: Benito de Paula e Márcio Brandão são autores da música Amigo do Sol, Amigo da Lua, lançada na década dos anos 1980. Benito ficou famoso depois de Retalhos de Cetim, que lhe abriu as portas para o sucesso no Brasil e no exterior, tendo sido gravada por Jair Rodrigues, pela orquestra de Paul Morriat e pelo guitarrista americano Charlie Byrd. Figurou também entre as composições selecionadas pelo historiador Jairo Severiano como um dos maiores sucessos do ano de 1973. Ouça na sua Alessia FM, Benito de Paula cantando Amigo do Sol, Amigo da Lua.

Costa lançou seu primeiro disco solo no ano de 1969. Os destaques deste trabalho de Gal são as faixas Não Identificado, de Caetano Veloso, e Que Pena, de Jorge Ben. As duas músicas permaneceram mais de 3 meses nas paradas de sucesso brasileiras. Na composição de Jorge Ben, Gal divide os vocais

0: Constituição, o ensino fundamental é obrigatório e gratuito, inclusive com oferta garantida para todos que não tiveram acesso na idade certa. A LDB, Lei de Diretrizes e Bases da Educação Nacional, também prevê que a educação de jovens e adultos será destinada àqueles que não tiveram acesso ou continuidade dos estudos no ensino fundamental e médio na idade própria. Assim, os sistemas deverão assegurar, de graça, oportunidades educacionais apropriadas aos jovens e adultos nesta condição. Devem também manter cursos e exames supletivos. A educação de jovens e adultos para a conclusão do ensino fundamental será oferecida para maiores de 15 anos e no ensino médio para maiores de 18 anos.
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2: São 7:30. Olá, eu sou Simone Silva. Bom dia.
3: Bom dia, eu sou Silvio Augusto. Hoje, quarta-feira, 5 de agosto de 2026.
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2: Plenário da Alesc define funcionamento das sessões durante o período eleitoral.
3: A Assembleia Legislativa aprova projetos que concedem títulos de cidadania cearense.
2: Feirão da Empregabilidade Inclusiva acontece nesta quarta-feira.
3: Senai inaugura novo laboratório para apoio à indústria de alimentos.
2: O S recebe pedido de isenção de taxa do vestibular.
3: O Hospital Regional Norte incentiva a doação de leite materno.
2: A Rádio Alesc FM, estúdio na Célio Lima Verde, está começando. Começando notícias do Ceará.
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2: As sessões deliberativas da Assembleia Legislativa serão realizadas às terças-feiras até o final do período eleitoral.
3: A mudança entra em vigor a partir da próxima semana e foi aprovada por unanimidade pelos deputados estaduais.
2: A proposta foi apresentada pelo presidente da Casa, Romeu Aldighieri, durante sessão que marcou o retorno das atividades no plenário 13 de maio.
6: Toda eleição nós funcionamos uma vez por semana as sessões deliberativas. A proposição da presidência é nós termos, a partir da próxima semana, as sessões deliberativas às terças-feiras. Vou solicitar à Secretaria da Mesa Diretora para providenciar o ato da Mesa Diretora para nós regulamentarmos o funcionamento do plenário 13 de maio nesse período eleitoral, para as sessões deliberativas acontecerem toda terça-feira.
3: O líder do governo, o deputado Guilherme Sampaio, declarou apoio à iniciativa do presidente Romeu Aldighieri e ressaltou que a proposição segue o procedimento adotado nos últimos pleitos.
7: Estamos com essa proposta apresentada por excelência, replicando o padrão que tem sido aplicado pela mesa diretora nos últimos processos eleitorais, que eu entendo que se harmoniza bem.

0: possibilidade que os parlamentares têm de dialogarem diretamente com a população, participarem plenamente do processo eleitoral, das discussões partidárias. Penso que, em casos extraordinários, poderá a mesa diretora, eventualmente, fazer uma convocação em caráter extraordinário. Portanto, nosso encaminhamento é favorável à orientação de Vossa Excelência.
1: Representando a bancada de oposição na ALES, o deputado Felipe Mota, terceiro secretário da mesa diretora, também manifestou apoio à proposta.
2: Pela oposição, nós não vemos problema nenhum, até porque todos deverão estar no princípio democrático, trabalhando. Concordamos, já consultei o líder do nosso partido, eu não vejo problema nenhum nós tratarmos as terças-feiras como Vossa Excelência está colocando à discussão.
3: O plenário da Assembleia Legislativa aprovou nesta terça-feira dois projetos de lei de autoria parlamentar e um projeto de resolução.
1: O primeiro projeto de autoria do deputado Marcos Sobreira concede o título de cidadão cearense ao senhor Pedro Celso Coelho Montenegro.
3: Já o segundo projeto de autoria do presidente da ALES, deputado Romeu Aldighieri, concede o título de cidadã cearense à doutora Marinela Manga Cor.
1: Aprovado ainda o projeto de resolução de autoria da Comissão de Previdência Social e Saúde, que prorroga por 120 dias a licença do deputado Stuart Castro para tratamento de saúde.
3: A Assembleia Legislativa realizou nesta terça-feira sessão solene em comemoração aos 150 anos de emancipação política do município de Morada Nova.
1: A sessão aconteceu no plenário 13 de maio, atendendo ao requerimento do presidente da ALES, deputado Romeu Aldighieri.
3: Fundada em 2 de agosto de 1876, a cidade se consolidou como uma das mais importantes da região do Vale do Jaguaribe, pela sua força econômica, riqueza cultural e pelo protagonismo do povo na construção histórica do Ceará.
1: A prefeita de Morada Nova, Nayara Castro, agradeceu a ALES pela homenagem e o reconhecimento da importância do município.
4: Um momento muito importante para a nossa cidade, para todos os cidadãos moradanovenses, um reconhecimento da importância que Morada Nova tem para o Estado. Nosso município, esse ano, está completando 150 anos de emancipação política. A gente fica muito agradecido, eu enquanto gestor, enquanto representante da cidade. Então, celebrar homens, mulheres, associações, instituições que fizeram e que fazem parte dos 150 anos de Morada Nova.
3: O vice-prefeito da cidade, Rafael Gabaglio, também participou da sessão solene.
5: É um momento de gratidão a todo o povo de Morada Nova. Isso é motivo de orgulho ter aqui na Assembleia a nossa cidade sendo representada, sendo homenageada nesses 150 anos de história, nos envaidece. Foi um momento de emoção, de alegria para todos nós, para toda a sociedade que esteve presente.
1: Escola Superior do Parlamento Cearense Unipasse abre inscrições para o curso Sustentabilidade e Agenda ESG, Ambiental, Social e Governança no Poder Legislativo, voltado aos servidores da ALES.
3: A formação tem como finalidade capacitar os participantes para compreender e aplicar as práticas inovadoras que fortaleçam a atuação institucional.
1: As inscrições ficam abertas até o próximo domingo, dia 9, e são oferecidas 50 vagas.
3: A coordenadora de qualificação de servidores, Norma Davi, destaca a importância da iniciativa.
6: Esse curso vai ser ministrado pela professora Patrícia Leal, que é uma professora que já possui mestrado, doutorado, aliado à temática. O curso inicia do dia 10 e termina no dia 14 de agosto, no horário de 13 às 17 horas, com a carga horária de 20.

0: um solene homenageia diferentes linguagens artísticas cearenses. Roberto Nascimento.
1: A Assembleia Legislativa realiza nesta quarta-feira a sessão solene em comemoração ao Dia do Cinema, Dia da Cultura e ao Dia da Literatura Cearense e para homenagear escritores, poetas, cineastas, cinéfilos, pesquisadores e intelectuais. A cerimônia acontece no plenário 13 de maio e atende aos requerimentos dos deputados Heitor Ferrer e Guilherme Sampaio, com subscrição dos parlamentares Cláudio Pinho, Firmo Camussa e Tomás Holanda. A sessão solene ainda homenageia o cinema cearense, reconhecido nacional e internacionalmente por sua ousadia estética, densidade narrativa e capacidade de retratar as complexidades e belezas do povo e do estado do Ceará. A solenidade busca promover um amplo reconhecimento e valorização da identidade cultural cearense, focando especialmente nas áreas de cinema, literatura e pesquisa intelectual.
2: Em instantes, Ministério Público realiza encontros sobre o programa Previne.
0: TRE alerta para a data de regularização de voto em trânsito.
2: Agora, 7 horas e 40 minutos.
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2: Eleitores que pretendem votar fora do município onde possuem domicílio eleitoral têm até o dia 20 de agosto para solicitar a alteração temporária do local de votação para votar em trânsito nas eleições gerais de 2026.
0: Se o local informado estiver dentro do mesmo estado do domicílio eleitoral, a pessoa pode votar para todos os cargos em disputa. Caso contrário, será habilitada a votação somente para presidente da República.
2: Marcelo Leonardo, chefe da sessão de apoio ao atendimento eleitoral do Tribunal Regional Eleitoral do Ceará, orienta como fazer a solicitação.
8: Esse procedimento pode ser requerido para as capitais dos estados ou em municípios com mais de 100 mil eleitores. A solicitação pode ser feita pelo autoatendimento da Justiça Eleitoral na internet ou em qualquer unidade de atendimento do TRE Ceará, apresentando documento de identidade oficial com foto. Após as eleições, o título retornará à seção eleitoral de origem automaticamente, o que dispensa a necessidade de pedir transferência de volta ao domicílio eleitoral original. Então, para acessar a opção de requerer pela internet, basta acessar o site do TSE ou do TRE Ceará na internet e buscar o autoatendimento do eleitor.
0: A medida pode ocorrer tanto para o primeiro ou segundo turno, ou ainda para os dois turnos das eleições. Vale ressaltar que essas modalidades não valem para eleitores que estarão no exterior.
2: Serviço Nacional de Aprendizagem Industrial do Ceará inaugura hoje, às 9 horas da manhã, novos laboratórios de alimentos e bebidas no Instituto SESI Senai de Tecnologia, em Maracanaú.
0: Os novos ambientes ampliam a estrutura de atendimento à indústria, com suporte especializado para o desenvolvimento de produtos, processos e soluções voltadas ao setor de alimentos e bebidas.

0: repressão à violência contra crianças e adolescentes em unidades de ensino públicas e privadas.
1: Para o coordenador do Centro de Apoio Operacional da Educação do MP Ceará, promotor de justiça, Antônio Forte, reforça a importância dos debates.
2: Esse momento com os articuladores é muito rico e muito importante, porque a gente senta com eles, debate casos concretos, o que é que eles estão vivenciando em cada um dos seus municípios. Vamos debater os compromissos do Previne, se os compromissos estão sendo observados ou não, sistemáticas do nosso novo Previne digital. Então a gente espera que seja um encontro muito produtivo, um encontro especial dos articuladores do Previne, conosco a equipe do Caueduc e também um representante da Seduc do Estado do Ceará.
0: Secretaria Municipal de Assistência Social de Xaramubim, em parceria com o Comitê Intersetorial das Políticas Públicas para a Primeira Infância, deu início às ações da campanha Agosto Verde.
1: A iniciativa é um movimento nacional dedicado à conscientização sobre a importância dos cuidados com crianças de 0 a 6 anos e visa mobilizar órgãos públicos e sociedade para promover o desenvolvimento infantil integral.
0: Daiane Rocha, coordenadora do programa Primeira Infância no município, detalha a programação da campanha.
3: Durante todo o mês de agosto, a campanha está sendo realizada por meio de atividades que incluem ações educativas, como rodas de conversas, palestras, encontros com as famílias, atividades lúdicas e divulgação de informações, promovendo integração de diversas áreas que trabalham em promoção dos direitos da criança. A programação busca levar informação à população e fortalecer a rede de cuidado, destacando que garantir uma primeira infância saudável é uma responsabilidade compartilhada entre família, poder público e sociedade. A campanha tem como público-alvo principal as gestantes e crianças de 0 a 6 anos, além de suas famílias e responsáveis.
1: Feirão da Empregabilidade Inclusiva acontece nesta quarta-feira. Jota Lacerda.
4: A iniciativa, promovida pelo Cine Municipal, tem o objetivo de promover a inclusão produtiva e conectar profissionais com deficiência ao mercado formal de trabalho. O feirão acontece das 8 às 11 da manhã, na Cidade da Criança, localizada na Avenida Visconde do Rio Branco, 922, no centro de Fortaleza, com a oferta de mais de 200 vagas de emprego exclusivas para pessoas com deficiência. Os processos seletivos e entrevistas acontecem no próprio local, o que assegura agilidade no atendimento e nas etapas de contratação. Nesta edição, participam empresas dos segmentos de varejo, saúde, serviços prediais, indústria, logística e atendimento ao cliente. Por abranger vários cargos em diferentes segmentos, os critérios de seleção variam conforme a função desejada. Também está disponibilizado suporte de intérpretes de Libras. O atendimento acontece por ordem de chegada, sem necessidade de agendamento prévio. Os candidatos devem levar documento oficial de identificação com foto, currículo profissional atualizado, laudo médico comprobatório da deficiência, com indicação do CID.
0: Daqui a pouco, Receita Federal paga quarto lote do imposto de renda em agosto.
1: Tem início a nova etapa de obras do Centro Dragão do Mar de Arte e Cultura.
0: Agora 7h48.
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1: Universidade Estadual do Ceará realiza até sexta-feira, 7 de agosto, as inscrições para os pedidos de isenção da taxa do vestibular 2027. Solicitação que deve ser feita exclusivamente pela internet.
0: O resultado preliminar vai ser

0: 6 e 7 de dezembro.
1: A presidente da Comissão Executiva do Vestibular da UES, professora Germana Paixão, informa quem tem direito à isenção.
2: Nesse vestibular, estão sendo oferecidas 2.812 vagas em 75 cursos de bacharelado, de licenciatura, diurnos e noturnos, ofertados em Fortaleza e em mais 10 municípios onde a universidade tem campus formalmente instalados. Para fazer a solicitação do pedido de taxa de isenção, é necessário acessar o site da universidade, www.cev.us.br, e fazer o seu pedido. Tem direito à isenção pessoas com deficiência, doadores de sangue, famílias cuja renda seja inferior a 2 salários mínimos por mês e as pessoas que concluíram todo o ensino médio em escolas públicas.
0: Hospital Regional Norte, em Sobral, disponibiliza o serviço de coleta domiciliar do leite materno, leite humano, para facilitar a doação de mães que estão amamentando.
1: Por meio de agendamento, as doadoras recebem frascos esterilizados e orientações para realizar a coleta de forma segura. Raíra Bezerra, coordenadora do Banco de Leite Humano da Unidade Hospitalar, fala sobre a necessidade de ampliar o atual estoque.
3: Após a doação, todo o leite passa por um rigoroso processo de seleção, análise e pasteurização antes de ser destinado aos recém-nascidos. O leite materno doado é um alimento essencial para esses bebês e pode fazer toda a diferença na recuperação e no desenvolvimento deles. Por isso, precisamos da ajuda de mais mulheres que estejam amamentando e tenham leite em excedente. Precisamos aumentar esse volume para atender plenamente a demanda das unidades neonatais do hospital, que é cerca de 60 litros por mês.
0: As mães interessadas em doar o leite podem agendar a coleta pelo WhatsApp DDD88 988834079.
1: Quarto lote do imposto de renda vai ser pago no fim de agosto. Roberto Lessa.
4: A Receita Federal paga no final deste mês o quarto e último lote da restituição do Imposto de Renda 2026, ano base 2025. Valores totais a serem pagos ainda não foram definidos e a consulta para saber se vai receber deverá ser aberta no dia 24 de agosto. Depois desta última etapa, serão pagos apenas os lotes extras. Os valores deste último lote vão ser depositados nas contas ou liberados por meio de PIX, caso essa tenha sido a opção do contribuinte e a chave seja o CPF. Recebem neste quarto lote os contribuintes que entregaram a declaração após o prazo ou os que saíram da malha fina desse ano por terem cometido algum erro. Ainda dá tempo de receber no quarto lote caso o cidadão declare o imposto de renda atrasado ou saia da malha fina até o dia 10 de agosto. O contribuinte pode acessar mais informações pelo ICAC, que é o Centro de Atendimento Virtual da Receita, com a senha do portal gov.br.
0: Centro Dragão do Mar segue com mais uma etapa das obras de manutenção e qualificação da sua estrutura. Os serviços da segunda fase compreendem reformas no bloco superior e têm conclusão prevista para o mês de setembro.
1: Durante esse período, o Planetário Rubens de Azevedo, o Auditório e o Teatro Dragão do Mar ficarão sem programação. As demais atrações continuam funcionando normalmente, incluindo o Cinema do Dragão, com sessões a partir das 5h30 da tarde.
0: Esta etapa dá continuidade ao plano de manutenção iniciado em 2025. Camila Rodrigues, superintendente do Centro Dragão do Mar, detalha os serviços que são realizados.
5: Os serviços incluem a impermeabilização da área e a substituição do piso, com foco na conservação dos espaços e na melhoria da experiência do público. Durante esse período, o planetário, o auditório e o teatro, eles ficarão temporariamente sem funcionamento, enquanto a programação dos demais espaços segue normalmente. O cinema, realizando sessões a partir das 17 horas. O público poderá acessar o Centro Cultural pelas entradas da Avenida Pessoa Anta, pelo acesso aos museus, além das entradas pelas ruas Boris e José Avelino.
0: 7h54.
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1: Produção do Núcleo de Jornalismo da Alesse FM, que tem como orientadora da Célula de Rádio Jornalismo, Rosa Amélia Macedo.
0: Orientador da Célula de Programação, Alex Oliveira.
1: Na Gerência Geral, jornalista Lúcio Filho.
0: O coordenador do Sistema Leste de Comunicação é o jornalista Ivo Santiago.
1: Na sequência, audiência, o programa Alô Alense recebe o subprocurador-geral do trabalho no TST, Gerson Marques, que esclarece as leis trabalhistas na prática.
0: Apresentação de Kézia Diniz, com produção de Laiana Vasconcelos.
1: É isso, voltamos amanhã a partir das 7 horas e 30 minutos. E lembrando que mais

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2: 7h58.
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prosperaram no meio político. A verdade é que setores da direita, hoje

esclarecimento dos trabalhadores. Mas também é legítimo questionar a atuação do atual governo, né? Que é um governo que vem supostamente

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3: Estamos de volta e agora para dar uma informação importante para você, a Prefeitura de Fortaleza iniciou a campanha nacional de multivacinação que envolverá 134 postos de saúde da capital. A campanha segue até o dia 1º de setembro, com a aplicação de imunizantes todos os dias. O dia D, né, que é aquele dia de maior mobilização, está previsto para acontecer em 22 de agosto. Mas até lá você já pode ir se antecipando. A mobilização tem como objetivo atualizar a caderneta de vacinação de todos os fortalezenses, com foco, claro, em crianças e adolescentes, até 14 anos, 11 meses e 29 dias. Público definido pelo Ministério da Saúde como prioritário para essa iniciativa. Nessa mesma data, a Prefeitura da Capital também inicia a aplicação do novo esquema vacinal contra a poliomielite, que passa a contar com uma dose adicional. Além das doses tradicionalmente administradas aos 2, 4, 6 e 15 meses de idade, será aplicada uma nova dose aos 4 anos, reforçando a proteção das nossas crianças. Então, já fica esse alerta para você, não precisa esperar até o dia 22. Dia 22 é aquele dia de maior mobilização, né? Onde existe ali campanhas, as pessoas vão alertando para que no dia 22 haja esse reforço, né? Os postos ficam ainda mais preparados, enfeitados, tem toda uma energia para essa mobilização, mas antes disso, a partir de agora, você já pode se dirigir a um dos 134 postos de saúde aqui da capital, já para iniciar, leva a cadernetinha de vacinação e aí você já inicia essa campanha, já adere a essa campanha nacional de multivacinação. Ah, perdi uma data, estou com uma vacina em atraso. Chance de você já atualizar a caderneta de vacinação, você toma essas, né, leva a criança para tomar essas que estão agora na fase de mobilização, mas se tiver alguma anterior que você perdeu o prazo, seja qual for o motivo, é a chance também de você fazer essa atualização. Então, acompanha até o dia 22 de agosto, claro, a gente volta a fazer esse alerta para você, mas antes disso, você já pode ir fazer aquele alerta para os seus amigos, para os seus colegas, grupo de WhatsApp, manda aí no grupo da família, ó, gente, já tem vacinação, vamos nos postos, a campanha nacional de multivacinação 2026 está acontecendo, então faz isso, é gratuito, vacina de qualidade que ajuda a prevenir doenças e, claro, no fim das contas, melhorar a nossa vida. Agora, 8 horas e 19 minutos.
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0: adolescente tem direito de ser criado e educado junto à sua família. Ela tem garantida também a convivência familiar e comunitária, num ambiente livre da presença de pessoas dependentes de drogas. Quando não for possível ser criada com sua própria família, a criança tem o direito de ir para uma família substituta. As crianças não devem viver em abrigos ou instituições. O abrigo é medida provisória e excepcional, usada como forma de transição para colocar a criança em família substituta. Além do mais, isso não pode implicar em privação de liberdade. Os conselhos tutelares e autoridades devem cuidar para que as crianças não sejam esquecidas nas instituições.
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0: ser solicitada pela internet ou presencialmente em um cartório eleitoral. Vamos conversar com o Eduardo Pontes, coordenador de atendimento ao eleitor do TRE Ceará, que vai falar, né, quem tem direito, vai explicar, né, quem tem direito e como fazer esse pedido. Bom dia.
1: Bom dia, Silvio. Bom dia a todos que escutam a LSN na rádio. Bem, nós estamos nesse período agora, né, até dia 20 de agosto, como você bem falou, com a possibilidade dos eleitores que previamente já sabem que estarão fora do seu domicílio no dia da eleição, no dia 4 de outubro, ou no segundo turno, no último domingo de outubro, caso eles estejam nessa situação, eles podem solicitar, através do autoatendimento no site do TRE, a transferência temporária do seu domicílio. Temporária porque, ao retorno ao final da eleição, o seu domicílio eleitoral volta normalmente para a seção de origem. E é importante que se diga para o eleitor que, se ele escolher essa seção temporária para votar nesta eleição, ele não vai poder votar na seção de origem. Ou seja, ele não vai ter duas opções para votar, só aquela que ele votou em trânsito.
0: A documentação exigida para comprovar?
1: Bem, a documentação ele pode ir com a carteira de identidade, ele a carteira de identidade com foto, ele pode solicitar esse registro temporário, essa alteração temporária do local de votação, pode fazê-lo pessoalmente nos cartórios eleitorais de todo o estado ou no espaço de autoatendimento no site do TRE. É importante que, se ele optar por fazer no site, ele vai precisar de uma certificação digital. E essa certificação ele vai conseguir no aplicativo oficial da Justiça Eleitoral, o aplicativo é Título. Então, baixa previamente o aplicativo é Título, quem já não tiver esse aplicativo, e aí sim você vai no espaço de autoatendimento, no site do TRE, e conclui o seu pedido de transferência temporária.
0: Passando o dia 20 de agosto, então a pessoa fica sem votar, caso ela não faça todo esse trâmite.
1: Exatamente. Passando no dia 20 de agosto, aí ela vai votar na sua sede normal de origem. E, caso queira, até o dia 20 de agosto para alterar essa sessão. E, claro, lembrando que são locais previamente cadastrados. E os locais de destino do voto em trânsito serão as capitais ou municípios com mais de 100 mil eleitores.
0: Muito obrigado. Bem, conversamos com Eduardo Pontes, coordenador de atendimento ao eleitor do TRE Ceará, falando que os eleitores e eleitoras que estiverem fora do domicílio eleitoral no dia da votação tem até 20 de agosto para solicitar o voto em trânsito. LSFM, o Parlamento conectado com você.
2: Obrigada pela sua participação, Silvio Augusto. Agora 8 horas e 56 minutos.
3: Vamos falar sobre longevidade?
2: Envelhecer é uma conquista, sim. E viver mais também pode significar viver melhor. Por isso, neste quadro, a gente conversa sobre maturidade, bem-estar e qualidade de vida, além de dicas de filmes, livros e histórias inspiradoras que mostram que nesta fase pode ser um tempo de novas descobertas e realizações. Está começando o quadro Vamos Falar Sobre Longevidade? A jornalista Ian Gomes hoje faz um questionamento. Longevidade com qualidade de vida exige mudanças estruturais? E que mudanças são essas? Ian Gomes, bom dia, seja bem-vinda.
4: Bom dia, Késia, bom dia aos

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porque esses, como que a gente diz, que

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1: Estamos de volta.

0: 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Ou seja, todo mundo precisa entender que educação é responsabilidade de todos, e não só do professor. É assim que o Brasil e a educação vão melhorar. 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
2: 9:22.
3: A música Esquadros é uma das faixas do disco Senhas, lançado por Adriana Calcanhoto no ano de 1992. Do álbum, Adriana reúne composições de sua autoria e de amigos como Mulato, Batista, Grafite, Caetano Veloso, Roberto Frejar, Denise Barroso e Cazuza. Ouça na rádio Alessia FM, Adriana Calcanhoto cantando Esquadros, de sua autoria.

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música é uma das faixas do disco Out of Love, lançado em 1998. Considerado um dos melhores e mais maduros discos da banda, em placa Eu Só Penso em Você, Minas, São Paulo e a homenagem a Renato Russo, Três Taças. O álbum rendeu mais um disco de ouro. Ouça Eu Só Penso em Você com Paula Toller.

0: Estado e da família. Pela Constituição, o ensino fundamental é obrigatório e gratuito, inclusive com oferta garantida para todos que não tiveram acesso na idade certa. A LDB, Lei de Diretrizes e Bases da Educação Nacional, também prevê que a educação de jovens e adultos será destinada àqueles que não tiveram acesso ou continuidade dos estudos no ensino fundamental e médio na idade própria. Assim, os sistemas deverão assegurar, de graça, oportunidades educacionais apropriadas aos jovens e adultos nesta condição. Devem também manter cursos e exames supletivos. A educação de jovens e adultos para a conclusão do ensino fundamental será oferecida para maiores de 15 anos e no ensino médio para maiores de 18 anos.
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3: A cor é de leite mesmo, mas tem sabor de aconchego e valor de ouro. O leite materno é o alimento mais completo para os bebês. E até os 6 meses de vida, eles não precisam de mais nada. A coordenadora de políticas de aleitamento materno da Secretaria de Saúde do Distrito Federal, Maria das Graças Cruz, explica o porquê.
4: O bebê até 6 meses... ele tem parte do quebra-cabeça no seu sistema digestivo e as outras peças estão dentro do leite da mãe. E aí, quando ele se alimenta, ele vai formar o seu intestino e vai completar aquele quebra-cabeça de forma que esse bebê tenha uma boa saúde, que não venha ter alergias, que não venha correr risco de ter obesidade, de diabetes e até hipertensão na vida adulta.
3: Todos os anos, a campanha Agosto Dourado reforça a importância do aleitamento materno para a saúde do bebê. A edição deste ano vai além. Destaca o papel da amamentação na segurança alimentar, na redução da pobreza e na sustentabilidade ambiental.

0: Ministério da Saúde.
1: O leite materno é o primeiro alimento que é oferecido para o bebê, garantindo o direito humano, né, alimentação adequada. Vai também favorecer a garantia da segurança alimentar e nutricional dessa criança, por ser esse primeiro alimento, né, que é oferecido. E também é muito importante para a sustentabilidade do planeta, né? Porque ele é um alimento que não vai necessitar de embalagens, do consumo de água para sua produção.
0: Uma forma de apoiar as mulheres que amamentam é por meio da rede de bancos de leite humano brasileira, que é a maior do mundo. O leite coletado é destinado em especial a recém-nascidos prematuros e de baixo peso, internados em UTIs neonatais. Mas os bancos de leite também dão suporte às mulheres que enfrentam dificuldades para amamentar. Mãe de primeira viagem, a militar Renata Lúcio recorreu a uma dessas unidades no Distrito Federal para conseguir alimentar a filha, Betina.
2: Ninguém fala da dificuldade que é a amamentação. A gente acha que é instintivo, que a gente vai ter um bebê e a gente já vai conseguir amamentar, e não é bem assim. A gente tem muitos desafios, é difícil. Tive mastite, eu tive fissura. Tive bastante desafios e o banco de leite foi o que me ajudou, né?
0: A rede brasileira de bancos de leite humano conta com 237 bancos e 249 postos de coleta em todo o Brasil. Pelo número 136 do Ministério da Saúde, é possível obter informações da unidade mais próxima da sua casa. Reportagem Graziele Bezerra.
3: 9:37.
4: Deixe o Amor Acontecer é de autoria de Tom Bell e Linda Creed, e a versão é de Dudu Falcão, do grupo Roupa Nova. A música faz parte do disco Agora Sim, lançado em 1999 pela banda. Neste trabalho, o grupo resolveu inovar, mudar a forma como vinha cantando desde o início na década de 80. Ouça Deixe o Amor Acontecer com Roupa Nova.

com 8 canções autorais, que falam de amor, saudades, encontros e recomeços. Ouça na Rádio Alessia FM, Bidu Noronha, cantando Despertar, dele e Marcelo Vieira.

96,7 Alessia FM, você ouve o Pupurri Mama África de Chico César.

0: Alce, Memorial da Alesse, deputado Pontes Neto, apresenta Minuto de História. Nesta quarta-feira, dia 5 de agosto de 2026, temos as seguintes efemérides. Dia Nacional da Saúde, instituído em 1967. As ações implementadas nesse dia visam despertar valores relacionados à saúde. Ser saudável depende de uma série de fatores físicos e mentais que devem fazer parte da rotina de todos, como uma boa alimentação, privilegiando alimentos frescos em detrimento de alimentos processados e ultraprocessados, ingestão suficiente de água, prática de atividades físicas, lazer e descanso. Dia de nascimento do Marechal Deodoro da Fonseca, em 1827. Dia de nascimento de Oswaldo Cruz, em 1872. Como cientista, esse paulista foi importante personagem na história do combate e erradicação das pandemias da febre amarela, peste bubônica e a varíola no Brasil. Ainda fundou, em 1900, o Instituto Soroterápico Federal, transformado em Instituto Oswaldo Cruz, em 1908. No dia 5 de agosto de 1945, a explosão da primeira bomba atômica destruiu a cidade de Hiroshima, no Japão. J. Lacerda, da Alesse FM.
1: 9h58.
2: O cantor e compositor Peninha é o autor da música Alma Gêmea, gravada por Fábio Júnior em disco lançado no ano de 1994. Peninha gravou o primeiro compacto em 1972, mas seu primeiro grande sucesso foi Sonhos, lançado em 1977, campeão de venda. 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

cantor carioca Luiz Melodia lança em 1976 o seu segundo disco, Maravilhas Contemporâneas. O artista é filho do sambista Oswaldo Melodia, de quem herdou o nome artístico. Cresceu no bairro do Estácio, no Rio, ouvindo Ismael Silva, Noel Rosa, Geraldo Pereira, Jorge Ben e Jovem Guarda. Ouça na Alesse FM, Luiz Melodia cantando Juventude Transviada, de sua autoria e que faz parte do segundo LP.

46, autoria do deputado Walter Cavalcante. 496 de 2026, autoria do deputado Walter Cavalcante. 497 de 2026, autoria do deputado David Raimundão. 498 de 2026, autoria do deputado Marcos Sobreira. 499 de 2026, autoria do deputado Marcos Sobreira. 500 de 2026, autoria do deputado David Raimundão. 501 de 2026, autoria do deputado Salmito. 502 de 2026, autoria do deputado Salmito. 503 de 2026, autoria do deputado David Raimundão. 504 de 2026, autoria do deputado Renato Roseno. 505 de 2026, autoria do deputado Renato Roseno. 506 de 2026, autoria do deputado David Raimundão. 507 de 2026, autoria do deputado David Raimundão, bem como 508 de 2026, também autoria do deputado David Raimundão, e o 509 de 2026, também autoria do deputado David Raimundão. 510 de 2026, autoria do deputado de Assis. 511 de 2026, autoria do deputado David Raimundão. 512 de 2026, autoria do deputado Renato Roseno. 513 de 2026, autoria do deputado David Raimundão. 514 de 2026, autoria do deputado Apóstolo Luiz Henrique. 515 de 2026, autoria do deputado João Pedro. 516 de 2026, autoria do deputado Tim Gomes. 517 de 2026, autoria do deputado Moisés Braz. Leitura de projetos de indicação, número 358 de 2026, autoria da deputada Emília Pessoa. 359 de 2026, autoria da deputada Emília Pessoa. 361 de 2026, autoria do deputado Marcos Sobreira. 362 de 2026, autoria do deputado Salmito. 363 de 2026, autoria do deputado Renato Roseno. 364 de 2026, autoria do deputado Renato Roseno. 365 de 2026, autoria do deputado David Raimundão. 366 de 2026, autoria do deputado de Assis. 367 de 2026, autoria do deputado Luiz Henrique. 368 de 2026, autoria do deputado Bruno Pedrosa. Leitura de requerimentos. 539 de 2026, de autoria do deputado Simão Pedro. 540 de 2026, autoria do deputado Luiz Henrique, bem como o 541 de 2026, também de autoria do deputado Luiz Henrique. Autoria do deputado Stuart Castro requer a prorrogação da licença para

0: senhor secretário, leitura do expediente.
1: Leitura do expediente do dia 5 de agosto de 2026. Leitura de mensagens número 71 de 2026, autoria do Poder Executivo. Projeto de lei oriundo da mensagem número 9.564 de 2026, altera a lei número 16.530 de 2 de abril de 2018, que dispõe sobre a reorganização do Instituto de Saúde do Serviço do Estado do Ceará, o ISEC, a instituição do Fundo de Assistência à Saúde dos Servidores Públicos do Estado do Ceará, FASEC. Leitura de mensagens, número 72/2026, autoria do Poder Executivo. Projeto de lei oriundo da mensagem número 9.565 de 2026, altera a lei número 15.910 de 11 de dezembro de 2015, que dispõe sobre a criação de políticas de aquisição de alimentos da agricultura familiar do Estado do Ceará. Altera a lei número 15.910 de 15 de dezembro de 2015, que dispõe sobre a criação da política de aquisição de alimentos da agricultura familiar do Estado do Ceará. Leitura de mensagem número 73/2026, autoria do Poder Executivo. Projeto de lei oriundo da mensagem número 9.566 de 2026, que institui a política estadual de agroecologia e de produção orgânica. Leitura de projetos de lei número 518 de 2026, autoria do deputado de Assis. Institui a política de apoio ao retorno ao trabalho de pessoas que concluíram o tratamento oncológico no estado do Ceará e da outras providências. 519 de 2026, também da autoria do deputado de Assis. Institui a política de planejamento da continuidade do cuidado da pessoa com transtorno do espectro autista no âmbito do estado do Ceará e da outras providências. 520 de 2026, autoria do deputado de Assis, institui a política de salvaguarda dos saberes tradicionais cearenses e cria o selo Patrimônio Vivo do Ceará e da outras providências. 521 de 2026, autoria da deputada doutora Silvana, considera de utilidade pública a Associação Batista de Educação e Cultura, ABEC, do estado do Ceará, com sede no município de Juazeiro do Norte. 522 de 2026, autoria do deputado Osmar Baquite, denomina de Sebastião Carneiro de Lira a areninha no município de Itapajé. Leitura de requerimentos, autoria do deputado Messias Dias, requer licença para interesse particular pelo período de 120 dias, com início no dia 5 de agosto, na forma do artigo 151 do Regimento Interno. Leitura de correspondências. Autoria da Presidência, correspondência 63 de 2026, ato que concede ao deputado Messias Dias licença para tratar de interesse particular pelo período de 120 dias, com início no dia 5 de agosto de 2026. Autoria do deputado Antônio Granja, informa que se encontra momentaneamente impossibilitado de continuar no mandato parlamentar a partir do dia 7 de agosto do corrente ano. Leitura de requerimentos. Foram registrados no protocolo digital de requerimentos o de número 2347 de 2026 a 2384 de 2026. Concluída a leitura do expediente, senhor presidente.
0: A presidência agradece ao deputado Carmelo Bolsonaro por ter secretariado os trabalhos. Senhoras deputadas, senhores deputados, a presidência informa com muita satisfação o retorno às atividades parlamentares do deputado Fernando Santana. Comunicamos também que, em decorrência da concessão da licença para tratamento de interesse particular do deputado Messias Dias pelo período de 120 dias, a partir desta data, e considerando que o deputado Acrísio Sena manifestou-se encontrar-se momentaneamente impossibilidade de assumir o exercício do mandato de deputado estadual, o deputado Walter Cavalcante continuará no exercício parlamentar. Pois não, deputado Tim Gomes?
2: Nesse outro, continuo no exercício parlamentar, que foi do Walter Cavalcante, já foi lido, Bebeto.
0: Pois não, deputado Tim Gomes? Nesse microfone aqui, deputado.
3: Presidente, eu queria verificação de quórum.
0: Verificação

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0: 10h27.
2: O grupo musical Demônios da Garoa surgiu na década de 1940 em São Paulo. O encontro com o compositor Adoniran Barbosa rendeu ao grupo grandes sucessos como Trem das Onze, Saudosa Maloca, Tiro ao Álvaro e o Samba do Armesto. Em 1994, os Demônios da Garoa entraram para o Guinness Book como o conjunto

praticamente por Luiz Gonzaga. A música é do ano de 1967, uma das faixas do disco O Sanfoneiro, lançado por Luiz Gonzaga. Ouça na sua Alessio FM. A sorte é cega na interpretação do gaúcho Felipe.

0: passou para ele durante a gestação. Depois, ele tem que tomar as vacinas para ficar protegido contra essas doenças tão aí que a mãe não conseguiu passar proteção para ele. Criança nasceu acima de 2 quilos, ela já faz a BCG na maternidade, nas maternidades públicas, né? Nas privadas, eles procuram a sala de vacina.
1: Após a aplicação, é comum que apareça uma pequena mancha avermelhada no braço direito. Com o passar das semanas, essa reação evolui para uma pequena ferida que cicatriza naturalmente. A BCG integra o Calendário Nacional de Vacinação, é oferecida gratuitamente nas unidades do Sistema Único de Saúde e está disponível para crianças menores de 5 anos que ainda não tenham sido imunizadas. Você pode conferir todas as vacinas.

saber, a prova do Enem, ela vai abordar diversos tipos de textos. E um dos gêneros que são mais cobrados é o gênero publicitário. Todo ano, a prova do Enem traz pelo menos uns dois ou três textos publicitários que você precisa, principalmente, avaliar qual é a finalidade desse texto, qual é o objetivo desse texto. Então, a principal marca do texto publicitário no Enem é a avaliação, a interpretação do aluno sobre qual é a intencionalidade do texto publicitário. Mas o texto publicitário tem algumas características que também podem ser exploradas, certo? Por exemplo, o texto publicitário, pessoal, dificilmente ele é um texto transparente, direto, que deixa bem claro qual é a sua intenção. Geralmente esse texto ele vai tentar ali seduzir a pessoa, né, o interlocutor, para que ele compre algum produto ou para que ele faça adesão a alguma ideia, tá certo? Então ele vai usar ali estratégias persuasivas para convencer você de algo, né, a aderir a algo ou a comprar algum produto. Então, por causa disso, esse texto publicitário ele vai utilizar diferentes estratégias. Por exemplo, uma das estratégias mais utilizadas é a estratégia de tentar emocionar a pessoa de alguma forma, né? De mexer com as emoções, seja pela nostalgia, seja pela raiva, pela felicidade. Mexer com a emoção vai, de alguma forma, causar ali no interlocutor uma memória daquele produto. Então, é uma das principais estratégias. Outra estratégia é associar a marca, o produto, à identidade, a uma certa identidade. Então, por exemplo, associar uma marca de carro a uma identidade de uma pessoa de sucesso. Isso vai fazer com que a pessoa acredite que adquirir aquele produto vai fazer com que ela tenha sucesso, ou seja, vista como uma pessoa de sucesso. Isso também é muito comum em produtos tecnológicos, né, como marcas de celular, que associam a sua identidade a sucesso. E uma outra que a gente pode falar também é a ideologia. Os produtos publicitários, eles trabalham muito com ideologia, com a naturalização de certas ideias. Então, é comum que eles introduzam na sociedade costumes, hábitos, para quê? Para que o produto seja beneficiado comercialmente, para que as pessoas comprem esse produto ou as pessoas comprem a ideia, tá certo? Então, no texto do Enem, vocês têm que ficar atentos para observar qual é a estratégia desse texto, né? Se ele está tentando mexer com as emoções, se ele está tentando vender uma identidade para aquelas pessoas, para comercializar o produto, ou se esse texto, na verdade, está trabalhando com a naturalização de alguma ideologia, de alguma ideia para beneficiar o seu produto, certo? Geralmente, a maioria dos textos publicitários que caem no Enem são campanhas, né? Campanhas de conscientização, que nem oferece tanta dificuldade, mas um

corrupção entre aqueles que vão disputar os votos dos eleitores. O desrespeito à defesa eleitoral pode levar a multas e cassação do registro ou do diploma do candidato, e com a possibilidade de eventuais sanções por abuso de poder político. Os eleitores devem ficar atentos e denunciar

0: notícia, um vídeo, uma foto, alguma coisa que mostre que não é só uma fofoca.
1: Então, até as eleições acabarem, está proibida a publicidade de obras, programas, serviços e campanhas de órgãos públicos, exceto em casos graves e urgentes e com reconhecimento pela Justiça Eleitoral. Da mesma forma, não pode fazer pronunciamento em rede de rádio e TV. Entre outras proibições, estão repasse de verbas à União, aos estados e dos estados aos municípios, além da nomeação ou dispensa de pessoal. Inaugurações de obras e contratações de shows estão proibidos. Nenhum candidato pode participar de eventos desse tipo, explica Alberto Rolo.
0: Então não é só um presidente ou um governador, é qualquer candidato. Então, deputados federais, senadores, deputados estaduais, ninguém pode comparecer à inauguração de obra pública agora, né? Esse período já está em vigor.
1: Os canais oficiais dos governos, sites e redes sociais vão ter que excluir informações, nomes, símbolos ou qualquer coisa que permita identificar autoridades. Então, tem que tirar tudo do ar. A exceção são os dados que garantam transparência fiscal e acesso à informação. Da Rádio Nacional em Brasília, Gabriel Bruno.
2: 11:17.
3: A primeira manhã é uma das faixas do CD Sol e Chuva, do cantor e compositor pernambucano Alceu Valença. O disco foi gravado no ano de 1997. A música também faz parte do quinto CD ao vivo e primeiro DVD do artista, do ano de 2003.
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Santos lançou o disco Tudo Azul, que trouxe os sucessos O Último Romântico, Certas Coisas, além da faixa título. O LP conta também com a canção Ronca, parceria dele com Rita Lee e Roberto de Carvalho. Ouça na rádio Alessia FM, Lulu Santos cantando de sua autoria a música Tão Bem.

0: pessoas físicas sujeitas à contribuição sobre bens e serviços, a CBS. Esse tributo começará a ser cobrado em 2027. A alteração está em decreto publicado no dia 21 de julho. Portanto, a obrigatoriedade de inscrição no CNPJ e de emissão dos documentos fiscais previstos na regulamentação da CBS passarão a produzir efeitos somente a partir de 1º de janeiro de 2027. A CBS foi criada pela reforma tributária e vai substituir o PIS e a COFINS em um único imposto nacional sobre o consumo. O tributo é voltado a empresas ou pessoas que forneçam bens ou prestem serviços econômicos. Com a mudança de prazo, haverá maior adaptação dos contribuintes, das administrações tributárias e dos desenvolvedores de sistemas às novas exigências decorrentes da reforma tributária sobre o consumo. Portanto, até 31 de dezembro de 2026, permanecem válidos os mecanismos atualmente utilizados para identificação fiscal das pessoas físicas nas hipóteses abrangidas pela regulamentação da CBS. A prorrogação também está alinhada à inscrição de pessoas físicas no CNPJ. Da agência Rádio Gov em Brasília, Daniele Popov.
1: 11:45.
2: Em 1996, Fafá de Belém lançou Pássaro Sonhador, influenciado por ritmos amazônicos, pelo Festival Folclórico de Parintins, contando com a participação de David Assayag, na faixa Vermelho, enredo do Boi Garantido. 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

com a dupla Matheus e Cauã. Em 2018, a canção se destaca mais uma vez no EP da cantora e compositora Ana Vilela, autora da canção Trem Bala, de 2016, com outras 11 versões produzidas e de dueto com seu ídolo Luan Santana. Na Alessia FM 96,7, ouça Que Sorte a Nossa, com Ana Vilela.

responsável pelo sucesso da banda Cogumelo Plutão, formada em 1994. Como trilha da novela Laços de Família, vendeu 2 milhões de cópias, recorde não esperado pela Rede Globo. O álbum da banda Biblioteca de Sonhos, que incluía a canção, chegou a vender milhares de cópias em apenas um mês de lançamento.

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74, é uma das faixas do 14º disco de Roberto. A canção foi regravada pela cantora baiana Maria Bethânia no ano

ano, participou ao lado de Gilberto Gil do segundo Festival Mundial de Arte e Cultura Negra em Lagos, Nigéria. Em abril de 1977, lançou seu primeiro

0: solicitar à Secretaria da Mesa Diretora para providenciar o ato da Mesa Diretora para nós regulamentarmos o funcionamento do plenário 13 de maio nesse período eleitoral para as sessões deliberativas acontecerem toda terça-feira.
1: O líder do governo, o deputado Guilherme Sampaio, declarou apoio à iniciativa do presidente Romeu de Guerra e ressaltou que a proposição segue o procedimento adotado nos últimos pleitos.
2: Estamos com essa proposta apresentada por excelência, replicando o padrão que tem sido aplicado pela mesa diretora nos últimos processos eleitorais, que eu entendo que se harmoniza bem com a necessidade que os parlamentares têm de dialogarem diretamente com a população, participarem plenamente do processo eleitoral, das discussões partidárias. Penso que, em casos extraordinários, poderá a mesa diretora eventualmente fazer uma convocação em caráter extraordinário, portanto, nosso encaminhamento é favorável à orientação de Vossa Excelência.
1: Representando a bancada de oposição na Alesse, o deputado Felipe Mota, terceiro secretário da mesa.

0: terças-feiras, como Vossa Excelência está colocando à disposição.
1: Meio-dia e 33.

CD Venturini, contendo suas canções e dos Janeiros com Vanderly, Fotografia de um Amor com Murilo Antunes, Sol Interior com Márcio Borges e Todo Azul do Mar. O disco contou com a participação de Ivan Lins na faixa Tarde Solar. Na Alesse FM 96,7, você ouve Flávio Venturini cantando Saiba, dos compositores Maurício Oliveira e Bárbara Mendes.

lançou em 2017 o segundo EP da carreira em Fortaleza, com o single É Tempo de Recomeçar. Ouça na sua Alesse FM 96,7.

irrigação, aumentar os estoques armazenados e viabilizar outras fontes de água.

0: matemática financeira. Esse tema aparece em situações do cotidiano, como compras parceladas, financiamentos, investimentos, empréstimos e descontos. Os assuntos mais cobrados são porcentagem, juros simples, juros compostos, aumento e redução de preços, comparação entre formas de pagamento. Uma dica de ouro: no Enem, nem sempre a questão pede que você faça muitos cálculos. Muitas vezes, basta interpretar corretamente as informações para chegar à resposta. Fique atento a palavras-chave como rendimento, taxa de juros, desconto, parcelamento e montante. E lembre-se, juros compostos funcionam como juros sobre juros, fazendo o valor crescer cada vez mais rápido ao longo do tempo. Por isso, ao estudar matemática financeira, procure relacionar os exercícios com situações reais do dia a dia. Isso torna o aprendizado mais fácil e ajuda na hora da prova. Treine questões antigas do Enem e desenvolva o hábito de analisar as informações antes de começar os cálculos. Bons estudos e até a próxima dica para o Enem e outros vestibulares, aqui na Alessia FM, no Momento Alcance.
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4: Estudo realizado pelo Hospital Federal de Ipanema, no Rio de Janeiro, que é vinculado ao SUS, mostra que o uso da radiofrequência tem alta eficácia no alívio da dor causada pela osteoartrite de joelho. O documento foi publicado na revista científica Acta Ortopédica Brasileira. A pesquisa avaliou o impacto do procedimento em pacientes que aguardam a cirurgia de artroplastia total do joelho, ou seja, a aplicação de prótese de joelho pelo Sistema Único de Saúde. O estudo contém a análise da aplicação da técnica em 71 joelhos por um período de 6 meses, avaliando a intensidade da dor e a capacidade funcional dos pacientes. Os resultados demonstraram que os pacientes submetidos à radiofrequência apresentaram desempenho superior em comparação ao tratamento com corticoide. Após 6 meses de acompanhamento, mais de 76% dos pacientes tratados com a técnica registraram redução significativa da dor, além de melhora da funcionalidade e da mobilidade. A radiofrequência é um procedimento pouco invasivo que utiliza energia térmica para atuar nos nervos geniculares, responsáveis pela transmissão da dor no joelho. O objetivo do tratamento é aliviar os sintomas, preservar a capacidade funcional e proporcionar melhor qualidade de vida aos pacientes durante o período de espera pela cirurgia. No Hospital Federal de Ipanema, essa técnica já é utilizada há cerca de 5 anos no tratamento da dor crônica em pacientes com artrose de joelho, artrose de quadril e dor lombar de origem facetária, nos casos em que o tratamento tradicional não apresenta os resultados esperados ou enquanto o paciente aguarda a intervenção cirúrgica. Da Agência Rádio Gov em Brasília, Daniele Popov.
1: Meio-dia e 51.
5: A cantora e compositora Maria Gadu lança em 2010 CD homônimo, que foi contemplado com o prêmio Multishow na categoria Melhor Álbum. O disco rendeu ainda à cantora uma indicação ao Grammy Latino na categoria Revelação. Nesse mesmo ano, apresentou-se com Caetano Veloso no Citibank Hall, no Rio de Janeiro. Ouça Maria Gadu cantando Aurora com Danny Black na sua Alessia FM.

cantor Sérgio Brito lança em 2013 seu quarto álbum solo, Pura Bossa Nova. O disco reúne os cantores Luiz Melodia, Alaide Costa, Rita Lee e Marcela Mangabeira. No começo dos anos 80, junto com ex-companheiros do Colégio Equipe, onde cursaram o ensino médio, formou a banda

CD Miragens, com participação de Edmar Gonçalves e Manassés de Souza. Evaristo é vencedor de vários festivais de música no país, como Canta Nordeste, nos anos 1900.

do brasiliense Goya, que faz parceria, interpreta 6 faixas e ainda assina a produção do disco. Ouça na rádio Alessia FM, Goya cantando As Cores dos Olhos.

0: 16.
1: O cearense Carlos Eduardo Tabosa Lopes, de nome artístico Edu Assaf, lançou em 2019 Para Não Mais Parar, canção premiada em festivais de MPB e presente no repertório do disco Estelar. Além de cantor, compositor e violonista, Edu Assaf é pesquisador e produtor cultural. Na Alesse FM, você ouve Edu Assaf cantando Para Não Mais Parar, de sua autoria.

junho foram contabilizados 108 casos, o menor número mensal do primeiro semestre.

anos no segmento de eventos sociais e corporativos no Estado, o que lhe rendeu um repertório eclético, que vai da MPB à música internacional e do forró ao funk. Ouça na Alessia FM Mais Amor, Por Favor, de Clóvis Pinho, na interpretação de Gisele Café.

carreira artística aos 5 anos de idade com aulas de canto. Seu primeiro álbum saiu em 1992, mas foi apenas em 2001 que lançou seu primeiro CD Presente. O álbum reúne músicas de Chico Buarque, Ronaldo Bastos, Lô Borges, Fagner, Dominguinhos, Milton Nascimento, Fausto Nilo e Davi Duarte. Ouça É Tão Bom, de Luiz Caldas, na interpretação de Aparecida Silvino, com participação de Clarissa Silvino.

de liberdade e por um futuro possível. A canção é um convite para parar, olhar e refletir sobre a situação atual do mundo. Um recado urgente de que não estamos cultivando um futuro promissor. Ouça na Alessia FM 96,7 Passarinho, com Emicida e Vanessa da Mata. Despeito.

curso vai ser ministrado pela professora Patrícia Leal, que é uma professora que já possui mestrado, doutorado, aliado à temática. O curso inicia

Rádio Alessio FM e Yaya Vilas Boas cantando Sem Você, de sua autoria.

Projeto Eduardo Duzek lança em 1986 disco Duzek na Sua. A maioria das canções do disco é feita em parceria com Luiz Carlos Góes. Lincharam Viajante Espacial, A Índia e o Traficante, Aventura, Destino de Aventureiro, Rango, Moderno Pássaro Andante, além de Eu Velejava em Você e A Loura do Carteado. Ouça Eduardo Duzek cantando Aventura.

Cidade Negra, do qual foi vocalista por 14 anos. No álbum, faz parceria com o músico George Israel na canção Trevo de Quatro Folhas. A carreira de Antônio Bento da Silva Filho começou na banda Bel, como vocalista e

0: Nacional de Medicamentos.
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3: No próximo dia 10 de agosto, a Receita Federal vai liberar em seu site a versão web do serviço Minhas Declarações do ITR, que é o Imposto sobre a Propriedade Territorial Rural. A versão digital permite o preenchimento e a entrega da declaração do imposto do exercício 2026 sem a necessidade de instalar programas no computador. Basta acessar o portal de serviços da Receita Federal mediante autenticação com conta.gov.br, nível prata ou ouro. A versão web é obrigatória para as pessoas físicas que tenham imóveis rurais maiores que 100 hectares e para pessoas jurídicas, mas todos os contribuintes podem utilizar o serviço digital. No espaço Minhas Declarações

0: benefícios. Entre eles, consulta a declarações em um único ambiente, acesso a recibos e documentos relacionados à declaração, pré-preenchimento com dados cadastrais, atuação por terceiros autorizados, como contadores, sindicatos e procuradores, e importação de arquivos. Basta entrar em serviços.receitafederal.gov.br, clicar em Imóveis e, em seguida, em Minhas Declarações do ITR. Para preencher a declaração, é preciso localizar imóveis rurais vinculados ao contribuinte e iniciar ou retificar declarações já enviadas. Confira os dados cadastrais do imóvel rural. Após preencher, o contribuinte deve revisar todas as informações prestadas, entregar a declaração e emitir os documentos. O DARF para pagamento pode ser emitido diretamente pelo sistema e encaminhado ao ambiente de pagamento da Receita Federal. Também pode ser feito via Pix ou crédito. Da Agência Rádio Gov em Brasília, Daniele Popov.
1: 1h54.
2: Cantor paulistano Marcelo Genesi lançou em 2013 o seu segundo disco intitulado De Graça. O álbum foi produzido por Alexandre Cassim e traz composições dos parceiros Arnaldo Antunes em Alento e Luiz.

faixa dá nome ao CD da dupla, lançado no ano de 2009. Regis e Rogério são de uma família de músicos. A casa de seus pais foi um dos pontos de encontro dos artistas que nos anos 70 ficaram conhecidos.

pela Universidade Estadual do Ceará. Tocaram com Fagner,

Depois de 15 anos tocando juntos, os instrumentistas se separaram para seguirem carreira solo. Ouça na sua Alessia FM, Ítalo e Reno cantando Você Vai Ver, de Elias Muniz e Carlos Cola.

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2: O Mouse, Memorial da Alesse, deputado Pontes Neto, apresenta Minuto de História. Nesta quarta-feira, dia 5 de agosto de 2026, temos as seguintes efemérides. Dia Nacional da Saúde, instituído em 1967. As ações implementadas nesse dia visam despertar valores relacionados à saúde. Ser saudável depende de uma série de fatores físicos e mentais que devem fazer parte da rotina de todos, como uma boa alimentação, privilegiando alimentos frescos em detrimento de alimentos processados e ultraprocessados, ingestão suficiente de água, prática de atividades físicas, lazer e descanso. Dia de nascimento do Marechal Deodoro da Fonseca, em 1827. Dia de nascimento de Oswaldo Cruz, em 1872. Como cientista, esse paulista foi importante personagem na história do combate e erradicação das pandemias da febre amarela, peste bubônica e a varíola no Brasil. Ainda fundou, em 1900, o Instituto Soroterápico Federal, transformado em Instituto Oswaldo Cruz, em 1908. No dia 5 de agosto de 1945, a explosão da primeira bomba atômica destruiu a cidade de Hiroshima, no Japão. J. Lacerda, da Alesse FM.
3: 2:10.
1: O arquiteto, compositor e músico Luiz Fiuza lança em 2014 o CD Águas Mansas, faixa título de sua autoria. O artista cearense começou a tocar violão na adolescência e aos 16 anos participou do Festival de Música da Rádio Assunção. Ouça na Alesse FM Luiz Fiuza cantando Águas Mansas.

nascido em Limoeiro do Norte, Calil Nogueira, cantor e compositor cearense de nome artístico Calil Doc, lançou em 2017 seu segundo álbum, O Que Cabe na Mochila. O repertório, 11 faixas autorais que falam de amor e do desejo de seguir viagem e se libertar, como em Amor Marginal, canção que você ouve na sua 96,7, na interpretação de Calil Doc.

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0: entidades com elevados níveis de endividamento e débitos tributários expressivos, incluindo valores decorrentes de tributos retidos e não recolhidos, que podem caracterizar a ocorrência de apropriação indébita. Ter os tributos em dia é requisito para a emissão de certidões e outros documentos comprobatórios exigidos em operações como contratações e negociações junto a entidades públicas e privadas. Além disso, manter o pagamento dos tributos em dia é necessário para a manutenção em programas de parcelamento e regularização fiscal. Para consultar a situação do clube ou associação, é preciso acessar os serviços digitais da Receita Federal e verificar a existência de pendências que demandem regularização. Os serviços estão disponíveis no Portal de Serviços da Receita Federal, serviços.receitafederal.gov.br. Da Agência Rádio Gov em Brasília, Daniele Popov.
1: 2h25.
2: Kleberson Bost, Serginho e Carlos Cola são os autores da música.

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2: O Tribunal de Justiça do Ceará, em parceria com a Universidade Federal do Ceará, abre as inscrições para o casamento comunitário para pessoas de Fortaleza em situação de hipossuficiência econômica. Promovida pelo Núcleo Permanente de Métodos Consensuais de Solução de Conflitos, a iniciativa promove inclusão e também assegura a cidadania daqueles que buscam regularizar a situação matrimonial. Mariana Viana Montanverne, gerente do NUPEMEC, informa que vão ser disponibilizadas 50 vagas e dá outras informações para o cidadão.
3: Essa iniciativa vai ter início agora no dia 27 de julho e as inscrições elas vão até o dia 14 de agosto. Aqueles casais que desejam participar da iniciativa, eles devem comparecer de forma presencial aqui no Tribunal de Justiça durante o período da inscrição. O casal já deve vir junto e já trazer toda a documentação necessária. A gente relembra aqui quais são os documentos. A gente deve trazer o seu documento de identificação com o seu CPF, trazer o seu comprovante de endereço, trazer também sua certidão de nascimento ou sua certidão de casamento, se você for divorciado. A gente lembra também que cada casal deve trazer documentação de duas testemunhas, ou seja, documento de identidade e também o comprovante de endereço. Essa iniciativa do casamento ela é destinada para casais que residam em Fortaleza, sejam brasileiros e também maior de idade.
2: O edital completo está disponível no Diário de Justiça Eletrônico Administrativo. Diego Cunha, da Alesse FM.

Chuva de Prata é uma das faixas do LP Profana, de Gal Costa, lançado em 1984. A música é de autoria do cantor e compositor carioca Ed Wilson e do compositor e produtor musical carioca Ronaldo Bastos. Ed Wilson iniciou sua carreira musical fazendo parte do grupo Renato e seus Blue Caps, conjunto de rock formado por seu irmão Renato. Ronaldo Bastos já fez parceria com grandes nomes da MPB, como Milton Nascimento e Flávio Venturini. Ouça Gal Costa cantando Chuva de Prata.

Formada na cidade de Brumadinho em 2014, a banda de pop e reggae mineira Lagum iniciou carreira se apresentando em casas de shows da cidade. O primeiro disco, Seja o que Deus Quiser, chegou ao mercado em 2016, seguido pelo lançamento de Coisas da Geração em 2019. Na Alesse FM,

0: Justiça do Trabalho, ministro Vieira de Mello Filho, a integração do Tribunal ao programa Pena Justa tem caráter colaborativo e busca dar visibilidade ao trabalho prisional. Elton Ed Xavier, vice-presidente do CONSEGE, Conselho Nacional dos Secretários de Estado da Justiça, Cidadania, Direitos Humanos e Administração Penitenciária, ressalta que quando se fala em reinserção social, é necessário levar em conta o trabalho.
1: Porque o trabalho, por que ele atua na reincidência? O preso, quando ele sai empregado, né? Quando ele sai com a perspectiva, isso é uma maneira do Estado brasileiro disputar ele com as organizações criminosas. Dessa forma que a gente espera que a gente possa unir esforço para a Justiça do Trabalho e encontrar os caminhos que a gente possa avançar no plano de justiça.
0: Para o coordenador do Departamento de Monitoramento e Fiscalização do Sistema Carcerário no CNJ, Luiz Geraldo Lanfredi, o trabalho é uma importante ferramenta do Estado para desarticular as organizações criminosas que atuam dentro dos presídios.
2: Não tenho dúvida nenhuma que o trabalho bem realizado, ele acaba sendo uma importante ferramenta do Estado. O Estado presente, desarticulando as organizações criminosas que atuam dentro dos presídios, trazendo esperança, trazendo horizontes para essas pessoas que estão cumprindo pena, mas sobretudo realizando essa promessa de devolver essas pessoas em condição de sociabilidade para a sociedade.
0: Os secretários de Estado da Justiça, Cidadania, Direitos Humanos e Administração Penitenciária se reuniram em julho no TST para discutir o programa Pena Justa. Agência Rádio Web, produção e reportagem, Carolina Cassola.
3: 2h52.
2: O

Ciência, Jack Sou Brasileiro, A Rede, Hoje Eu Quero Sair Só e A Medida da Paixão. Ouça Lenine cantando Laita, dele e Sérgio Natureza.

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3: O Programa de Orientação, Proteção e Defesa do Consumidor, Procon Alessi, realiza entre os dias 14 e 18 de agosto a auditoria interna do Sistema de Gestão de Qualidade. A iniciativa tem como objetivo verificar se os processos da instituição atendem aos requisitos estabelecidos pela própria organização e pela norma internacional, além de avaliar a eficácia da implementação e da manutenção do sistema de gestão da qualidade. A diretora do PROCON, Alessi, Valéria Cavalcante, fala do retorno desta auditoria.
4: A auditoria, ela vem no sentido em que, em janeiro, teremos uma auditoria externa para recertificação do ISO 9001. E o ISO 9001, hoje, ele é base para a agilidade, para o serviço de excelência que o PROCON hoje presta para a sociedade cearense.
3: O encerramento está previsto para terça-feira, dia 18 de agosto, quando serão apresentados os principais resultados. O cronograma também estabelece um prazo até o dia 25 de agosto para manifestação dos setores auditados e prevê o envio do relatório final em 10 de setembro. Ian Gomes, da Alessi FM.
5: 3 e 7.
2: O cantor e compositor Saulo Fernandes foi vocalista da banda Eva durante mais de 10 anos. Em 2013, partiu para a carreira solo. Em 1996, o cantor baiano formou a banda Chica Fé, onde mesclava samba, reggae, MPB, pop e reggae. Em 2001, recebeu o prêmio de Cantor Revelação do Carnaval. Ouça na sua Alessi FM. Saulo Fernandes cantando dele e de Ennio Taquari, Anjo Bem, de 2013.

se ouve Silva cantando A Cor é Rosa, dele e Lucas Silva.

política do autor de Trabalhador. Seu Jorge se reúne aos parceiros Gabriel Moura e Pretinho da Serrinha para compor as músicas do seu disco América Brasil, gravado em 2006. Ouça na sua Alesse FM, Burguesia com Seu Jorge.

doutor professor Paulo Humberto, eu considero que nos últimos anos a história brasileira ela tem ganhado um destaque especial. O número de questões são bem mais expressivas do que de história geral. E o que seria importante para o aluno estudar para se preparar bem para uma prova? Vejam, primeiramente, as grandes navegações, não é? A política do mercantilismo, voltada para a máxima expansão do lucro através da máxima expansão do comércio. Os europeus acabaram se dirigindo ao Ocidente e aqui encontrando terras a perder de vista e que eram habitadas. Então, os habitantes desse mundo, eles têm uma importância extraordinária nos novos vestibulares. Se estuda as nações indígenas, não é? A sua organização com base em comunidades, não é? Sanguíneas, geralmente um ancestral comum, reunia em torno deles algumas mulheres com as quais tinha dezenas e até centenas de filhos. O trabalho era comunitário e a distribuição da produção igualitária. Não havia o conceito de Estado, um território definido, população homogênea e governo soberano, é verdade. Os tupis, os guaranis, os nuaruacos, né, ou tapuias lá para o interior, eles tinham nações bastante compactas que não interagiam, ou interagiam por intermédio de confrontos militares. Não havia unidade. O fato favorece, inclusive, o domínio dos ibéricos sobre o mundo americano. Mesmo entre maias, astecas e incas, né, as regiões de propriedade espanhola, não havia aquela unidade necessária. Embora, é claro, o Império Azteca, ele formou uma unidade bastante expressiva do ponto de vista numérico por ocasião da chegada dos espanhóis. Mas as rivalidades internas acabaram favorecendo o domínio europeu pelo fato de que eles estavam, do ponto de vista técnico, mais avançados. Maias, astecas e incas já fundiam metais, é verdade. Já conheciam, inclusive, metais de alta fusão como ouro. Mas os nativos brasileiros, não. Eles ainda usavam elementos, né, de madeira para arar o solo. Um trabalho geralmente dedicado às mulheres da tribo. Os homens se dedicavam à caça e à pesca. Mas eram pessoas que tinham seus hábitos que foram sistematicamente desoriginalizados por um processo que o Enem chama de etnocídio. Nudez, poligamia, pagelância, vida em malocas, o ócio prolongado, tudo isso foi superado. Então, mesmo vivendo em condições adversas, primeiramente os indígenas, que eram os nativos, não é? Não são originários do continente americano, até porque as correntes migratórias vindas da Ásia, não é? Estão hoje comprovadamente por documentos estabelecidos e eles chegaram pelo Estreito de Bering. Os mongoloides acabaram se espalhando até a Patagônia, desde o Alasca até a Patagônia, e aqui se organizaram numa composição que não era integrada. Eles eram rivais. Então, por ocasião

0: gente que não demonizava os seus corpos e que foram naturalmente etnocidados para se adaptar aos valores europeus e colaborar com a transformação do Brasil em apêndice do desenvolvimento europeu, acabaram mostrando resistência através da atividade cultural. Como eu vejo questões nesse sentido? Essa é a dica, né? Essa é a informação, essa é a orientação que eu lhes dou a priori. Faremos outras gravações e eu vou, na medida do possível, os orientando para que vocês façam um vestibular pleno de êxito. É o que eu desejo para todos, ok? Um abraço, boa semana de estudo.
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4: Mais de 1.800.000 clientes da Caixa Econômica Federal passam a contar com uma nova opção para renegociar dívidas. Pela primeira vez, os débitos da instituição financeira poderão ser negociados diretamente na plataforma Serasa Limpa Nome, com descontos que podem chegar a 90% dependendo do perfil da dívida. A especialista da Serasa, Silvia Lousada, explica a importância da iniciativa e destaca algumas vantagens.
5: Nesse caso, facilitar a negociação ajuda a reduzir barreiras, né, para que mais consumidores consigam reorganizar sua vida financeira. Muitas vezes, a pessoa ela quer pagar a dívida, mas precisa de condições mais acessíveis e de um processo um pouco mais simples e centralizado para conseguir dar esse passo. Então, além das negociações, a plataforma ela também oferece a consulta ao Score e também acessos gratuitos a conteúdos de educação financeira.
4: A proposta é concentrar em um único ambiente a consulta das ofertas e a negociação dos débitos, tornando o processo mais simples para quem pretende colocar as contas em dia. Mas renegociar a dívida é apenas o começo. Segundo Silvia Lousada, para que o consumidor consiga recuperar a saúde financeira, também é preciso rever a forma como administra o próprio orçamento.
5: Além de reduzir a pressão no orçamento, o consumidor ele pode voltar a ter mais oportunidades de crédito com condições competitivas e retomar um planejamento financeiro com mais tranquilidade e previsibilidade. O risco ele sempre existe. Se a renegociação ela não vier acompanhada de mudanças nos hábitos financeiros, a grande é chance. Então, é preciso aproveitar o momento, reorganizar o orçamento, adequar os gastos de renda e começar a construir uma reserva para emergências.
4: Para consultar se há uma proposta disponível, basta acessar o site ou o aplicativo do Serasa Limpa Nome, fazer login com CPF e senha e verificar as ofertas vinculadas ao documento. Após o pagamento do acordo, a Caixa tem até 5 dias úteis para comunicar a quitação à Serasa e retirar a negativação do CPF. Agência Rádio Web, produção e reportagem, Décio Caramir.
1: 3h28.
6: A canção Perto de Mim é fruto da parceria da cantora e compositora Simone Moura com Elton e André. A música é uma das faixas do primeiro CD da artista, lançado no ano de 2013. Ouça na Alesi FM.

Camila Camila tornou-se na década dos anos 1980 o hino contra a violência à mulher. A canção faz parte do primeiro disco da banda Nenhum de Nós, lançado em 1987

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4: Cine Ceará, Festival Ibero-Americano de Cinema, chega à sua 36ª edição e acontece entre 7 e 13 de novembro deste ano com o tema Fortaleza, 300 anos de luz e cinema. São 3 mostras competitivas e as inscrições ficam abertas até o dia 15 de agosto, como informa o cineasta Volney Oliveira, diretor executivo do festival.
5: As inscrições estão abertas para as mostras.

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cearense Siribá Soares lançou em 2019 o Samba do Grande Amor Volume 2, com canções autorais e regravações de Osso Duro de Roer, de Benito de Paula, Lama nas Ruas, de Zeca Pagodinho e Almir Guineto, Samba do Grande Amor, de Chico Buarque e Aquarela do Brasil.

Gerais. A formação original tem como integrantes Vitor Hugo, no vocal, Fábio Mendes, na bateria, Marcos Vinícius, no baixo elétrico e back vocal, Chris Baumgratz, guitarra solo, Fábio Barroso, na guitarra base e Atos, no teclado. Ouça na sua Alessia FM, 11:20, cantando.

0: Mas é importante lembrar que nem sempre um presente caro é o melhor presente. É possível prestar essa homenagem sem comprometer o orçamento, com gestos criativos, personalizados e cheios de significado. Quem traz algumas ideias de como fazer isso é Beatriz Barbiero, analista de marketing da Febraban.
1: Uma maneira de demonstrar carinho e atenção é montar um álbum de fotos, uma colagem ou um scrapbook com momentos especiais da família. Você pode usar adesivos, mensagens escritas à mão e pequenas lembranças para deixar o presente ainda mais personalizado. Também vale preparar um café da manhã ou um almoço especial. Fazer a refeição em casa, além de ajudar a economizar, transforma o momento em uma experiência única. Aproveite os ingredientes da estação e coloque a criatividade em prática. Outra alternativa é montar um kit temático de acordo com os interesses dele. Uma cesta com doces ou café, itens para churrascos, produtos de cuidados pessoais ou acessórios para atividade física. Mas acima de tudo, vale lembrar que a presença continua sendo o melhor presente. Por isso, a dica é reservar um tempo de qualidade para conversar, fazer uma caminhada, cozinhar juntos, assistir um filme ou experimentar uma atividade diferente, como aula de culinária ou de marcenaria.
0: O Dia dos Pais também pode ser uma oportunidade de oferecer um presente que faz a diferença o ano inteiro. Mais tranquilidade financeira. Se o seu pai está enfrentando dificuldades para organizar as contas, ofereça ajuda. Reservem um momento para analisar o orçamento, revisar despesas e buscar alternativas. Com planejamento e informação, fica mais fácil recuperar o equilíbrio das finanças e viver com mais segurança e qualidade de vida. Feliz Dia dos Pais e até a próxima. Locução e produção, Valquíria Rios. Edição de áudio, Thiago Pedruzzi.
2: 3:59.
3: Aqui é Ceará. É uma canção de autoria do cearense Raimundo Fagner e do paulista Renato Teixeira, presente no repertório do disco Naturezas, uma celebração de 50 anos de amizade. No álbum lançado em 2022 pela Quarup, os artistas cantam juntos em todas as faixas, entre elas Mucuripe,

o seu primeiro álbum, Pure, em 2013, com canções compostas no período em que morou na cidade de Austin, no estado norte-americano do Texas. O repertório uniu a batida de seu violão carioca com o banjo e o acordeão. Ouça na sua rádio 96,7 Rubel, cantando Quando Bate Aquela Saudade, de sua autoria.

0: Municipal do Esporte e Lazer de Fortaleza prorroga raias aquáticas do projeto Bora Pro Mar por mais 15 dias. Assim, as pessoas vão poder utilizar os equipamentos que vão ficar disponíveis até o dia 10 de agosto. A decisão foi tomada após a grande adesão do público durante as primeiras semanas de funcionamento. Centenas de nadadores utilizaram o espaço que passou a integrar a rotina de quem pratica natação na orla da capital. Instaladas nas proximidades do espigão do Náutico, as raias criam um espaço exclusivo para os nadadores, com mais organização e segurança em relação às embarcações que circulam na região. O local conta com a presença de guarda-vidas durante o funcionamento. A orientação é que os praticantes saibam nadar, observem as condições do mar e utilizem equipamentos de segurança, como a boia de sinalização. Com supervisão de Robério Lessa, Lucas Breno, da Lessa FM.
1: 4:16.
2: Em

1980, Gilberto Gil estava se separando de sua terceira mulher, Sandra Gadelha, mais conhecida por Drão. O apelido foi dado por Maria Bethânia e vem do aumentativo de Sandra. Os versos foram compostos em 1981, em plena separação do casal. Os dois foram casados por 17 anos e tiveram 3 filhos, Pedro, Maria e Preta. Ouça Gilberto Gil cantando Drão.

a Rádio Tupi e passou a compor com mais frequência. Sua primeira

segue crescendo na rotina dos brasileiros e impulsionado pela praticidade e pela variedade de ofertas sem sair de casa. Dados da CNDL, Confederação Nacional de Dirigentes Lojistas, e pelo SPC Brasil, Serviço de Proteção ao Crédito, revelam que o e-commerce brasileiro atingiu em 2026 o maior patamar de entrada registrado na série histórica da pesquisa. O levantamento aponta que 85% dos consumidores

0: estimativa de quase 140 milhões de compradores online no país, 20 milhões a mais que no ano passado. Daniel Sakamoto, gerente executivo da CNDL, destaca que o número de compras realizadas no mês anterior à pesquisa também cresceu.
1: Os dados da pesquisa mostram que o comércio online no Brasil continua crescendo. E a pergunta que a gente se faz agora não é se o consumidor brasileiro compra pela internet, mas sim por qual frequência. E a frequência média também aumentou no levantamento desse ano, de 4,6 compras por mês para 5,1. Isso mostra que o consumidor realmente está habituado a fazer compras online e que o mercado está se adaptando rapidamente a isso. A expectativa para os próximos meses é bastante positiva. Dados do mercado estimam que o comércio eletrônico deve faturar mais de 250 bilhões de reais até o final do ano. Isso porque ainda existem alguns desafios a serem superados, especialmente em termos de logística e segurança.
0: As categorias mais adquiridas revelam vestuário, seguido por delivery de comida e remédios e produtos de saúde. O frete grátis é o principal critério de escolha de uma loja virtual, citado por 60% dos entrevistados. Para o gerente executivo da CNDL, esse amadurecimento do mercado reforça a necessidade do varejo de investir continuamente na eficiência das operações.
1: Mas de acordo com os dados dessa pesquisa, a gente acredita que ainda há muito espaço para o consumo online aumentar no Brasil. A gente sabe que o varejo brasileiro está se transformando digitalmente, existe muita demanda por parte dos consumidores, então a gente acredita que essa equação é possível de ser resolvida e trazendo benefícios tanto para os empresários do segmento como para os consumidores, que online eles conseguem aproveitar muitas vezes preço mais barato, tem acesso a produtos que não tem ali perto da casa dele e consegue realmente otimizar aí o seu consumo.
0: A taxa de recompra é expressiva. 95% dos compradores já adquiriram novamente no mesmo site ou aplicativo. Preço, frete grátis e qualidade são os principais motivadores de retorno. Agência Rádio Web, produção e reportagem, Priscila Mendes.
2: 4h32.
3: A cantora e compositora Flávia Venceslau lançou seu terceiro CD, Saia de Retalhos, no ano de 2010. O álbum tem participação de Margarete Menezes e de Mariene de Castro. Nascida em Nova Floresta, na Paraíba, um dos marcos na carreira de Flávia Venceslau foi a conquista, em 2007, do Troféu Caymmi na categoria Melhor CD Regional pelo primeiro disco intitulado Agora. Na Alesse FM, ouça Flávia Venceslau cantando de sua autoria Te Desejo Vida.

de Lima Oliveira. Eles começaram a cantar e se apresentar ao público na infância. O primeiro disco, Acontecimentos, foi lançado em 2010. Em 2016, lançaram o quinto CD, Eu Cuido de Ti, com composições próprias que, além da faixa título, tem como destaque Sossega, que você ouve agora na Alesse FM.

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0: Alce, Memorial da Alesse, deputado Pontes Neto, apresenta Minuto de História. Nesta quarta-feira, dia 5 de agosto de 2026, temos as seguintes efemérides. Dia Nacional da Saúde, instituído em 1967. As ações implementadas nesse dia visam despertar valores relacionados à saúde. Ser saudável depende de uma série de fatores físicos e mentais que devem fazer parte da rotina de todos, como uma boa alimentação, privilegiando alimentos frescos em detrimento de alimentos processados e ultraprocessados, ingestão suficiente de água, prática de atividades físicas, lazer e descanso. Dia de nascimento do Marechal Deodoro da Fonseca, em 1827. Dia de nascimento de Oswaldo Cruz, em 1872. Como cientista, esse paulista foi importante personagem na história do combate e erradicação das pandemias da febre amarela, peste bubônica e a varíola no Brasil. Ainda fundou, em 1900, o Instituto Soroterápico Federal, transformado em Instituto Oswaldo Cruz, em 1908. No dia 5 de agosto de 1945, a explosão da primeira bomba atômica destruiu a cidade de Hiroshima, no Japão. J. Lacerda, da Alesse FM.
1: 4:50.
2: O cantor e compositor cearense Ednardo lançou em 1976

7 Alessia FM, ouça Fábio Júnior cantando Lua, dele.

Fortaleza, Eliane começou a cantar ainda muito jovem e aos 15 anos de idade, lançou de forma independente o seu primeiro disco, vendendo cerca de 30 mil cópias. Em 1994, lançou o álbum Estrela Guia, com destaque para Amor ou Paixão, dela e Natinho da Ginga, música que você ouve na Leste FM 96,7.

0: apesar de chamar a atenção, especialistas afirmam que o fenômeno, por si só, não representa indício de fraude eleitoral. Entre as explicações apontadas estão a migração de moradores para outras cidades sem a transferência do título de eleitor, além da legislação eleitoral que permite ao cidadão manter o domicílio eleitoral em um município com o qual tenha vínculo familiar, afetivo, profissional ou comunitário. A assessora-chefe de gestão de identificação do Tribunal Superior Eleitoral, Marília Loyola, destaca que a situação não compromete a segurança do processo eleitoral, especialmente por causa do uso da biometria para identificação dos eleitores.
1: O sistema biométrico na Justiça Eleitoral foi implementado desde 2008 com a coleta das digitais, da assinatura e da fotografia. O principal objetivo deste sistema biométrico é garantir que no dia da eleição um eleitor não vote no lugar do outro. Além disso, esse sistema ele permite que nós tenhamos apenas um cadastro da eleitora e do eleitor no cadastro eleitoral. E um dos grandes objetivos também desse sistema é permitir que o cidadão e que a cidadã acesse serviços da Identificação Civil Nacional.
0: Em cidades pequenas, também há casos de eleitores que preferem continuar votando na cidade de origem, como se fosse uma espécie de apego às raízes. Além da explicação do TSE, especialistas destacam que a diferença entre população e eleitorado também pode refletir mudanças demográficas, perdas populacionais em pequenos municípios e limitações das estimativas populacionais. O TSE reforça que o sistema eleitoral brasileiro possui mecanismos de verificação da identidade do eleitor, com destaque para a biometria, garantindo a segurança

começou a carreira cantando em festivais universitários e se tornou conhecida por meio de Elis Regina, que a

18º disco Prata 950. O disco ficou conhecido do público em julho de

Cidade Negra lançou em 1998 o seu quinto disco, Quanto Mais Curtido, Melhor. Produzido por Limínia, o álbum emplacou nas paradas com mais um hit, a canção A Estrada. O CD contou com a participação de Lulu Santos na inédita Sábado à Noite e também da cantora africana

0: do alcance. Hoje eu vou fazer um resumão para vocês de todas as principais dicas que vocês precisam estudar para biologia no Enem 2026. Temas que são mais cobrados, temas que são mais recorrentes, todo aquele processo de como focar nesses últimos momentos, como é que você vai ter esse sprint final e rememorar todos esses conteúdos. Afinal de contas, os conteúdos, eles são bem extensos. A gente precisa focar nos conteúdos que são mais pedidos e outros conteúdos que são menos relevantes, a gente não deixa de estudar, tá certo? Mas a gente dá um foco menor. Quando a gente pensa nesses temas mais cobrados no Enem, a gente vem com a ecologia, que é uma das vedetes. Ela sempre está presente em todas as questões do Enem, ela sempre está presente em todos os Enems, passa ano após ano. A ecologia não deixa de ser um tema bem visado e bem cobrado. Já na fisiologia humana também, a gente vai estudar toda essa pegada relacionada como é que o corpo humano ele vai funcionar de forma geral, a questão dos sistemas digestórios, por que não falar das tão conhecidas canetinhas, como é que essas canetinhas estão fazendo função no nosso corpo, como é que ela está agindo e por que algumas pessoas acabam tendo um resultado exitoso e outras pessoas acabam tendo um resultado mais deficitário. Quando a gente também vai estudar a parte de biotecnologia, de todas essas inovações tecnológicas que foram geradas pós-pandemia, todo esse processo de evolução dos vírus e a resistência desses seres vivos relacionado com a resistência a antibióticos e ao uso indiscriminado também de medicamentos. A gente estudar também a parte de citologia, toda a estrutura geral de todos os seres vivos, a diferença entre os procarióticos e os eucarióticos, a gente precisa focar em todas essas questões e também, por que não falar de botânica, a relação entre os seres vivos, a questão das diferenciações entre os organismos que são vegetais, que são as briófitas, pteridófitas, gimnosperma, angiospermas, são vários detalhezinhos que a gente precisa focar. E, em geral, as questões do Enem, elas costumam ser contextualizadas, elas também vão ter um processo de interdisciplinaridade. Eu, quanto professora de biologia, eu também tenho que ter uma mínima noção, por exemplo, de química, porque, afinal de contas, a prova que vocês vão fazer do Enem, ela é uma prova de ciências da natureza. Dentro das ciências da natureza, ela vai envolver química, física, biologia, todas dentro da mesma questão. Então, essa contextualização, essa interdisciplinaridade, ela vai estar muito presente nessa sua prova. Mas as questões são mais diretas, elas podem ser também um pouco conteudistas e também podem ser muito cobradas. É importante você ler atentamente as questões e os gráficos, você ter a informação e entender. Muitas das vezes os textos, eles acabam assustando o leitor, o aluno que vai fazer essa prova do Enem, mas foque em grifar as informações principais que vocês vão precisar retirar do texto para poder conseguir responder suas questões. Os gráficos e tabelas, eles são cruciais para as respostas das questões de ciências da natureza. Foque em analisar gráficos e tabelas, entender qual é a informação que esse gráfico está trazendo para vocês, para que vocês consigam interpretar essa informação e entender a questão e poder resolvê-la perfeitamente. Em biologia, o componente curricular que ele vai estar inserido nessa área de ciências da natureza, essa prova ela vai ser aplicada no segundo dia do Enem e ela vai conter cerca de 45 questões envolvendo todas essas três temáticas: física, química e biologia. Então, não estude nada dissociado, tente até ver outros Enems anteriores para que você comece a ter tempo de prova e expertise para poder responder a prova. Você precisa se habituar a como é que essa prova é cobrada e entender como é que essa interdisciplinaridade vai ser também focada dentro do Enem para que você consiga entender, compreender aquilo que está sendo pedido e responder as questões com perfeição. Fique aqui comigo, até a próxima, se Deus quiser.
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2: 5h27.
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0: Cinema Cearense e Dia da Cultura Cearense. Solicitação dos deputados Heitor Ferrer, Guilherme Sampaio, Cláudio Pinho, Firmo Camurça e Tomás Holanda.
1: Para a abertura da sessão solene, em comemoração do Dia do Cinema Cearense e do Dia da Cultura Cearense, convidamos para presidir a mesa o excelentíssimo senhor deputado estadual Heitor Ferrer.

Letra de Joaquim Osório, Duque Estrada, e música de Francisco Manuel da Silva. Ouviremos o Hino Nacional Brasileiro, que será interpretado pelo coro lírico Álvaro Moreno, sob a regência da maestrina

celebração do Dia do Cinema Cearense e do Dia da Cultura Cearense, reconhece escritores, poetas, cineastas, cinéfilos, pesquisadores e intelectuais, cujo trabalho consiste em produzir, preservar e difundir o patrimônio cultural do nosso Estado, contribuindo para a formação da identidade do povo cearense e projetando o nosso Estado nos cenários nacional e internacional. A cultura é caminho de expressão, reflexão crítica e transformação social. Assim, a criação artística e o pensamento intelectual não são atividades marginais, mas pilares do desenvolvimento humano, da cidadania e da nossa democracia. E em reconhecimento da importância dessas datas, a Assembleia Legislativa, atendendo ao requerimento dos deputados Heitor Ferrer e Guilherme Sampaio, subscrito pelos deputados Cláudio Pinho, Firmo Camurça e Tomás Holanda, aprovou a realização desta sessão solene, que prossegue com a palavra do excelentíssimo senhor deputado estadual Heitor Ferrer.

sugerem aos colegas deputados que subscreveram o requerimento que ensejou essa sessão solene. Deputado Cláudio Pinho, deputado Firmo Camussa, deputado Tomás Holanda. E com especial atenção ao deputado Guilherme Sampaio, coautor da propositura avalizada pelo nosso presidente Romeu Aldighieri e apoiada unanimemente pelos demais membros deste Parlamento. O efeito é deveras honrado que ocupa esta tribuna para saudar todos os escritores, poetas, historiadores, cineastas, atores, diretores, músicos, artistas plásticos, dramaturgos, produtores culturais e todos aqueles que dedicam inteligência, sensibilidade e talento à construção do patrimônio cultural do nosso Estado. Celebramos nesta sessão solene o Dia da Cultura Cearense e o Dia do Cinema Cearense. Não se trata apenas de duas datas comemorativas. Trata-se de um reconhecimento público de que uma sociedade somente permanece verdadeiramente viva quando preserva sua memória, cultiva suas tradições e incentiva a criação artística. A cultura é a alma de um povo. É nela que uma nação encontra suas raízes, reconhece sua identidade e projeta o seu futuro. Os monumentos podem ruir, as gerações podem passar, mas a cultura permanece como testemunho daquilo que fomos, daquilo que somos e daquilo que desejamos legar aos nossos filhos. O Ceará orgulha-se de possuir uma das mais ricas tradições culturais do Brasil. Nossa terra transformou a criatividade em marca registrada e fez florescer artistas que ultrapassam as fronteiras do Estado para enriquecer o patrimônio espiritual de toda a nação. Nas artes plásticas, encontramos criadores que deram novas formas à beleza,

reflexão sobre a condição humana. Na música, o Ceará produziu compositores, intérpretes, instrumentistas, cuja obra emociona gerações e demonstra a extraordinária riqueza da nossa sensibilidade artística. Na literatura, o nosso estado ocupa um lugar de absoluto destaque na história intelectual brasileira. Foi desta terra que surgiu José de Alencar, fundador do romance nacional, cuja pena deu voz à identidade brasileira e criou personagens que permanecem vivos na memória do país. Sua obra ajudou a construir a própria ideia de Brasil. Também foi o Ceará que ofereceu ao país Capistrano de Abreu, considerado por muitos o maior historiador brasileiro, cuja investigação rigorosa e visão crítica transformaram profundamente o estudo da formação nacional. São nomes imortais que simbolizam uma tradição intelectual que continua inspirando escritores, pesquisadores e estudiosos em todo o Brasil. E quando voltamos nossos olhos para a sétima arte, percebemos que o cinema ocupa um papel singular na formação cultural das pessoas. O cinema educa o olhar, desperta a sensibilidade, amplia horizontes, preserva memórias e nos convida a compreender diferentes povos, diferentes épocas e diferentes experiências humanas. Uma grande obra cinematográfica não apenas entretém, ela provoca reflexão, inspira sonhos, desperta vocações, fortalece valores e amplia nossa compreensão da realidade. Por isso, investir no cinema é investir também na educação, na cultura e na formação da cidadania. O cinema cearense tem demonstrado vigor, criatividade e originalidade. Nossos realizadores vêm conquistando reconhecimento dentro e fora do Brasil, comprovando que talento e capacidade criativa não conhecem limites geográficos. Entretanto, toda essa grandeza não nasceu por acaso. Ela é fruto de gerações de homens e mulheres que acreditaram no poder transformador da cultura, mesmo diante das dificuldades, e compreenderam que um povo sem memória cultural corre o risco de perder sua própria identidade. É precisamente essa tradição de pioneirismo, criatividade e excelência que hoje celebramos. E, ao contemplarmos este plenário repleto de artistas, escritores, cineastas, historiadores e agentes culturais, percebemos que essa magnífica herança permanece viva. Os homenageados dessa sessão representam a continuidade dessa história de beleza, inteligência e compromisso com a cultura cearense. Cada um dos presentes contribui à sua maneira para enriquecer o patrimônio imaterial do nosso Estado e para assegurar que as futuras gerações recebam não apenas um legado econômico ou material, mas também um legado de valores, conhecimento, arte e sensibilidade. Que o Ceará continue sendo terra de grandes criadores, de grandes intelectuais e de grandes sonhadores. Que nossa literatura continue iluminando consciências. Que nosso cinema continue na

Dante Alverni, membro da Academia Cearense de Cinema, João Marques, membro da Academia Cearense de Letras. Registrar e agradecer. Convidamos a todos, neste momento, a prestigiarem a apresentação da canção Mia Gioconda, uma composição de Vicente Celestino, com arranjo de Aldo.

próxima interpretação de Mia Gioconda, composição de Vicente Celestino, o arranjo de Álvaro Moreno, na interpretação da soprano Alzineide Cândido e pelo tenor José Barbosa, com a participação do coro lírico Álvaro Moreno. A seguir, daremos início às homenagens da sessão solene em comemoração do Dia do Cinema Cearense e do Dia da Cultura Cearense. Nós convidamos ao centro do plenário o excelentíssimo senhor deputado estadual Heitor Ferrer para fazer a entrega dos

advogado, teólogo, escritor e compositor. Membro da Academia Cearense de Letras, Artes e Cultura Militar e do Clube dos Poetas Cearenses. Francisco Fabrício Cunha Alves, graduado em Filosofia e em Cinema e Audiovisual, doutorando em Filosofia e em Ensino, além de tesoureiro da Academia Cearense de Cinema. Roberto Eduardo Gonçalves Fontinelli, jornalista, autor de obras literárias e segundo secretário da Academia Cearense de Cinema. Sara Carneiro Araújo Fermanian, professora assistente de Direito da Universidade Regional do Cariri, mestre em Direito Constitucional e doutoranda em Ciências Políticas. E pronto, Roberto de Lima Ferreira, coronel da Reserva Remunerada da Polícia Militar do Estado do Ceará, escritor, professor e consultor em segurança pública. Gostaríamos de convidar também ao centro do plenário o senhor Pablo Mani, presidente da Câmara de Arte e Cultura.

pesquisadores e intelectuais cujo trabalho consiste em produzir

festejaremos neste momento é Stanislau Ferreira Bier, escritor, pesquisador, editor e oficial da Polícia Militar do Ceará, membro efetivo da Academia Cearense de Letras. Rosemeide Cândido, professora de canto e regente, participa de festivais, recitais e cerimônias religiosas e rege o coro lírico Álvaros Moreno, integra a Academia de Letras Municipais do nosso estado. Beatriz Jucá, jornalista com mais de 15 anos de atuação, ela que é a coordenadora da imagem da Pinacoteca do Ceará e integrante da rede Cajueira. Desirê Gonzaga da Frota, mestre em engenharia agronômica, pesquisadora e autora de trabalhos científicos e poesias. Presidente da Academia de Ciências, Artes e Letras de Camusim, primeira mulher a presidir a entidade em 25 anos. E Flávio José Moreira Gonçalves, professor da Universidade Federal do Ceará, docente.

cultura é caminho de expressão, de reflexão crítica e de transformação social. Assim, a criação artística e o pensamento intelectual

homenagearemos neste momento Franklin Dantas, cantor lírico, ator, regente e professor. Destacou-se como solista da orquestra Eleazar de Carvalho, protagonista de operetas no Teatro José de Alencar e difusor da obra de Alberto Nepomuceno. José Carlos Albuquerque, médico, cantor, compositor, possui 3 CDs gravados. Foi eleito melhor compositor médico pela obra Terapia Alternativa e é membro da Academia Cedense de Letras. Raimundo Bento Sotero, poeta camucinense, membro da Academia Camucinense de Letras, possui destacada obra literária reconhecida por críticos cearenses, com premiações e participações em eventos literários, tanto nacionais como internacionais. Neste ato, está sendo representado por Desirê Gonzaga da Frota. Raimundo Manato Soares de Castro, coronel do quadro de oficiais de saúde da Polícia Militar do Ceará, membro de diversas academias e instituições culturais e militares, com

edição do Dia do Cinema Cearense e do Dia da Cultura.

excelentíssimo senhor deputado estadual Heitor Ferrer, presidente desta sessão solene e autor do requerimento que originou esta sessão. Senhora Tiziana Studer, secretária executiva de Cultura de Fortaleza, neste ato representando a Prefeitura de Fortaleza. Senhor Magno Ponte, presidente da Academia Cearense de Cinema. Senhor Pablo Manier, presidente da Câmara de Arte e Cultura da Universidade Estadual de Ceará, UES. Senhora Desirée Gonzaga da Frota, presidente da Academia de Ciências, Artes e Letras de Camucim. Senhora Beatriz Jucá, coordenadora de imagem da Pinacoteca do Ceará. Senhoras e senhores, senhor presidente da casa, Romeu Aldighieri, obrigado por abrir as portas desta casa para uma festa como esta, a festa da cultura e do cinema cearense. Deputados Heitor Ferrer e Guilherme Sampaio, já fiz referência aqui, também é coautor do requerimento. Deputados Cláudio Pinho, Firmo Camussa e Tomás Holanda, que assinaram também o requerimento para que essa sessão acontecesse hoje. Deputadas, deputados, autoridades, servidores da Assembleia, colegas homenageados, familiares, meus queridos familiares, inclusive que aqui estão, amigas e amigos que enchem, lotam e iluminam esse plenário. Vou falar de coração aberto, completamente aberto. Porque não existe outro jeito, presidente, de falar do Ceará. Peço desculpas se, entusiasmado, esticar um pouco o tempo. Mas quem ama tanta gente como eu amo, e como eu amo essa terra, sabe que 15 minutos é muito pouco para tanta gente a ser citada, e eu peço perdão já se deixar alguém de fora, porque a cultura cearense é riquíssima. Meu discurso fará referência apenas a alguns luminares, a alguns exemplares, né? Mas há milhões de pessoas produzindo cultura nesse estado, nas mais diversas manifestações da arte. Fale meu nome e em nome de todos os homenageados e homenageadas nesta sessão. Gente, que cada um e cada um, à sua maneira, dedicou a vida a fazer o nosso estado mais bonito, mais engraçado, mais cantado e mais lembrado. Peço a permissão para citar os nomes dos nossos homenageados e homenageadas de hoje, aqui já agraciados com esse certificado que eu tive a honra também de receber. Indicar brevemente suas qualificações que já foram faladas aqui. Alzeneide Canto Cunha Fonseca, do coro lírico Álvaro Moreno. Beatriz Jucá Pinheiro, da Academia Cedrense de Letras, minha confreira lá da Academia. Desirée Gonzaga, da Frota, da Academia Camocinense de Ciências, Artes e Letras. Diana Célia Gomes, da Academia Canindeense de Letras, Artes e Memória. Eu próprio. Francisco Fabrício também, Cunha Alves, da Academia Cearense de Cinema. Franklin Dantas, meu querido amigo, cantor lírico dos melhores. José Carlos Albuquerque, famoso doutor Zé Carlos, da Academia Cedrense de Letras, também meu confrade. Luiz Napoleão Feitosa, da Academia Cearense de Letras, Artes e Cultura Militar. R.B. Sotero, da Academia Camocinense de Ciências, Artes e Letras. Raimundo Nonato Soares de Castro, da Academia Cearense de Literatura e Jornalismo. Roberto Aldes Gonçalves Fontinelli, da Academia Cearense de Cinema. Aqui tem também nosso querido professor Regis Frota, que foi meu professor e que é membro da Academia, fundador da Academia de Cinema do Ceará, né? Cineasta, pai de uma das homenageadas, que foi minha aluna.
foi meu professor e a filha dele, a Sara, foi minha aluna, né? E hoje ela é minha professora também, né? Grande professora. É, Plauto Roberto Lima Ferreira, da Academia Cearense de Letras, Artes e Cultura Militar, e Sara Carneiro Araújo Fermanian, a quem eu me referi agora há pouco, que é da Academia Cearense de Cinema. Fiquei a meditar, não pelos demais homenageados, mas por mim, ante esta homenagem, esse diploma que recebi tão honroso, possivelmente imerecido, qual seria a razão, como filósofo eu fiquei pensando, qual seria a razão de tão especial deferência e a escolha do meu nome para ser orador nessa sessão solene? Pensei que talvez sejam os meus vínculos com a cultura, desde menino, lá em Cedro. Não era em Barbacena, mas era em Cedro. A minha terra natal, a minha amada terra natal, Cedrinho de Açúcar. Desde Cedro até Fortaleza, onde resido há mais de 30 anos. Passando pelo Iguatu, onde fui adolescente, morava com meus pais. Passando pelo Crato, onde eu costumava passar as minhas férias escolares. Em Iguatu eu participei do movimento cultural. Eu fiz um discurso assim, essa parte do discurso é voltado para minha filha que está ali, que eu amo tanto, né? Para falar para ela o quanto é importante a juventude desde cedo se envolver com a cultura, com a arte, com a literatura, com o cinema, enfim, com essas coisas que valem realmente a pena na vida. Em Iguatu eu participei do movimento cultural ao lado de amigos e amigas como o ator, dramaturgo e bonequeiro Cleodon de Oliveira, o ator e escritor de livros infantis Almi Mota, a ex-diretora do Cine Teatro São Luís, gestora cultural Lucinha Rodrigues, que atua hoje na Vila da Música, localizada no Cariri, no Ceará, e comanda iniciativas, a Lucinha, iniciativas artísticas como os Concertos para a Chapada. Ali também, no Iguatu, eu conheci e fiz amizade com a saudosa Dona Mazé do Bandolim, com a sua parceira também, advogada, talentosa, compositora, Ózia Carvalho. Lá em Iguatu, conheci o Padre Antônio Vieira, não o de Portugal, mas o nosso Padre Vieira, né? Sua obstinada coragem em defesa da democracia, seu encanto pela palavra, o livro de discursos que eu nunca esqueci do Padre Vieira, Porque Fui Caçado. Pelas mãos da minha tia, irmã Bertila, eu estive na fila e pude ver, ainda criança praticamente, né, adolescente, o Padre Vieira autografar um livro para ela e outro para mim. Essa obra, Porque Fui Caçado, né? Isso me marcou muito. Isso me fez talvez o homem que eu seja hoje, né? Ajudou bastante. Padre Vieira do Clube do Jumento, um dos precursores da defesa da natureza, do direito dos animais entre nós. Eu não tive prazer de ser membro da Prima Cocheira Iguatuvina, que era assim chamada, o primeiro lugar onde o Clube do Jumento funcionou, né? O divertido Clube do Jumento do Padre Vieira. Em Cedro, onde eu já não morava, mas onde eu nasci, sempre que eu ia, ouvia a banda de música regida pelo maestro Fernando Lima, que acabou se tornando depois meu sogro, hoje meu saudoso sogro. E os remanescentes da banda de Zé Pretinho, o maestro Zé Pretinho. Lia os livros da biblioteca que hoje leva o nome do meu tio-avô. Meu tio-avô que, inclusive, é o patrono da Academia Cedrense de Letras, poeta, saudoso poeta, sonetista, Alberto Moura. Ouvia lá no Cedro os acordes do violão de Oliveira do Ceará. Oliveira do Ceará, quando ele ainda não tinha esse nome artístico, né? E já adulto, ingressei, para minha alegria, recentemente, na Academia Cedrense de Letras. Conduzido pela indicação de duas pessoas que eu admiro imensamente pela sua trajetória, pela trajetória de ambos. A professora Itabelian
Esmeraldina Bezerra, e o poeta e jornalista, servidor dessa casa, Barros Alves, que ali está nos ouvindo. Na Academia Cedrense de Letras, ao lado de outros confrades e confreiras, como a Beatriz Jucá, o doutor Zé Carlos, né, que integram o Sodalício, ambos homenageados também nessa cerimônia, pude conhecer a riqueza cultural que é este Ceará. Quanta gente boa existe em todos os lugares produzindo cultura, dentro e fora das academias. Penso que as férias que eu passava lá no Crato, quando adolescente, ajudaram a formar um pouco o meu universo cultural, viu? Renderam bem essas férias. Tanto novos conhecimentos, quanto maravilhosas amizades. Foi lá no Crato que vi pela primeira vez o cinema de Rosenberg Cariri, também meu querido confrade da Academia Cedrense de Letras. Era o filme O Caldeirão da Santa Cruz do Deserto, filme documentário. Ouvi o som da banda dos irmãos Aniceto. Participei dos primeiros saraus literários e presenciei, como se estivesse escutando um semideus falar, o saudoso poeta Patativa do Açaré, declamando seus versos em feiras culturais e lançamento de livros, lá no Cariri, lá no Crato. Em Fortaleza, me inscrevi e acabei sendo premiado no concurso Farias Brito de Poesia. Não esperava, acabaram me dando o primeiro lugar, fiquei surpreso, né? E aprovado no concurso vestibular, fui cursar a Faculdade de Direito, instituição de 123 anos. Lá na faculdade fiz amizades inesquecíveis, imorredoras. Amizades que ainda hoje procuro cultivar. Tendo o interesse cultural e o movimento estudantil, me aproximado de pessoas extraordinárias, como o ator e bonequeiro Omar Rocha, com o qual já tinha do Circo Tupiniquim, né? Omar Rocha do Circo Tupiniquim, com o qual eu já tinha participado de uma oficina de teatro lá no Iguatu, que ele havia ministrado no Centro Cultural de Iguatu. A atriz e bailarina é Cila Menezes, minha amiga, querida. O poeta Cesário Correia Filho. A escritora Carolina Campos, esposa do nosso querido Pablo Manier, que aqui se encontra, né? Ela que é a atual vencedora do Prêmio Nacional de Poesia. Carolina venceu o Prêmio Nacional de Poesia. E os atores Roberto Real Linhares, Helder Ximenes, hoje promotor de justiça, Daniel Dias, que pontifica aí nas telas globais como ator, nosso contemporâneo de faculdade, né? Apenas para citar alguns dos meus fantásticos e admiráveis colegas da universidade. São muitos, seriam muitos. Discurso não caberia tanta gente boa para citar aqui. Ainda em Fortaleza, fui frequentador assíduo do antigo bosque do curso de letras da UFC. Aliás, eu vivia mais no bosque da letras do que no curso de direito. Que às vezes as aulas eram chatas, né? Tediosas, né? Hoje denominado Bosque Moreira Campos. Frequentava também os encontros literários promovidos pelo saudoso contista, autor de Dizem que os Cães Veem Coisas. Lá tive a oportunidade de ver e ouvir literatos cearenses inesquecíveis. De viva voz, ouvi palestras de Sanz de Azevedo, Batista de Lima, Ana Pompeu, Roberto Ponte, Horácio Dídimo, Linhares Filho e tantos outros e outras que, se eu fosse citar aqui, o discurso ficaria muito longo.

tu acabou me botando nela, mas eu sou cedrense, da Academia Cedrense de Letras, né? Eu não fui promovido a cearense, não. Uma das primeiras academias do Brasil. Ela abriu caminho para que a palavra escrita tivesse casa própria por aqui, no Ceará. Caminho esse que esse nobre parlamento, do qual esse nobre parlamento é uma extensão da palavra falada. Aqui nós estamos na casa do povo, na casa da palavra. Sem a palavra, a democracia não subsiste. E a palavra cantada, a palavra escrita, a palavra versejada, ela é fundamental para preservar o nosso Estado democrático de direito e outras coisas como a nossa soberania estão ameaçadas. Foi dessa mesma inquietação, meus caros, que gerou a Academia Cearense de Letras, que nasceu poucos anos depois a Padaria Espiritual. Um bando de rapazes irreverentes, divertidos, palhaços mesmo, né? Aqui eu faço referência à minha querida amiga Andréa, que ministra cursos de palhaçaria, desempenha um trabalho interessantíssimo como profissional da palhaçaria também. Esses rapazes irreverentes em Fortaleza decidiram que literatura também podia ser boêmia e liberdade. Engraçado como a palavra boêmia, dita assim, soa esquisito, né? Porque na voz do Nelson Gonçalves ficou boemia, todo mundo acha que é boemia, né? Mas é boêmia e liberdade. Escolheram como símbolo, esses padeiros, um forno de pão, porque queriam amassar ideias novas todos os dias. Décadas depois, o grupo Clã renovou essa cena. E aí vem os irmãos Martins, Fran, Antônio e Cláudio, Moreira Campos, com seus contos secos sobre a vida simples do nosso povo, provou que não é preciso grande eloquência para tocar o leitor. É preciso lembrar também das mulheres que abriram trilha muito antes de ser fácil. Francisca Clotilde, uma das primeiras jornalistas do Brasil, e Raquel de Queiroz, primeira mulher a semear numa cadeira da Academia Cearense de Letras, a sentar numa cadeira da Academia. Ela que fez do sertão literatura para o mundo. Do cordel ao cinema. Já estou vendo que falta só 2 minutos, está faltando falar do cinema, mas eu vou apressar. Tudo em nossa casa passa pela palavra cantada. Tudo, do cordel ao cinema. Por isso eu faço aqui uma pausa especial. Hoje é também dia de celebrar a cantoria de viola e os repentistas. Essa gente que improvisa verso na hora e guarda de cor um repertório que nenhum livro contém inteiro. Nossos rapizudos, nossos aedos do sertão profundo. Saúdo com carinho, nessa ocasião, os 80 anos de vida do nosso confrade Geraldo Amanso. Completa 80 anos este ano, Geraldo Amanso. Um dos grandes nomes da nossa cantoria. E, para minha honra, nosso confrade lá na Academia Cedrense de Letras. Geraldo é a prova viva de que a poesia de improviso também é poesia de resistência. Que os pés de parede, as acirradas disputas de violeiros, sigam ecoando por muito tempo, mestre Geraldo. Nossa cultura também tem cor. Nisse Firmeza, pioneira das artes plásticas, numa época em que pouco se abria espaço às mulheres. Transformou o bordado em pintura e virou referência da arte naif brasileira. Letícia Parente ousou levar o corpo e a vida cotidiana para dentro da videoarte. Na dança, a bailarina Dora Andrade, fundadora da Escola de

Canções, Violoncela. Antônio Bandeira, que levou nossas cores ao modernismo, expôs em Paris. E nós temos um grande pintor também, que se tornou cearense por adoção, que é o Pablo Manier, meu querido amigo. Né? Rigor e liberdade, tradição e vanguarda, caminhos diferentes do mesmo amor por esta terra chamada Ceará. Ninguém me convence de que rir não é coisa séria. Demos ao país alguns dos maiores nomes da comédia nacional. Chico Anísio, criador de um universo de personagens inteiro. Renato Aragão, nosso Didi Mocó, que fez gerações sonharem rindo, inclusive a minha geração, sobretudo a minha geração. E Tom Cavalcante, que segue fazendo o Brasil rir e pensar ao mesmo tempo. O humor daqui tem marca registrada, é um humor inteligente, popular, sem esconder de onde vem, sem esconder as raízes.

cearense. Na verdade, Luiz Gonzaga, se não me engano, é de Exu, né? Mas ele é tão cearense. Na verdade, Humberto Teixeira é o autor de Asa Branca, né? Porque é o letrista, né? Eleazar de Carvalho, iguatuense, foi um dos maiores maestros que esse país já teve de projeção internacional. E mais perto de nós, no tempo, veio o pessoal do Ceará, claro, né? Edinardo, Belchior, Fagner, Roger, Tete, compositores que nos anos 70 mostraram ao Brasil uma música popular com sotaque próprio, cheia de poesia e de crítica. Tudo isso, palavra, viola, tinta, riso, canção, desemboca no cinema, a arte que reúne todas as outras. A sétima arte. Mazembé Cariri, meu conterrâneo de Cedro, trouxe o cangaço para as telas em Curisca e Dadá. Carim Ainuz projetou nossas histórias aos grandes festivais internacionais. O interior nos deu uma lição de criatividade com Cine Hollywood, com Alder Gomes, e o talento inigualável do meu querido amigo, comediante Haroldo Guimarães. Prova de que se faz cinema de qualidade bem longe dos grandes estúdios hollywoodianos. E é justo celebrar também as diretoras de cinema que hoje ocupam esse lugar de fala com força cada vez maior. Luciana Vieira e Jane Malaquias, entre elas. Num movimento que já garante metade das seleções competitivas do Festival Cine Ceará, dirigidas por mulheres. Prova de que o audiovisual cearense se renova sem perder as raízes, plantadas por muitos, dentre os quais o saudoso e querido amigo Eusélio Oliveira, fundador da Casa Amarela da UFC. Na Terra da Luz, não é raro que filhos de cineastas deem continuidade ao amor pela sétima arte, como o jovem.

artistas têm um palco, os pintores têm uma parede, os cineastas têm uma tela, os escritores têm uma página. E as mulheres que tanto construíram essa cultura, muitas vezes na sombra, ganhem cada vez mais o reconhecimento que merecem. São muitos artesãos e muitas as artistas e artesãs neste abençoado estado de espírito que é o Ceará. É o exemplo, por exemplo, de Dona Cissa do Barro Cru, no Vale do Cariri, em Juazeiro do Norte, terra do nosso padre Cício, e o genial, genial Expedito Celeiro em Nova Olinda, no Cariri Cearense. Senhoras e senhores, eu já vou concluir. Ao concluir estas palavras, permitam-me uma última reflexão. A cultura é o mais humano dos nossos gestos. Quando a intolerância semeia o medo, quando a violência tenta impor o silêncio, quando a barbárie ameaça reduzir a vida ao cálculo da força, é a cultura que se levanta como o mais sereno e poderoso ato de resistência. Cada livro escrito, cada filme realizado, cada canção entoada, cada verso declamado, cada cena representada, cada tela pintada e cada tradição preservada afirmam contra todas as formas de obscurantismo que a dignidade humana jamais, jamais se rende. A cultura cearense nordestina assemelha-se à nossa caatinga. Aos olhos apressados, ela pode parecer castigada pelas estiagens da história, pobre, paupérrima, mas quem verdadeiramente a conhece sabe que, sob a aspereza aparente, pulsa uma extraordinária força de vida. A caatinga floresce quando chegam as primeiras chuvas, porque nunca deixou de guardar em suas raízes a esperança da renovação. Assim também é o nosso povo. Depois das secas, das migrações, das desigualdades e de tantas dificuldades e desafios enfrentados ao longo dos séculos, continuamos produzindo poesia, cinema, música, teatro, literatura e arte, com uma vitalidade que surpreende o Brasil e o mundo. Nossa cultura não apenas sobrevive, ela floresce. Que o cinema cearense continue sendo a luz que projeta nossa identidade sobre as telas do mundo. Que a cultura cearense permaneça como a memória viva do nosso passado, a consciência crítica do presente e a esperança criadora do futuro. Enquanto houver um artista disposto a criar, um mestre da cultura a ensinar, um profeta da chuva a adivinhar, uma criança a sonhar e um povo a reconhecer na arte a sua própria alma, jamais, jamais triunfará a barbárie. Celebremos, portanto, o Ceará, que transforma a diversidade em beleza, escassez em criatividade e resistência em permanência. Porque, como a caatinga, nossa cultura conhece o segredo de renascer, e quem aprende a florescer, mesmo sob o sol mais inclemente e escaldante, se torna eterno. O Ceará não é paisagem de dunas e carnaúbas apenas. É gente que canta, escreve, pinta, faz rir, filma a própria vida com muito orgulho, e a gente continue cantando e contando essa história, juntos, por muitas gerações. Viva a cultura cearense, viva o cinema cearense. Muito obrigado.

agosto, e também ao Dia da Cultura Cearense, a ser comemorado em 8 de agosto. Essa importantíssima sessão solene em homenagem a estes nomes expressivos da obra e da área literária e cultural, que produzem e divulgam obras identificadas com o povo cearense, reforçando a cultura da terra e também nacional. Falando em nome da Academia Cearense de Cinema, eu queria registrar a presença de alguns confrades: Regis Frota, Gilson Bezerra, Fabrício Alves, Eduardo Fontinelli, Sara Fermanian, Fernando Dantas, Glauber Paiva, Ivan Ari, Barros Alves, pela presença e pelo apoio de sempre. Agradeço e tenho como uma honra poder fazer o lançamento oficial do nosso 4º livro da Academia Cearense de Cinema nessa casa, com o título Memórias de Cinéfilos. Esse livro, ele mantém a tradição das outras 3 publicações da ACC, que foram Cinema, Arte e Sonho, Filmes e Vidas, O Mundo e a Tela. O legado literário da nossa Academia Cearense de Cinema, em apenas 2 anos, já soma 800 páginas em 94 artigos muito conceituados. E nessa nossa nova edição, a gente conta com a colaboração de 17 acadêmicos em 30 artigos com quase 300 páginas, que fazem uma viagem em relação à memória do cinema no Ceará e muito particularmente na mente e no coração de cada um de nós. Apresentamos um olhar muito especial sobre o cinema cearense e diversos ensaios sobre censura, fotografia, religião, literatura e suas relações com a sétima arte. Contém 10 textos analíticos de obras-primas nacionais e internacionais e 11 biografias de artistas inesquecíveis e eternos, dentre eles a nossa atriz cearense Clorinda Volcan. Visitamos o passado, recordando antigos cinemas de Fortaleza, e projetamos também o futuro dos filmes, como cultura e entretenimento. A grande escritora Adélia Prado dizia: o que a memória ama fica eterno. É que a memória é contrária ao tempo. Enquanto o tempo leva a vida embora como o vento, a memória traz de volta o que realmente importa, eternizando momentos. Este é um livro com reminiscências de emoções intensas e gratificantes relacionadas ao mundo do cinema. Momentos e impressões que ficaram gravados em nossos corações e mentes. Essas recordações também se transformaram em conhecimento, que aqui é repassado sob a forma de textos críticos, análises e visões densas de todo o conteúdo da sétima arte. Este universo tão rico de saberes e identidade traduz ainda em identidade e sentido, e atenua a realidade descrita naquela frase que a gente ouviu no clássico Cinema Paradiso: a vida não é como

toma a presidência desta sessão solene, excelentíssimo senhor deputado Heitor Ferrer. E neste momento, convidamos a todos a prestigiar a apresentação do tenor Franklin Dantas, que vai se dirigir agora.

Luciano, sobre versos de Orlando Teixeira, na interpretação do tenor Franklin Dantas. Solicitamos aos presentes que fiquem em posição de respeito.

Tomás Lopes e música de Alberto Nepomuceno, ouviremos o hino do Estado do Ceará, que será interpretado também pelo tenor

0: você. Diversões e espetáculos. 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Mas quando a criança for menor de 10 anos, só poderá entrar nos locais de apresentação ou exibição, acompanhadas dos pais ou responsável. Em lugares onde funcionam jogos de bilhar, sinuca e outros jogos parecidos, criança não entra. Adolescentes e crianças também são proibidas de entrar em casas de jogos com apostas. Para a diversão que é levada para casa, também existem regras. Na hora de comprar ou alugar, atenção! Esse material deve conter informação sobre a natureza da obra e a faixa etária a que se destina. Revistas e publicações com material impróprio ou inadequado para crianças ou adolescentes só podem ser comercializados em embalagens lacradas e com advertência de seu conteúdo. Os casos de descumprimento devem ser comunicados à polícia local ou ao conselho tutelar de sua cidade.
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2: Do governo federal que movimentaram o país no dia de hoje.
3: Olá, boa noite.
4: Boa noite para você que nos acompanha em todo o país.
3: Quarta-feira, 5 de agosto de 2026.
4: Vamos ao destaque do dia.
3: Lei consolida regras para o transporte rodoviário de cargas no país.
4: E estabelece o pagamento do piso mínimo do frete a motoristas. Gabriela Noronha.
5: A lei estabelece prazo de até 30 dias úteis para o pagamento do frete. Também estão previstas punições mais duras para empresas que contratarem fretes abaixo do piso mínimo.
3: Educação.
4: Desempenho de mais de 30 milhões de estudantes brasileiros passa por avaliação.
3: Divulgados os dados do Índice de Desenvolvimento da Educação Básica. Jéssica Gonçalves.
6: O IDEB permite acompanhar o desenvolvimento da educação básica brasileira. Os dados indicam a evolução da aprendizagem e a estrutura da rede de ensino.
4: E professores podem participar do

0: também é um mecanismo de combate ao comércio ilegal de mercadorias, ao comércio feito sem nota fiscal. Ele vincula todo o transporte de mercadorias aos documentos eletrônicos fiscais.
1: Originalmente publicado como medida provisória, o texto passou por uma série de mudanças no Congresso Nacional, sendo aprovado no Senado em julho deste ano. Com a sanção, o texto vira uma regra permanente. Reportagem Gabriela Noronha.
2: O desempenho de mais de 30 milhões de estudantes brasileiros passou por uma nova avaliação de aprendizagem.
3: Foram divulgados hoje os dados mais recentes do IDEB, o Índice de Desenvolvimento da Educação Básica, e também as médias em português e matemática do SAEB, o Sistema de Avaliação da Educação Básica.
2: Os índices consideram os anos iniciais e finais do ensino fundamental e também do ensino médio na rede pública e privada.
3: O resultado foi anunciado pelo Ministério da Educação. Confira os detalhes na reportagem de Jéssica Gonçalves.
4: Para calcular o IDEB, que é o Índice de Desenvolvimento da Educação Básica, o MEC utiliza as taxas de aprovação coletadas pelo Censo Escolar, junto com o desempenho dos estudantes em língua portuguesa e matemática no SAEB, o Sistema de Avaliação da Educação Básica. O IDEB permite acompanhar o desenvolvimento da educação básica brasileira. O cálculo é feito por meio de uma escala que vai de 0 a 10. O índice dos anos iniciais do ensino fundamental passou de 6 em 2023 para 6,3 em 2025. Na rede pública, a pontuação foi de 5,7 para 6,1 em 2 anos. Para os anos finais do ensino fundamental, o IDEB nacional subiu de 5 para 5,3. Na rede pública, o indicador alcançou pontuação 5 contra 4,7 em 2023. No ensino médio, o IDEB passou de 4,3 para 4,5. Os dados indicam a evolução da aprendizagem e a estrutura da rede de ensino, que atende mais de 30 milhões de estudantes em todo o território nacional. Para o ministro da Educação, Leonardo Barchini, os resultados apontam qual deve ser a prioridade daqui para frente.
5: Toda a estratégia do Ministério da Educação, que é demanda do Plano Nacional de Educação aprovado em abril deste ano, é que a gente tenha um foco especial na aprendizagem.
4: Já o SAEB, o Sistema de Avaliação da Educação Básica, é aplicado a cada 2 anos para medir o desempenho de estudantes da educação básica por meio de testes e questionários. Em uma escala que vai de 0 a 500, no quinto ano do ensino fundamental, a nota em português passou de 207 para 215 pontos. Em matemática, de 218 para 227. Já no terceiro ano do ensino médio, em português, o resultado foi de 269 para 272. Em matemática, de 263 para 268. Em 2025, foram avaliados quase 6 milhões de alunos em mais de 70 mil escolas. Reportagem Jéssica Gonçalves.
2: Estudantes que participam do processo seletivo do ProUni, o Programa Universidade para Todos, podem conferir o resultado da segunda chamada.
3: O prazo para os pré-selecionados comprovarem as informações da inscrição começou hoje e vai até sexta-feira da próxima semana, dia 14.
2: A documentação exigida para essa comprovação deve ser apresentada diretamente na instituição de ensino superior para a qual o estudante foi pré-selecionado.
3: O resultado pode ser acessado pelo portal Acesso Único ao Ensino Superior, em acessounico.mec.
2: O Ministério da Educação chama professores e especialistas de todas as regiões do Brasil para participar do Banco de Avaliadores do Programa Nacional do Livro e do Material Didático.
3: O programa é responsável pela distribuição de livros para estudantes e professores da rede pública de ensino. As obras são renovadas a cada 4 anos.
2: Confira na reportagem de Luciana Colares de Holanda.
6: Professores e especialistas de todo o país podem participar da escolha dos livros que vão para as salas de aula da rede pública de ensino. Estão abertas as inscrições para o Banco de Avaliadores do Programa Nacional do Livro e do Material Didático, o PNLD. Os selecionados vão avaliar as obras inscritas nos editais do PNLD.

0: didáticas na sala de aula.
1: Para se inscrever, basta acessar a página da Plataforma de Avaliação Pedagógica do PNLD no endereço pnld-avaliação.mec.gov.br e preencher as informações de perfil profissional. É preciso ter diploma de licenciatura plena ou de magistério reconhecido pelo Ministério da Educação e concluir um curso obrigatório disponível na própria plataforma. Reportagem Luciana Colares de Holanda.
2: E atenção para os prazos do Exame Nacional de Desempenho de Estudantes, o ENAD 2026.
3: Os inscritos para os cursos de bacharelado em tecnologia que tiveram um pedido de atendimento especializado negado podem recorrer da decisão até sexta-feira, dia 7 de agosto.
2: O recurso deve ser enviado pelo Sistema ENAD, com a documentação que comprove a necessidade de atendimento, conforme as regras do edital. O resultado da análise será divulgado em 14 de agosto.
3: O atendimento especializado é destinado aos participantes que necessitam de recursos específicos para realizar o exame.
2: As provas do ENAD 2026 para os cursos de bacharelado e tecnologia serão aplicadas no dia 29 de novembro.
3: O Serviço Geológico do Brasil faz o monitoramento das bacias hidrográficas brasileiras. Isso quer dizer que ele monitora a subida e descida dos principais rios do país.
2: O trabalho ajuda na agricultura, previne situações trágicas relacionadas a enchentes e orienta prefeituras em situações de seca, por exemplo.
3: Este ano, o Serviço Geológico do Brasil também faz parte do grupo de órgãos federais que está atuando no painel do El Niño e vem acompanhando e divulgando boletins sobre os impactos do fenômeno climático.
2: Sobre tudo isso, nós conversamos mais cedo com a chefe do Departamento de Hidrologia do SGB, Andréa Germano. Acompanhe.
4: Doutora Andréa, bem-vinda à Voz do Brasil. É um prazer ter a senhora conosco aqui. Vamos falar então de El Niño, né? O Serviço Geológico do Brasil divulgou algumas previsões para as principais bacias hidrográficas do país para os próximos 3 meses. E aí eu queria começar então falando por região, começando aí pela região norte e, né, Amazônia. Os principais rios, pelo que eu já dei uma olhadinha, ainda estão nos níveis normais, mas já em situação de vazante. O que a gente pode esperar para os próximos 3 meses?
5: Muito obrigada pelo espaço. O Serviço Geológico do Brasil agradece. O Serviço Geológico do Brasil é uma empresa ligada ao Ministério de Minas e Energia. E realmente a gente faz esse acompanhamento dos rios e monitoramento dos rios há 57 anos, cobertura de toda a rede hidrometeorológica nacional e monitoramento de níveis dos rios e volume de chuvas. A região norte hoje está nesse período, como você falou, já de vazante, né? Na sua normalidade, em todos os rios, na sua normalidade. E, assim, o que preocupa é esse atraso do início das chuvas. Isso pode prejudicar aí a vazante, no caso, não ser mais crítica, né? Então, assim, esse atraso, o período de chuvas, realmente é hoje a nossa preocupação. Mas, por

0: usadas na natureza para combater a escassez de água nas regiões metropolitanas, como explica o superintendente da área de meio ambiente do BNDES, Nabil Kadri.
1: As propostas enviadas devem incluir ações de restauração ecológico-produtiva utilizando vegetação nativa em áreas estratégicas para a proteção dos recursos hídricos, incluindo nascentes, margens de rios e outras áreas relevantes para a conservação dos mananciais.
2: Os projetos deverão contemplar regiões do Distrito Federal e entorno, São Paulo, Rio de Janeiro, Ceará, Mato Grosso, Rondônia e Acre.
0: Mariana Dias Vilas Boas, pesquisadora do Serviço Geológico do Brasil, fala sobre a importância da recuperação e preservação de mananciais que abastecem grandes cidades.
3: Com a ampliação da vegetação, a gente vai ter uma maior taxa de infiltração, esses aquíferos vão ter mais água, vai chegar mais água também nos rios através desses afloramentos das nascentes. Então, os projetos de recuperação, eles são projetos importantíssimos e têm uma relação direta com a segurança hídrica nas grandes cidades. E reduz consequências de inundação, eu aumento a recarga dos aquíferos.
2: A chamada pública está aberta até o dia 9 de setembro e pode ser consultada no site do BNDES.
0: O Brasil assumiu a presidência pro tempore da Aliança para a Segurança, a Justiça e o Desenvolvimento.
2: A entidade reúne países da América Latina e Caribe.
0: Na reunião de cúpula em Brasília, o Banco Interamericano de Desenvolvimento anunciou US$ 4 bilhões para as ações integradas de combate ao crime organizado na região.
4: A América Latina concentra 8% da população mundial e é responsável por 1/3 dos homicídios ocorridos no mundo, de acordo com dados da Polícia Internacional. Esses números

0: cautela por causa das incertezas sobre os conflitos no Oriente Médio.
1: A taxa Selic influencia outras taxas de juros no país, como as taxas de empréstimos, financiamentos e aplicações financeiras.
0: E essas foram as notícias do governo federal.
1: Uma realização da Secretaria de Comunicação Social da Presidência da República.
0: Com produção da empresa Brasil de Comunicação.
1: Fique agora com o Minuto do TCU. Em seguida, as notícias do Poder Judiciário e do Congresso Nacional. Boa noite.
0: Boa noite e até amanhã.
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4: O Tribunal de Contas da União avaliou a segurança e a identificação de usuários no portal gov.br. A plataforma reúne mais de 4 mil serviços digitais do governo federal, com cerca de 170 milhões de usuários. A auditoria analisou se as ferramentas de identificação dos cidadãos são seguras e se ajudam a proteger as contas contra fraudes e acessos indevidos. A fiscalização mostra que a baixa inclusão digital favorece o uso de senhas fracas e o compartilhamento de credenciais. Essas práticas aumentam o risco de golpes cibernéticos. O TCU identificou oportunidades de melhoria nos controles de segurança e na gestão de riscos. O objetivo é fortalecer a proteção dos dados dos usuários e aumentar a segurança digital. 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
3: 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Você vai ouvir agora notícias do Poder Judiciário.
5: O Supremo Tribunal Federal começa a julgar se proibição a jogos de azar é compatível com a Constituição de 1988.
6: Presidente Lula sanciona projeto de lei que regulamenta relevância para admissão do recurso especial no STJ.
5: Acordo firmado entre Tribunal Superior Eleitoral e Advocacia Geral da União prevê boas práticas sobre o uso da inteligência artificial nas eleições deste ano.
6: Boa noite, eu sou Marcela Luiz.
5: Eu sou Walter Lima.
6: O plenário do Supremo Tribunal Federal começou a analisar na sessão de hoje se a proibição a jogos de azar é compatível com a Constituição. Após as sustentações orais, o relator do caso, o ministro Luiz Fux, começou a votar.
5: Desde 1941, a Lei de Contravenções Penais proíbe a organização e exploração de jogos de azar, punindo os infratores com prisão simples, multa e outras penalidades previstas em lei. Isso inclui o jogo do bicho e as máquinas caça-níqueis.
6: Os ministros analisam se essa proibição, criada há mais de 80 anos, ainda é compatível com a Constituição Federal de 1988, ou se ela ficou ultrapassada.
5: Na prática, o Supremo vai decidir se a exploração de jogos de azar deve continuar proibida e punida pela legislação penal brasileira ou se essa proibição é incompatível com a Constituição.
6: A decisão, porém, não tratará da regulamentação de cassinos ou da exploração comercial dos jogos, temas que devem ser abordados em outras ações que tramitam na Corte.
5: O julgamento vai continuar na sessão plenária de amanhã.
6: O presidente da República, Luiz Inácio Lula da Silva, sancionou o projeto de lei que regulamenta a relevância para a admissão do recurso especial no Superior Tribunal de Justiça.
5: O projeto foi convertido na Lei 15.484 de 2026. Fátima Uchoa.
7: Com a relevância, segundo o presidente do STJ, ministro Herman Benjamin, o tribunal poderá concentrar esforços nos recursos que tratam de temas com maior impacto para a sociedade.
8: Não é de uma lei para atender interesses do Superior Tribunal de Justiça, mas da celeridade, da qualidade e da efetividade da prestação jurisdicional.
7: A nova lei deve tornar a prestação jurisdicional mais eficiente e permitir que o STJ concentre a atuação em casos com maior impacto jurídico, econômico, político ou social, que sejam importantes para uniformizar a interpretação da legislação federal, sem limitar o acesso dos brasileiros à justiça.

sobre as

0: necessária para fazer esse controle.
1: Aguarda votação no plenário um projeto que reduz para 50 anos a idade em que uma pessoa com deficiência seja considerada idosa.
2: O impacto do envelhecimento é maior para esse grupo de pessoas consideradas vulneráveis. Segundo a Organização Mundial da Saúde, pessoas com deficiência apresentam maior risco de desenvolver doenças crônicas, pior estado de saúde e, em alguns casos, podem morrer até 20 anos antes da população sem deficiência. Repórter Patrícia Oliveira.
3: O projeto que considera idosa uma pessoa com deficiência já a partir dos 50 anos estende para esses indivíduos os mesmos direitos e a proteção garantidos às pessoas da terceira idade. A condição de idoso deverá ser definida por avaliação individual, médica, psicológica e social, como destacou o relator do projeto na Comissão de Assuntos Sociais, senador Flávio Arnes, do PSB do Paraná.
4: Conforme a deficiência, podemos observar reduções na expectativa de vida que variam até algumas décadas para baixo. Se compararmos com a média da população, estamos longe de um patamar de igualdade.
3: Para o senador Paulo Paim, do PT do Rio Grande do Sul, relator na Comissão de Direitos Humanos, a proposta viabiliza a aplicação de conceitos de envelhecimento ativo específicos para pessoas com deficiência.
5: Minimizando os possíveis impactos negativos do avanço da idade em um grupo social especialmente vulnerável.
3: O projeto que altera o Estatuto do Idoso já foi aprovado também na Câmara dos Deputados e está pronto para votação no plenário do Senado.
1: E a aposentadoria compulsória de magistrados pode deixar de ser uma punição prevista na Constituição, depois de o Conselho Nacional de Justiça oficializar o fim dessa penalidade no âmbito administrativo. O Senado pode analisar uma proposta que muda a Constituição sobre o mesmo tema.
2: A relatora, senadora Elisiane Gama, do Maranhão, afirmou que a decisão corrige uma distorção histórica. Repórter Pedro Pincer.
0: O Conselho Nacional de Justiça aprovou por unanimidade a proposta de resolução que acaba com a aposentadoria compulsória como a sanção disciplinar mais grave a juízes. A resolução aprovada segue entendimento da primeira turma do Supremo Tribunal Federal e também prevê a possibilidade da demissão como uma das hipóteses de punição. E o plenário do Senado pode votar uma proposta de emenda à Constituição que prevê o fim da aposentadoria compulsória como punição aos magistrados, promotores e procuradores e militares. De autoria do então senador Flávio Dino, atualmente ministro do Supremo Tribunal Federal, o texto foi aprovado pela Comissão de Constituição e Justiça em abril. A relatora, senadora Elisiane Gama, do Maranhão, afirmou que a decisão corrige uma distorção histórica.
6: É inadmissível o que a gente viveu ao longo da história do Brasil com esse tipo de prêmio para quem comete um crime, de que nós não podemos permitir castas de servidores públicos com privilégios.
0: Pelas novas regras, nos casos mais graves, o magistrado poderá ser colocado em disponibilidade com proposta de perda do cargo. Nessa hipótese, será imediatamente afastado das funções e passará a receber remuneração proporcional ao tempo de contribuição até a decisão definitiva do STF sobre a eventual perda do cargo.
1: Você sabia que nas eleições os votos em branco e nulos não são transferidos para nenhum candidato e não podem cancelar uma eleição?
2: Na prática, quem escolhe uma dessas opções deixa a decisão para os demais eleitores. Conheça mais sobre esses dois tipos de votos com a repórter Marcela Cunha.
7: Voto em branco vai para quem está na frente e uma maioria de votos nulos pode cancelar a eleição? A resposta para as duas perguntas é não. Para votar em branco, o eleitor aperta a tecla branco e confirma. O voto nulo acontece quando é digitado um número que não corresponde a nenhum candidato ou partido. Nos dois casos, o voto é excluído da contagem que define o resultado. Não é transferido, não beneficia nenhum candidato e não é somado ao vencedor.
2: um sistema eletrônico de votação, do desenvolvimento das urnas à totalização dos votos, e integra a programação da Semana Nacional do Sistema Eletrônico de Votação.

0: ações preventivas e adequadas sobre temas como vacinação contra o HPV, cuidados de higiene íntima, preparação emocional para a primeira menstruação e informações sobre métodos contraceptivos. A vacina contra o HPV é recomendada a partir dos 9 anos de idade. A proposta obriga o Ministério da Saúde a elaborar um protocolo para o atendimento ginecológico dessa faixa etária. As meninas deverão ser encaminhadas à primeira consulta quando houver sinais de proximidade da menarca, como é chamada a primeira menstruação. Além disso, determina que as secretarias estaduais e municipais de saúde providenciem a formação contínua dos profissionais da área, especialmente ginecologistas, para que estejam preparados para atender as meninas. O texto também estabelece que a consulta será acompanhada por um responsável e, quando necessário, uma equipe multidisciplinar, que poderá incluir psicólogos e enfermeiros. De acordo com a deputada Adriana Ventura, uma das autoras da proposta, o objetivo é reduzir a incidência de gravidez precoce na adolescência, evitar doenças sexualmente transmissíveis e contribuir para a prática de hábitos saudáveis.
1: Tanto a vacinação como a HPV, que é recomendada a partir dos 9 anos, cuidado de higiene íntima, preparação emocional para essa fase da primeira menstruação e demais, bem como informação sobre métodos contraceptivos, isso é importante para prevenir gravidez precoce e outras complicações de saúde. Ele é muito simples, mas a gente acredita que ele pode provocar mudanças profundas na orientação das meninas brasileiras.
0: O projeto que torna a regra a primeira consulta ginecológica das meninas a partir de 10 anos de idade no SUS ganhou o regime de urgência e pode ser votado a qualquer momento no plenário da Câmara, sem passar por análise das comissões permanentes da Casa. Rádio Câmara de Brasília, Antônio Vital.
2: Educação. Jorge Sola, do PT da Bahia, defende projeto de sua autoria que regulamenta as escolas de saúde pública do SUS. A matéria já aprovada na Câmara e em tramitação no Senado reconhece instituições estaduais e municipais que formam profissionais, organizam estágios e apoiam residências.
3: Essa rede de escolas de saúde pública precisa e merece o seu reconhecimento, a sua regulamentação, para que dê, primeiro, mais visibilidade, mais estabilidade e maior capacidade de ampliar o orçamento destinado à formação de recursos humanos, ampliar o empoderamento dessas escolas para o ordenamento das práticas e dos estágios. Muitas vezes você tem a necessidade de organizar as vagas dos hospitais públicos, dos hospitais da rede do SUS para a formação profissional e até, né, definir políticas públicas que visem estimular a formação de profissionais que ainda temos uma carência.
4: Jorge Sola assinala ainda que as escolas têm papel central na organização dos processos seletivos para residências médicas e na formação de especialistas em áreas com carência no país. Para ele, a falta de um marco legal e de uma estrutura de articulação nacional limita o potencial das instituições.
2: Professora Luciane Cavalcante, do PSOL de São Paulo, é autora do projeto que isenta do imposto de renda professores e demais profissionais da educação básica e superior. Ela explica que a medida busca valorizar a categoria e ampliar os investimentos na educação.
4: A deputada afirma que o Brasil investe pouco em educação, paga baixos salários aos docentes e que muitos municípios não cumprem o piso nacional do magistério. Professora Luciane Cavalcante argumenta ainda que, assim como outros setores recebem incentivos fiscais, os profissionais da educação devem ser priorizados.
5: Esse projeto, ele visa colocar no centro do orçamento público e do financiamento das políticas públicas os profissionais da educação. Quase 30% de todo o rendimento dos profissionais da educação ficam retidos na fonte com o pagamento do imposto de renda. Os profissionais da educação já trabalham em várias escolas para poder complementar a sua renda. Eles trabalham com alto número de estudantes
6: social que não tem jornada de 30 horas.
7: Profissionais de psicologia têm o direito a uma jornada de trabalho que possibilite que ele tenha tempo para o seu aprimoramento acadêmico, mas ao mesmo tempo tempo para que possa cuidar da sua própria existência. Por isso, 30 horas para a psicologia é uma necessidade, não apenas dos psicólogos e psicólogas, mas uma necessidade do país que precisa desses profissionais atuando em todo esse espaço.
6: A deputada Natália Bonavides, do PT do Rio Grande do Norte, também assina a proposta. Ao apresentar o texto, as autoras argumentaram que a redução da jornada de trabalho vai contribuir para a preservação da qualidade de vida e o adequado exercício da atividade profissional, que demanda elevado desgaste emocional e mental. O texto beneficia os profissionais com contrato de trabalho no setor privado. Para psicólogos que trabalham em empresas públicas como seletistas, a nova jornada dependerá de dotação orçamentária e de autorização na Lei de Diretrizes Orçamentárias. Da Rádio Câmara de Brasília, Maria Neves.
8: Economia.
4: Marcelo Crivella, do Republicanos do Rio de Janeiro, aponta como positivos os resultados de emenda à Constituição que estende a imunidade de IPTU a templos religiosos instalados em imóveis alugados. Ele explica que a regra passou a valer em 2023.
9: Em 2022, ela foi promulgada, essa emenda à Constituição, em fevereiro de 2022. Como o IPTU incidia 1º de janeiro, ela passou a ter efeito apenas em 2023. O que significa ela? Antes dessa emenda, tinha a imunidade de IPTU apenas os templos próprios, aqueles que foram construídos pelos fiéis. Mas nós sabemos, pelo censo do IBGE 2022, que dos 580 mil templos religiosos, católicos, espíritas, evangélicos, 400 mil funcionam em imóveis alugados e eles não tinham a imunidade do IPTU. Com a emenda constitucional 116, passaram a ter.
10: Marcelo Crivella orienta igrejas, creches, asilos e orfanatos a procurarem as prefeituras caso tenham efetuado o pagamento do IPTU entre 2023 e 2026. Ele alerta que a cobrança é indevida nos casos amparados pela emenda, com possibilidade de restituição dos valores.
4: Bandeira de Melo, do PV do Rio de Janeiro, é um dos autores de projeto que cria um modelo próprio de funcionamento para as cooperativas solidárias. O texto define essas organizações como sociedades sem fins lucrativos, com regras de autogestão e articulação com a Política Nacional de Economia Solidária.
10: Bandeira de Melo informa que a proposta busca reduzir a burocracia para iniciativas da economia solidária, com prioridade para grupos economicamente frágeis. O projeto também prevê estímulo à participação das cooperativas solidárias em compras públicas, licitações e ações de desenvolvimento comunitário.
8: Desenvolvimento Regional.
4: Paulo Soares, do Podemos de São Paulo, apresentou projeto que cria um programa para incentivar a universalização da coleta e tratamento de esgoto. Ele explica que a iniciativa também institui um fundo de assistência para socorrer municípios sem condições financeiras de investir no saneamento básico.
11: Uma defesa da sustentabilidade e da compensação ambiental. Em que sentido? Aquele município que está cumprindo com todos os seus deveres na questão de saneamento, nas questões ambientais todas, ele ser recompensado por um fundo. E esse fundo também, ao mesmo tempo, socorrer os municípios que não têm condições financeiras de avançar no saneamento básico. Essa é uma gestão que envolve meio ambiente, envolve saúde pública.
10: Paulo Soares pede urgência na aprovação da matéria, ressaltando que o saneamento ainda apresenta desigualdades profundas entre regiões do país. O congressista esclarece que os recursos do fundo virão de penalidades, de fiscalização e de aportes internacionais de fomento.
8: Turismo.
4: Projeto de lei apresentado por Domingos Neto, do PSD do Ceará, visa facilitar o acesso de micro e pequenas empresas de turismo a financiamentos públicos. A proposta prioriza empreendimentos localizados fora das regiões metropolitanas.
10: O texto de Domingos Neto permite o uso de fundos garantidores e seguros de crédito em substituição ou complemento às garantias tradicionais. Para nacionais para modernizar e fortalecer o turismo regional.
8: Transportes.
4: Avança na Câmara a proposta que busca facilitar o acesso de motoristas a postos de combustível nas estradas. A repórter Silvia Munhato tem os detalhes.
12: A Comissão de Viação e Transportes da Câmara dos Deputados aprovou o projeto que busca melhorar o acesso dos motoristas aos postos de combustíveis e rodovias sob concessão pública. A proposta inicial do deputado Capitão Augusto, do PL de São Paulo, dava 180 dias de prazo para que as concessionárias elaborassem planos de adequação das rodovias, evitando retornos muito distantes. O relator, deputado Zé Trovão, do PL de Santa Catarina, afirma que o problema é real.
13: E esse motorista, às vezes, ele tem que caminhar 5, 6 quilômetros para frente, fazer um retorno e voltar. O que nós estamos determinando hoje é o seguinte: olha, nós vamos criar acessos mais claros e mais fáceis para esses motoristas, para que o cara não corra o risco. Às vezes está na reserva, está chegando no final do seu combustível, vai fazer um retorno, ou um retorno que não está bem sinalizado, um retorno perigoso e acabar acontecendo um acidente.
12: Mas o deputado modificou o texto para atribuir à Agência Nacional de Transportes Terrestres a tarefa de tratar do problema no âmbito de sua atuação normativa e contratual. A proposta, que pretende facilitar o acesso do motorista aos postos de combustíveis em rodovias sob concessão, será analisada agora pela Comissão de Finanças e Tributação. Da Rádio Câmara de Brasília, Silvia Munhato.
14: A quarta edição

0: suspensão da carteira de habilitação e das linhas telefônicas do infrator.
1: Nós temos que acabar com a pichação. Só suja a cidade. Tem que ser punido. É punindo que se gera respeito. Os pichadores, eles têm uma competição para ver quem é o louco-mor, quem é o que consegue pichar e estragar o monumento que mais chame a atenção da sociedade. Então, esse projeto é para dar penalidade, punir quem presta esse desserviço ao Brasil, que é a pichação. E que nós, brasileiros, possamos ter nossas cidades, os nossos monumentos respeitados.
0: O congressista observa que a pichação causa, além dos danos materiais, prejuízos ao turismo. Bibo Nunes acrescenta que o projeto inclui a cobrança do ressarcimento pela restauração do bem pichado, com responsabilização do autor ou dos responsáveis legais em caso de menor de idade. Alexandre Leite, do União de São Paulo, propõe substituir a prisão em regime fechado pela prisão domiciliar para quem deixar de pagar pensão alimentícia. O projeto do deputado também permite monitoramento eletrônico e saída para o trabalho remunerado. Alexandre Leite explica que a prisão em regime fechado ficaria restrita a casos excepcionais, quando houver ocultação de bens ou má-fé do devedor. Ele argumenta que a medida busca aumentar as chances de pagamento da pensão sem impedir o exercício da atividade profissional.
2: Justiça.
0: Os deputados aprovaram nova regra sobre indenização por dano moral à vítima de violência doméstica. Entenda na reportagem de Paula Bittar.
3: A Comissão de Constituição e Justiça da Câmara dos Deputados aprovou uma proposta que reforça na lei o direito de indenização por dano moral nos casos de violência doméstica e familiar contra a mulher, desde que haja pedido expresso da acusação ou da parte ofendida. A reparação será fixada pelo juiz, inclusive criminal. A relatora na comissão, deputada Lídice da Mata, do PSB da Bahia, destacou a importância de garantir a indenização a essas mulheres.
4: Ela é uma vítima da violência e isso é conhecido pela sociedade e impacta sobre sua imagem na sociedade. E, portanto, ele garante o direito dessas mulheres a uma indenização por danos morais. A violência deixa as marcas que vão muito além das agressões físicas. Elas provocam sofrimento, ela compromete a saúde mental, ela afasta as mulheres do seu trabalho, ela deixa a mulher em situação de trauma. E por isso mesmo é essencial que a legislação assegure também o direito à reparação desses danos.
3: Segundo Lídice da Mata, a proposta tem inegável relevância, pois ao inserir a possibilidade expressa de reparação civil por dano moral decorrente de violência doméstica, fortalece a proteção dos direitos fundamentais à dignidade da pessoa humana, à integridade física, psíquica e moral e à igualdade de gênero, assegurando à vítima um instrumento adicional de reparação no âmbito civil. A proposta que estabelece o direito de indenização por dano moral nos casos de violência doméstica e familiar contra a mulher já pode seguir ao Senado, a menos que haja recurso para votação pelo plenário da Câmara. Na Rádio Câmara de Brasília, Paula Bittar.
2: Consumidor.
0: Tarcísio Mota, do PSOL do Rio de Janeiro, é coautor de projeto que regulamenta a publicidade das apostas online. A iniciativa trata a atividade como tema de saúde pública e de defesa do consumidor, com o objetivo de restringir a propaganda das chamadas bets.
5: Do mesmo jeito que nós temos hoje regulações muito rígidas sobre propaganda, por exemplo, para as drogas legalizadas, como tabaco ou álcool, é preciso ter regras muito rígidas para as propagandas dessas casas de aposta online. Por exemplo, é inadmissível que elas continuem a financiar times de futebol, financiar campeonatos de futebol, que são inclusive a origem de grande parte dessas apostas. É inadmissível que no meio da transmissão de um jogo de futebol, você tenha propaganda dessas casas de aposta como se fossem simples informações jornalísticas.
0: Segundo Tarcísio Mota, o projeto cria medidas preventivas para reduzir o endividamento e os impactos do vício sobre as famílias. O parlamentar também defende regras mais rígidas com foco na proteção da saúde mental e dos direitos dos consumidores. Projeto de Raimondo, PT do Rio de Janeiro, proíbe a veiculação de propagandas de apostas online em emissoras de rádio e televisão. De acordo com o deputado, a medida busca reduzir a exposição da população às chamadas bets em veículos que operam por concessão pública.
6: Então, o que a gente queria, na verdade...

0: nosso país. Nós lutamos contra elas. Mas enquanto a gente não consegue abolir as bets no Brasil, e nós haveremos de abolir um dia, nós queremos proibir que elas sejam divulgadas, publicizadas nos meios de comunicação de televisão e rádio.
1: Raymond explica que o objetivo é minimizar os impactos das apostas sobre a saúde mental, o orçamento das famílias e o endividamento da população. Ele acredita que reduzir o alcance desse tipo de atividade protege os consumidores mais vulneráveis.
2: Termina agora o Jornal Câmara dos Deputados, produzido pela Rádio Câmara, com trabalhos técnicos de Everson Urani e apresentação de Val Monteiro e Luciana Vieira. Uma boa noite para você.
1: A Voz do Brasil volta amanhã. Boa noite.
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7: Olá, eu sou Ian Gomes e começa agora Qual é o Tom do Ceará? Você já sabe, esse é um espaço para a gente buscar e entender a identidade musical cearense. Ritmos que, somados à criatividade nordestina, dão o tom do Ceará. E hoje temos a alegria de receber aqui nos estúdios da Alessi FM, ele que é cantor, compositor, lançando novos trabalhos, 35 anos de carreira, ele que é lá do centro-sul do Ceará, da cidade de Iguatu. Eli Ochoa, seja muito bem-vindo mais uma vez aqui à Alessi FM, trazendo novidades para os nossos ouvintes.
8: Sim, sim, a gente tem aí alguns singles lançados já para agora, para esse 2026. Mas queria primeiro lhe agradecer o convite, mais uma vez, de estar aqui na FM Assembleia, poder mostrar meu trabalho para todo o Ceará. É um programa que tem referência para todos nós, com muito orgulho, satisfação e alegria, mais uma vez por aqui.
7: Alegria é nossa de trazer esses talentos, principalmente sábado, quarta-feira, você escuta a boa música do nosso Ceará. Eli Ochoa, então, vamos falar desse novo trabalho, né? Da última vez que você veio aqui, nós ouvimos músicas mais anteriores.
8: Isso, do meu álbum A Força que Brota do Amor, a última vez que eu estive aqui.
7: Esse álbum que nós vamos ouvir aqui tem um nome específico?
8: Não, ele é lançado como singles, isso. Ele tem nomes, um nome que leva o nome da música já, entendeu?
7: Por exemplo, Semente, para abrirmos aqui o Qual é o Tom. Essa música é composição sua, tem parcerias, como foi a construção desta semente?
8: Então, Semente é uma música de parceria com o poeta Tony Pinto, lá do Trairi. Eu musiquei o poema, ele conta com a participação de vários artistas, músicos de Fortaleza, inclusive com uma participação muito especial do Nonato Lima na sanfona. Aí tem o Paulinho Santos na bateria, Davi Menezes na guitarra, Jonas no contrabaixo.

0: recente, entendeu?
1: Perfeito. Esse é o Eli Ochoa, hoje aqui no seu Qual é o Tom do Ceará.
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0: que abre espaço para a musicalidade cearense. Ouvimos aí o Eli Ochoa, esse cantor, compositor, 35 anos de carreira. E o músico, o intérprete, não para, Eli. Tem planos, projetos para celebrar essa data fechada? O que é que vem na trajetória profissional de Eli Ochoa?
1: Então, a gente sempre celebra com a música. É importante a gente celebrar. Estou sempre musicando poemas, estou sempre fazendo meu trabalho. É um ato contínuo, né, na música. E para esse ano, a gente tem algumas datas comemorativas, né, para a gente comemorar esses 35 anos de carreira. Além dos meus singles que já foram lançados, a gente tem um projeto chamado Versos e Vozes, entendeu? Que é de parceria com o Ricardo Nazareno. E, inclusive, o Edifício Andréa...
0: Que dá dentro. Título a uma música...
1: É, Edifício Andréa, que está dentro do projeto Versos e Vozes. Essa é uma música que a gente fez em homenagem às vítimas e os sobreviventes do Edifício Andréa.
0: Quando foi, hein, Eli?
1: Eu acho que tem uns 5 anos.
0: 5 anos, né? Foi bem antes da pandemia, né?
1: Foi
0: bem antes
1: da pandemia.
0: Então, mais de 5 anos.
1: Essa música, ela foi feita na hora que estava acontecendo, foi feito um texto de um parceiro chamado Ricardo César, e aí depois eu musiquei mais o Ricardo Nazareno, a gente musicou esse texto, que inclusive essa música também participou há uns 2 anos atrás do Festival da Almeroca.
0: Sim.
1: A gente participou do Festival da Almeroca e faz parte do projeto Versos e Vozes, que a gente compõe um poema, a gente musica o poema e chama alguns artistas importantes da cidade para cantar. No caso do Edifício André, eu estou cantando, mas tem a gravação do Paulo Façanha, que gravou essa música para estar dentro do projeto.
0: E vai ser lançado.
1: Aqui
0: nós vamos ouvir você.
1: Sim, é verdade. E aí tem outros artistas importantes, como David Duarte, que foi um outro poema que a gente musicou, Chico Araújo. Tem a Carol, que aí a gente interpreta a música, é a Taldine Albuquerque.
0: Maravilhosa.
1: Aí tem outras pessoas que a gente quer convidar, entendeu, para compor esse projeto.
0: O Versos e Vozes, que quando estiver prontinho, você já sabe onde vem lançar.
1: Com certeza.
0: Né, Eli Ochoa? Fortaleza Mar, trabalho novo?
1: Não, faz parte do álbum, do meu primeiro álbum, A Força Que Brota do Amor. E aí eu também faço uma homenagem à Fortaleza.
0: Gente, 300
1: então,
0: anos aí.
1: É uma poesia que eu musiquei mais um outro parceiro, o poeta Sérgio Barbosa. E a gente traz, no poema, a gente traz... os elementos de Fortaleza, a gente fala das praias, fala de todo o movimento mais antigo de toda a Fortaleza. E a gente aproveita e faz essa homenagem à Fortaleza para os 300 anos.
0: Vai ser muitas comemorações, em torno desses 300 anos e vocês já celebrando por meio da música Fortaleza Mar.
1: Sim.
0: Achaço, Eli Ochoa, essa é uma composição sua, tem parcerias?
1: Sempre. Eu sou o músico que gosta de poemas, né? Eu desde muito
0: de quem
1: cedo.
0: É o poema?
1: O poema é de Oswald Nogueira, um poema que eu musiquei com ele, e tá também no álbum A Força Que Brota do Amor. Eu tô trazendo algumas músicas do primeiro álbum ainda, porque quando eu estive aqui, não deu para mostrar todas, entendeu? Então,
0: certo, tranquilo.
1: Essas que a gente está mostrando...
0: são inéditas para os nossos ouvintes, embora seja do seu trabalho anterior.
1: Isso.
0: Achaço, então... Era um poema que virou música.
1: Que virou música, exatamente.
0: Então nós vamos ouvir nesse bloco Edifício Andréa, Fortaleza Mar e Achaço, agora.
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0: Edifício Andréa, Fortaleza, Mar e Axá.
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0: vamos ouvir A Dois. É uma composição sua? É poema? Agora eu já não sei mais o que é poema, o que é que você musicou. Então, tudo que nós vamos ouvir aqui era poesia que você musicou?
1: Poesia, isso. É, 99%.
0: Tá, A Dois.
1: A Dois é um single novo também.
0: Ai.
1: É de um poeta prairiense chamado Wender Montenegro. Esse poema é um poema belíssimo, está no livro dele, Casca de Nós. E eu tive a felicidade de musicar esse poema.
0: Diz o que exatamente, A Dois? É um relacionamento?
1: É, fala de uma relação, uma coisa mais cósmica, poeira, as estrelas, de onde vem. E aí fecunda, se faz a criação, a parte de você polinizar.
0: Eli, quando você escolhe um poema assim para musicar, você já tem ideia de qual gênero você vai colocar na música? Ou vem de repente? Como é esse entrosamento da poesia, de escolher um gênero para aquela letra? Eu fiquei curiosa.
1: Então, as pessoas falam que o poema já é música, então você vai ali e descobre onde é que está essa música. Eu sinto isso quando eu passo a parte de musicar o poema. Então você vai, as palavras, as frases, o que diz o poema, torna isso mais claro.
0: Para escolher o gênero.
1: Isso, então. É uma coisa muito pessoal, é uma coisa muito íntima de você sentir

0: multi-instrumentista Eli Ochoa.
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5: E o seu Qual é o Tom do Ceará? O programa, como eu costumo reforçar, que abre espaço para a musicalidade cearense. Hoje recebendo no nosso estúdio, para você que sintonizou a 96,7 agora, esse cantor, compositor, o Eli Uchoa, lá de Iguatu. Você tem ido a Iguatu, Eli?
6: É muito difícil. Eu já fui mais vezes próximo de lá, que é Oroz, Jaguaribe. Jaguaribe é terra da minha mãe. Mas assim, eu ando mais no Trairi, que é meu outro lado, né? Que é praia, entendeu? É família do meu pai, dos grandes poetas, inclusive, que eu já musiquei.
5: Né? Evaldo Gouveia de Iguatu, não, de Oroz,
6: Evaldo,
5: né?
6: Evaldo Gouveia de Iguatu, como Humberto Teixeira também é de Iguatu.
5: Humberto Teixeira, né? Sim.
6: E outras pessoas, Eleazar de Carvalho também é de Iguatu.
5: E Eli Uchoa também,
6: e
5: de Iguatu,
6: também.
5: Que está hoje aqui no nosso Qual é o Tom do Ceará. E todas essas músicas, óbvio, já estão nas plataformas digitais. Como é que escuta o Eli? Quando você falou da música que ouvimos anteriormente no bloco passado, Morena Flor, eu fiquei imaginando um vídeo. Alguma dessas músicas tem clipe,
6: tem
5: vídeo?
6: Tem. Essa, inclusive, é com a própria, a Beatriz Militão. Ah. Ela emprestou lá o espaço dela para fazer um vídeo. É um vídeo belíssimo. Está lá nas minhas plataformas, né, no Instagram. Ela fez um vídeo oficial, porque essa música ela também divulgou, né, lá na plataforma dela. Tem muitas visualizações por lá. Eu aproveitei o vídeo e fiz a minha também. Eu vi o vídeo mais especial.
5: Então, nós estamos falando da Morena Flor, que ouvimos no bloco passado. E como é que podemos assistir o vídeo? É botar Eli Uchoa, como é que escreve?
6: É, então, Eli Uchoa, vou botar nas
5: com dois L's, né?
6: Isso, Eli com dois L e Y, e Uchoa. Aí você me encontra lá no Instagram, no Facebook, no YouTube também.
5: E as músicas em todas as plataformas?
6: Ah, as músicas, sim, as músicas vão para todas as plataformas. Estão todas disponíveis.
5: Mas você que está ouvindo Qual é o Tom, só vai procurar o Eli nessas plataformas depois dele falar aqui da música Riso Triste, para fecharmos o Qual é o Tom do Ceará.
6: Então, Riso Triste também é um single novo que foi lançado recentemente. Ela está chegando às plataformas de streaming ainda. Provavelmente vai agora para abril. Ela está pronta, a música inclusive vai rodar aqui, porque ela está prontinha.
5: Inédita?
6: É, está inédita.
5: Estamos
6: lançando aqui no programa, mas ela vai estar disponível daqui a pouco em todas as plataformas, como todas as outras. Então, para me encontrar no Spotify, no Disney, no Amazon, todas as plataformas de streaming, assim, de vídeo, essas coisas, você procura lá no Instagram,
5: YouTube, né?
6: No YouTube, no Facebook, a minha página oficial. É Eli Uchoa. Oficial.
5: E o Riso Triste, é composição sua?
6: É um poema também, como sempre, mais um poema que eu musiquei.
5: Mas de quem é o poema?
6: O poema é da filha do meu parceiro, Sérgio Barbosa, o poeta, é a Lois Valentim, ela é bailarina, mas já está escrevendo, né? Aí foi um poema que ele me mostrou e a música saiu.
5: E o Riso Triste foca basicamente qual é o contexto, Eli?
6: Olha, o contexto, eu até, assim, fala um pouco do tempo, né, da parte do tempo. Não vou me recordar com mais precisão, porque são tantos poemas.
5: Tantos detalhes.
6: É, mas ouvindo vai dar para perceber o que é que se trata, né, o poema. Agora, fala um pouco das dificuldades, né, da vida, tem um enfrentamento, mas da alta confirmação do que você pode ser, da dificuldade, enfim, algumas coisas parecidas como isso, entendeu?
5: Tranquilo, Eli Uchoa, quero agradecer mais uma vez a sua disponibilidade em comparecer, vir pessoalmente aqui, mostrar o seu trabalho para os nossos ouvintes, muito grata mesmo.
6: Eu é que agradeço mais uma vez estar aqui participando desse programa, para o Ponto Ceará, como eu falei, é uma referência para todos nós.